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1: A palavra do Senhor diz em Ezequiel 36:26: tirarei o coração de pedra e dar-te-ei um coração novo e cheio de bondade. Ei, eu profetizo que sobre a tua vida vem chegando um tempo de transformação. Sobre a tua casa, o novo de Deus te alcançará. Você acredita nisso?

Aleluia!

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Glória a Deus, louvado seja o nome do nosso Senhor Jesus. Eu quero cumprimentar a todos os nossos ouvintes do nosso podcast Aviva Flow com a paz do Senhor Jesus. Também cumprimentando a todos, né, já nesse cumprimento, eu quero também cumprimentar também todos os ouvintes da Rádio Essência Gospel, né, paz do Senhor a todos. Estamos aqui com uma

0: Mais um podcast Viva Flow. Estamos com um novo entrevistado aqui hoje e esperamos que vocês fiquem conosco aí, né? Nesta uma hora de bênção que nós estaremos aqui com vocês, amém? É, Aguinaldo?
1: Senhor, todos os ouvintes que estão ouvindo a Viva Flow, tanto pelo Facebook como pelo Instagram, pelo YouTube, você seja muito bem-vindo com nós nessa mais uma hora aí de programação aí, juntamente com vocês, tá? Hoje vai ser, Valdair, o nosso sorteio, né? Já vamos aproveitar, vamos fazer o sorteio já. E posterior... Ora primeiro, Valdair, que a gente já faz o sorteio já.
0: Vamos orar então.
1: Amém.
0: Senhor nosso Deus e nosso Pai, estamos aqui, Jesus, mais uma vez na Tua presença, Pai. Papai querido, nós agradecemos, Jesus, por mais essa semana que chegamos aqui, Pai. Papai querido, que nós possamos ser um canal de bênção, Jesus, neste lugar mais uma vez. Que o Senhor possa falar, Jesus, com as almas que precisam, Senhor, ser alcançadas, Pai. Papai querido, nós sabemos que Tu és fiel, Tu és grande, Tu és poderoso e Tu és o Rei dos Reis, Pai. Papai querido, fica conosco, querido Espírito Santo, nesta uma hora, abençoando os lares, Pai, as pessoas, Pai, que irão estar conosco nesta programação. Essa é a minha oração em nome de Jesus. Amém. Amém.
1: Ô, Valdeir, você tá com o aplicativo lá pra fazer o sorteio?
0: Não, não dá aqui comigo,
1: então,
0: não.
1: Então vamos fazer aqui já, né? Vamos fazer o sorteio já aqui pra gente ver quem que vai ser o grande felizardo, né? Sim. Que vai ficar com esse Pix de R$500 aí. E eu tenho certeza, absolutamente, que vai vir numa hora boa, né? Pra pessoa aí, né? Vamos ver aqui.
0: Não quer deixar pro finalzinho?
1: O Henrique já vai procurando ali, já fala já, né?
0: Ah.
1: Já veja já quem que é o felizardo aqui. Sim, vamos fazer aqui. Vamos segurar então, né, Roder? Vamos dar uma segurada, né? Não, mas daqui a pouco nós vamos fazendo. Você vai acompanhando aí pra você ver se você vai ser o grande felizardo aí pra levar esses R$500 aí. O nosso convidado, hoje eu tava fazendo lá. Foi difícil, hein, Roder? 30.152 participantes.
0: Né? Glória a Deus.
1: Então foi bem difícil, pastor. Foi bem difícil. E o nosso entrevistado de hoje, eu vi o nome dele lá.
0: Você viu lá?
1: Vi.
0: Ah, ele tá participando.
1: Tá participando, hein? Aproveitando, já vamos saudar ele com a paz do Senhor já. Vamos hoje saudar. O nosso convidado é o pastor Ari.
0: Pastor Ari Garcia, paz do Senhor, pastor Ari.
2: A paz do Senhor, que prazer enorme, uma alegria de poder estar aqui com vocês. Participando desse programa abençoado. Não, eu já tô ligadinho aí em vocês, né? Quero concorrer também aí a essa benção aí. Hoje eu creio que Deus tem algo muito lindo para nós e que você que está ligado no programa continue aí. Deus tem algo para nós nessa noite.
1: Amém. Em Valdeir, já falando já, o pastor Ari é um sempre que eu vejo tá ligadinho com a gente aqui.
0: Glória a Deus, ele sempre tá dando um oi para nós, sempre falamos aqui, o nome dele ali, é verdade.
1: E quando não fala nada, nós vejo, pastor, que o senhor tá lá, o pastor Ari tá online aqui com a gente aqui.
0: É isso aí.
1: Né? Que bênção, que bênção, que bênção.
0: E hoje Deus aprove que ele, né, está aqui conosco.
1: E é bem assim, para você ver, ele tava lá na central, saiu de lá correndinho. Para chegar aqui para estar junto com a gente, Valdeir.
0: Glória a Deus.
1: Né? Então a gente fica muito feliz pelo pastor ter aceitado esse convite aqui para estar junto com nós, pastor. E eu queria que o senhor já deixasse uma mensagem já ali curtinha para o pessoal do Morumbi 2 estar ouvindo o senhor. Tem bastante gente, pastor.
2: Eu quero com muito carinho cumprimentar todos, né, os irmãos aí do Morumbi 2, né, nosso pastor Pedro está lá na central. Estou aqui com a benção dele, né. Eu estou muito feliz, cara, muito feliz com os irmãos e quero deixar aqui para os irmãos já começar o nosso programa. Josué, no capítulo 1 e o versículo 7, dois versículos aqui, o 7 e o 9, o Senhor dá uma orientação para Josué. Quem sabe nós, né, durante aí, a nossa caminhada, a gente passa dificuldade, né? E nós tivemos aí um final de semana abençoado no Morumbi 2 com o sexto simpósio da EBD, onde Deus bradou e a gente aprendeu muito. E esse versículo falou muito comigo, eu vindo da central para cá, esse versículo falou muito comigo e Deus colocando no meu coração, ardendo no meu coração para mim passar. Para você que está nos assistindo, eu não sei qual que é a tua situação, não sei o que você está passando, né? Qual é o desejo da tua alma, qual é a necessidade dentro da tua casa. Mas Josué estava desesperado e ele não sabia o que fazer quando ele recebeu, né, a

0: responsabilidade de passar, né, o povo do outro lado do Jordão, indo, né, em sentido a Nova Canaã. E Deus veio e deu essa palavra para ele. Diz assim: tão somente esforça-te e tenha muito bom ânimo, cuidando de fazer conforme toda a lei que o meu servo Moisés te ordenou. E não te desvie dela, nem para a direita e nem para a esquerda, e a fim que seja bem-sucedido por onde quer que andares. Aí vem o versículo 9, que dá aquela injeção de ânimo para nós, e eu tenho certeza que o Espírito Santo já está tocando, né, no teu coração, que diz assim: não te mandei eu, esforça-te e tenha bom ânimo, não te atemorize e nem te espante, porque o Senhor teu Deus está contigo, por onde quer que você ande. Então não se desespere, caminha mais um pouquinho. Eu sempre falo, Aguinaldo, a cruz está logo ali, né? É mais um passo, dá mais um passo. Ah, pastor, mas eu já dei um. Dá mais um, que ali na frente está a cruz, está a nossa vitória, está Jesus de braços abertos. Essa é a palavra que eu quero deixar para você, para nós começar o nosso programa nesta noite.
1: Que bênção, né, Valdair?
2: Glória a Deus.
1: Pastor, eu sei que o ministério pastoral é um ministério difícil, né? Porque eu cresci dentro da casa de um pastor, vivi a minha parte aí, da minha vida aí dentro da casa de um pastor, então eu sei como que é difícil. Então, o senhor, o sim ministerial do senhor, pastor, olhando para trás, qual foi o momento exato em que o senhor sentiu que o chamado para pastorear era inegociável? Falou: de hoje em diante não tem como mais, eu tenho que seguir essa missão, apesar de todos os desafios que o senhor sabia que ia ter na vida, mas o senhor falou: sim, é hoje em diante.
0: Eu quero deixar aqui para você que está nos ouvindo, preste muita atenção. O que eu vou falar aqui, irmãos, é algo real que eu vivi com Deus. Em dia 25/7/2004, eu conheci a minha esposa dia 23. Dia 23/7/2004. Aí quando a gente começou a conversar, que foi numa sexta-feira, ela falou para mim assim: não, eu quero casar com você, mas eu quero que você vá lá na igreja e quero que Deus confirma. Se Deus confirmar, eu caso com você. Aí dia 25/7/2004, nós fomos na igreja Assembleia de Deus em Três Lagoas, saudoso pastor Exídio, né, estava pastoreando na época. E quando a gente entrou, participamos do culto, e daí na hora da oração final, eu e ela, a gente foi na frente para nós ser abençoado, né? Pedimos a oração para confirmação do nosso namoro, nosso casamento. Onde tinha bastante gente na frente, a gente ficou lá no fundo, né? Dobramos nosso joelho. E Deus usou o pastor, o saudoso pastor Exídio, ele passou por todos e foi lá no fundo e pegou eu e levantou. E ele pegou a minha mão direita e falou: estende a sua mão direita. Eu estendi. E ele pegava a mão dele e ele batia no meio da minha mão direita e ele falava: Deus está mandando te dizer que ele está colocando um cajado. Eu vejo um cajado aqui na tua mão. E esse cajado tem nome. Esse cajado, o nome dele é Pastor de Ovelha.
1: Que bênção.
0: E quando falou isso, eu era apenas um diácono, né? E era um menino ainda, tinha 33 anos. E ele falou que Deus ia me honrar, que Deus ia me levantar junto com grandes homens que ele tinha levantado nessa cidade. Deus ia me honrar perante as leis, né, municipais, que Deus ia me usar, mas que eu ia ser um pastor diferente. Aí saí do culto, recebi aquela benção, né, aquela profecia, minha esposa também. Recebeu a profecia que ela ia sentar em altares, que ela ia ajudar pessoas que feriram ela no passado, que ela ia abençoar. E a gente saiu lá e eu falei um negócio assim de menino. Eu falei assim para ela: eu acho que esse... Você que está nos ouvindo, eu estou falando aqui a verdade, sabe? Eu falei assim: eu acho que esse pastor deve ter fumado uma maconha estragada. Porque aonde que eu vou ser pastor na Assembleia de Deus? Isso em 2004. E a minha esposa, uma mulher de fé, uma mulher de Deus, ela olhou para mim assim e falou: em nome

0: nome de Jesus, eu creio e nós vamos pastorear.
1: Que bênção.
0: E nós vamos pastorear.
1: Que bênção.
0: E ali eu abracei, né, o cajado.
1: Foi ali.
0: É, foi ali que Deus colocou esse desejo no meu coração. Daí eu, com essa palavra dela, eu falei, então, vamos embora,
1: Ali
0: vamos
1: encorajou
0: trabalhar.
1: daí o pastor falar, viu? Ali vai ser.
0: Encorajou e a gente foi.
1: E
0: Passamos
1: aí o
0: por.
1: que faz a diferença uma mulher na vida de um obreiro, né, pastor? É
0: Sem
1: tudo, né,
0: dúvida
1: pastor?
0: nenhuma, sem dúvida nenhuma. Porque se ela fosse, não fosse uma mulher de Deus, quem sabe no nosso primeiro encontro tinha, rolado, quem sabe, uma atração, alguma coisa, mas ela não, ela quis buscar a confirmação de Deus, e hoje faz 22 anos que nós estamos casados,
1: Que bênção,
0: né?
1: pastor.
0: Para a glória de Deus, né? Estamos aí na casa de 14 anos pastoreando,
1: Que
0: né?
1: abraço para ela, então.
0: Ela está nos
1: Tá
0: assistindo lá,
1: assistindo? Já sei o
0: sabe?
1: nome dela
0: É,
1: já,
0: e
1: pastor.
0: os dias dos namorados tá chegando,
1: Eita
0: e
1: glória.
0: ela sabe que ela é a mulher da minha vida.
1: Eita
0: Olha aí,
1: glória.
0: pode vir o vento que vier, pode vir a tempestade que vier, nós sempre estamos juntos e nós vamos ficar juntos até a Nova Jerusalém.
1: Momento
0: Glória a
1: ilóvel do
0: Deus.
1: Aviva Flow.
0: É isso aí.
1: Eita glória. Pastor, e ele já vai levar a senhora, pastor, para um lugar especial dia 12, tá, pastor? Eu
0: Olha
1: já
0: aí, ó.
1: tô já profetizando aqui
0: Em
1: já.
0: nome de
1: Glória.
0: Jesus. O pastor, o senhor tem uma trajetória vasta aqui no campo de Foz do Iguaçu, né? Passando por várias congregações e setores da Assembleia de Deus. Qual foi a experiência ministerial mais difícil que o senhor já enfrentou e o que ela te ensinou sobre a dependência, assim, depender totalmente de Deus? Falar, Senhor, é só o Senhor para me ajudar.
2: Odair, eu comecei a pastorear. Eu e minha esposa, nós tínhamos um salário muito bom na época. Eu e ela junto, nós ganhava em torno aí de, na época, isso há 14 anos atrás, em torno aí de 12 a 15 mil reais por mês,
1: Salário
2: né?
1: bom, pastor.
2: A gente entrou a pastorear, daí pastoreamos o Arroio Dourado, né, por 4 anos. Aí fomos para o Jardim Guaíra, né, também a gente ficou lá 2 anos e 9 meses. Aí, na saída do Jardim Guaíra, Deus, ele fala conosco só em profecia, sabe? Deus é tremendo. Ele usou uma profeta e ela falou assim: Deus está mandando dizer que ele vai fechar uma torneira.
0: Olha.
2: Mas ele fecha essa torneira para dizer para você que você vai ficar dependente dele em tudo.
0: Tudo.
2: A irmã entregou a profecia, eu e minha esposa estava junto, terminou o culto. Eu vou, né, como ser humano, eu vou e falo assim para minha esposa: eu acho que essa irmã errou. Nós trabalhamos já quase 30 anos com turismo, fronteira, trabalhamos com argentino, com paraguaio, com uruguai, com chileno. Falei: nunca vai acabar essa fonte de renda. Uns 15 a 20 dias, houve a mudança e transfere nós para o Jardim Cláudia. Nós assumimos o Jardim Cláudia. Não deu 30 dias se nós estávamos no Jardim Cláudia. Aí veio a pandemia.
1: Pandemia, meu Deus.
2: E aí eu perdi emprego. Eu tinha uma casa no loteamento Catarata, num condomínio fechado. Eu tive que vender a casa. Ela estava avaliada na época 280 mil, mais ou menos. Eu tive que vender ela por 110 fiado.
1: Meu
2: Peguei um
1: Deus.
2: carro velho e eu comecei a gastar a casa. Os 2 anos, praticamente quase de pandemia, né? Todos vocês que estão nos assistindo, viu que foi muito difícil. Um momento assim que eu vejo que Deus, ele moveu todas as águas para a gente reconhecer, para a gente ficar na dependência dele. E a gente começou a pastorear o Cláudia sem nada. Não tinha
1: Nossa.
2: recurso financeiro, não tinha nada. Era você orar e Deus providenciar. E eu quero aqui abrir um parênteses aqui para contar um testemunho deste convívio. Chegou uma época que nós não tinha mais dinheiro, já tinha gastado todo o dinheiro da casa, os dízimos e as ofertas que entrava na igreja mal dava para pagar água, a luz, né, a internet, a despesa da igreja. E um dia ela chegou assim para mim assim e falou assim: faça alguma coisa, saia de dentro de casa. É o último frango, é a última mistura, a última carne que eu vou fazer. Não tem mais carne.
0: Meu Deus.
2: Eu peguei. Desculpa aí. Eu peguei e curvei minha cabeça e falei: Senhor, se foi o Senhor que prometeu que o Senhor ia cuidar de mim, eu estou cuidando do seu rebanho. O que que vai ser agora?

0: Aí bate palma, em questão de milésimo do segundo. Bate palma, eu peço para minha filha atender. E a irmã está lá até hoje, ela é testemunha. Espero que, quem sabe, algum filho ou filha dela esteja ouvindo. A irmã Lourdes, ela mora na casa para baixo do Jardim Cláudia. Uma senhora de 82 anos na época. Ela chegou e bateu palma e eu desci para atender ela com um sorriso no rosto. Que estava tudo bem. E ela, pastor Ari, está tudo bem, pastor? Eu falei, está tudo bem, irmã Lourdes. Está tudo bem mesmo? Eu falei, sim, está tudo bem. Ela falou, não está bem. O Espírito Santo nunca mentiu para mim.
1: Olha só.
0: Ele mandou eu vir aqui para trazer uma oferta para você comprar carne, porque não tem mais carne.
1: Meu Deus.
0: Quando ela falou assim, eu vi realmente Deus cuidando. E daí foi um momento que eu vi que a dependência de Deus estava ali.
1: Que bênção.
0: E desde lá até aqui, Deus está cuidando de mim e da minha família.
1: Deus tem suprido tudo, né, pastor?
0: Tem.
1: Pastor, assim eu vejo que o senhor é um pastor muito atuante na obra de Deus, pastor. E o senhor, em todo setor da nossa igreja, da Assembleia de Deus, aqui da Missão de Foz do Iguaçu, eu vejo o senhor trabalhando. Não só no púlpito, mas eu também vejo o senhor trabalhando quando tem evento da UMADF, quando tem evento dos adolescentes, enfim, está em todos. E eu vejo o senhor também muito atuante, pastor, no ECC e no EJC, no Encontro de Casais com Cristo e no Encontro de Jovem com Cristo. Como essa vivência, pastor, trabalhando nesses ambientes, pastor, com casais, com jovens, mudou a sua forma de pastorear e enxergar as crises familiares, crise dentro de casa mesmo, crise familiar mesmo, com adolescente, casais, pastor?
0: Aguinaldo, quando eu recebi o convite do nosso pastor presidente, né, no segundo encontro, eu não queria ir, né? Eu não queria ir porque a gente acha, né, que ter casado, tá tudo bem, né? Estamos na igreja, somos obreiros, né? Que a gente tem uma vida tranquila, né? Nunca tivemos uma discussão com a minha esposa, graças a Deus. E eu falei para o pastor presidente que eu não queria fazer, que para mim não precisava. Aí ele falou assim, não, eu não estou pedindo. Eu estou mandando você fazer.
1: Isso.
0: E eu fiz. E eu confesso para você, nós fizemos agora, né, há um mês atrás praticamente, fizemos o 15º, né, ECC. E eu vou dizer para você assim que desde o segundo eu fiz, do terceiro eu comecei a trabalhar. E me traz para mim uma experiência muito grande no pastoreio, porque é o projeto de Deus, é a essência de Deus. Deus, ele trabalha em nós, é sobre família, né?
1: Isso.
0: E foi isso que Deus colocou no meu coração, ele ardeu no meu coração, né? Este amor para trabalhar para casais, ajudar casais. E Deus tem nos agraciado que em todos nosso pastoreio, em todas as igrejas que nós pastoreamos, né, o ECC, o EJC, para nós foi, vamos dizer assim, um esteio, uma ajuda, isso, sabe, grandesca mesmo, mas muito, muito grande, que nos auxiliou nós muito e auxilia até hoje muitos pastores que estão aí pastoreando, porque família precisa de um cuidado especial. E eu só tenho, Aguinaldo, agradecer a Deus por esse privilégio que Deus me concedeu, dele colocar no meu coração, sabe, uma gotinha do amor dele por pessoas. Eu amo, sabe, trabalhar no ECC, eu amo trabalhar no EJC, né, e sou muito grato a Deus, né, por esta oportunidade que Deus me concede, e tem ajudado muito, sabe, muito.
1: Claro.
0: Tem o pastor, até o nosso pastor Pedro, ele sempre fala que uma família bem tratada, né, não traz problema para a igreja, isso, né, traz bênção para a igreja.
1: Pastor, então, só complementando o senhor sabe, eu trabalho com famílias, né, trabalho com criança e adolescente e envolve famílias. E todas as crianças e adolescentes que eu atendo, pastor, no município, com problemas, problemas vêm da família.
2: Família.
1: Né? Nunca é a criança por si só. É a criança que nasceu com problema, é uma criança que tem o DNA do problema, a genética do problema. Não. Isso aí vem da família. Família desestruturada gera crianças desestruturadas. Pastor, só falando pro senhor aí, voltando atrás no ECC e JC, eu quando fui fazer o ECC foi em 2017. Fui convidado para fazer o ECC. Me convidaram para fazer o ECC, foi um jovem da igreja, um casal jovens, né? Um casal jovem da igreja que fez o convite para mim. E eu falei para a Patrícia, falei, Patrícia, eu não quero fazer esse encontro aí não. E é bem assim, eu, a Patrícia, aquele tempo

0: tá vivendo um momento conturbado. É um momento difícil que todos os casais passam, creio, a gente tem um momentinho difícil, né? E eu nós estávamos naquele momento, daí eu falei pra Patrícia bem assim, a Patrícia era muito amiga do casal, eu também sou muito amigo do casal, daí eu falei bem assim pra ela assim, você foi lá e falou da nossa situação, por isso pra que eles vieram convidar nós pro... O diabo já trabalhando na cabeça já.
1: É verdade.
0: Daí,
1: todo mundo tem uma experiência, eu também tive uma experiência.
0: Daí eu falei, eu não vou por causa disso. E o casal foi em casa, pastor, convidou. E não. Acabei me aceitando. Peguei a ficha lá, preenchi na frente do casal, entreguei pra eles. Aquele tempo, pastor, não sei se era o tempo do senhor, né, era sexta, sábado e domingo. Sim, três dias.
2: Três dias.
0: E chegou no dia de eu ir, trabalhava na Vivo, era reparador técnico, trocava fio de poste. Trabalhava muito, rapaz, era cansado, cheguei em casa cansado. Falei, quer saber de uma coisa? Não vou.
1: Tô muito cansado.
0: Não vou. Desliguei o telefone e fui pro banheiro tomar um banho. Era 6 horas que a gente tinha que estar lá, né? Na sexta-feira. Não fui. E passou um pouquinho. A Patrícia, eu desliguei o telefone, a Patrícia veio no banheiro. Ela falou assim: o nosso pessoal, o casal que convidou a gente, tá telefonando pra nós.
1: Nossa.
0: Eu falei assim: não atende, porque eu não vou. Não adianta. Se você atender, você vai sozinho. E não fui, pastor. Não fui na sexta.
2: Na sexta não foi.
0: Não fui. Daí no sábado de manhã, cedinho, era 6 horas da manhã, o telefone toca.
1: De novo.
0: O meu. Daí eu já falei pra ela, não vou atender. E não atendi e não fui. O primeiro convite do DCC. Foi desse jeito. Não fui.
1: Uhum.
0: Quando chegou, o pastor Pedro ficou sabendo. Primeiro ano que o pastor Pedro chegou no Morumbi 2, ficou sabendo a situação. Daí ele me chamou lá na sala dele. Vem aqui na minha sala. Vamos e conversar. O pessoal sai da sala, sai chorando. Eu também, vai sair chorando lá de dentro. Chegou, vem cá, o que tá acontecendo? Falei pra ele, pastor, não, aconteceu isso. Falou, então tá bom. No próximo ano, você é o meu convidado. Falou assim pra mim.
2: Que benção, hein?
0: Daí eu ia fazer o quê?
2: Não podia.
0: Daí chegou no próximo ano, pastor, virou uma loucura, eu correndo atrás das coisas e tal, tal. E eu cheguei lá, pastor, na sexta-feira, vou contar pra todo mundo que fez CC aí, que era sexta, sábado e domingo. Eu cheguei na sexta-feira, cansado, de um dia de trabalho, cansado. E
1: renovou as forças.
0: Não, e fui, cheguei lá. Só que daí cheguei cansado, rapaz, daí... Cansado, o dia inteiro. E eu vi a palestra, da primeira palestra, falei assim, meu Deus do céu, será que vai ser tudo isso? Eu acho que eu não vou vir no sábado de volta, não. Daí a Patrícia falou assim, mas você lembra quem convidou foi o pastor Pedro. Pastor, eu falei, então eu vou.
1: Não tem como.
0: Eu vim, eu fui, pastor, sexta, sábado e domingo. E assim, transformou minha vida, Rodair. Quando eu saí de lá, assim, eu falei assim, eu quero trabalhar com casais. Eu quero trabalhar com família.
2: Famílias.
0: Né, porque é
2: e
0: uma
2: hoje
0: coisa...
2: está trabalhando com família, né?
0: Graças a Deus, pastor.
2: Diretamente com família.
0: Graças a Deus, tanto na igreja como fora da igreja, na vida profissional minha hoje é atuante mesmo nessa área. É bem assim, você que não fez o ECC e já teve o convite
1: e se negou,
0: falando que se não precisa ir, tira isso da sua cabeça, que eu tenho certeza que não é Deus que está colocando isso na sua cabeça, tá? Porque se fosse Deus... você iria participar e você vai participar em nome de Jesus. E você vai sair de lá, você vai falar assim, de hoje em diante eu vou estar trabalhando com família, porque isso aqui mudou a minha família. De um jeito ou de outro. Não, não diga assim, mudando você e sua esposa, mas vai mudar de alguma forma, vai mudar na família e você vê o jeito que você veja a família. Não é isso, pastor?
2: Aguinaldo, sim, sem dúvida nenhuma.
1: Pastoraria, Aguinaldo, é algo tão espiritual esse ECC, Aguinaldo, que é por isso que dá esse tipo de coisa. Sim. Porque o homem... tem na mente, todo homem tem na mente que uma briguinha ou outra seria coisa de casal.
0: Não, isso é normal.
1: Entendeu? É normal. Daí você normaliza isso, entendeu? E você acha que não precisa ter nenhum outro tipo de palestra ou algo para te ensinar como você conviver isso dentro do seu lar. Geralmente, pode ver, as mulheres sempre querem ir.
0: Sempre querem ir.
1: Eu vou te falar uma experiência que eu tive no dia que eu fiz também. E depois que eu fiz, Aguinaldo, eu vi que aquilo era espiritual e eu tinha na mente assim... chegou a minha hora. Esse momento era para ser hoje esse meu momento.
0: Isso.
1: Porque é algo assim que muitas pessoas querem fazer, Aguinaldo. Mas, porém, o que acontece? Não é assim.
0: Isso.
1: É um momento de Deus, Aguinaldo. Uhum. Aquilo ali é algo de Deus para aquela pessoa em momento certo. Então, o que eu deixo para quem também às vezes fica ansioso para fazer, Aguinaldo?
0: Isso.
1: Coloca nas mãos de Deus.
0: Coloca nas mãos de Deus.
1: Coloca nas mãos de Deus que no momento certo, o dia de você fazer, você vai fazer e você vai ver que isso é uma benção. Mas mesmo assim, ele mesmo, a pessoa querendo fazer, tem gente que acontece assim. Primeiro ela quer fazer, daí ela demora para fazer, acontece de não conseguir fazer. Isso, o que ela faz? Ela tem um pensamento assim. Agora também, se me chamar, eu não vou.
0: Isso aí.
1: Por quê? Porque daí a hora que Deus quer que ela vai, o inimigo faz uma batalha travada, faz ela não querer. O que acontece? No meu

0: O caso foi diferente, né? Eu falaram tal, e vão levar vocês, e, ah, tá bom, tá bom. Chegou no dia, uma chuva. Parece que todo o ECC chove. Uma chuva, cheguei lá. E eu falei assim, e primeiro eu não queria ir. Quando eu cheguei lá, aquela chuva, eu falei, amor, vou pra casa. Vou pra casa, olha só, pastor. Eu não vou ficar aqui. 6 e pouco da manhã aqui. Ah, não, eu podia estar debaixo das minhas cobertas. E reclamando, sabe? Murmurando. Vou pra casa. E daí, de repente, o povo recebe a gente lá com aqueles...
1: Não vai, né, falar.
0: Né, daquele jeito. Aquele sorriso no rosto, né?
1: Sorriso no rosto.
0: E aí não tem, rapaz. Você pensa, assim, meu Deus do céu, um sorriso desse aí no rosto, não tem
1: que
0: como
1: que
0: a gente...
1: O pessoal tá fazendo por mim.
0: Por mim e eu deixando...
1: Coração fechado. E não recebendo, né?
0: E daí depois que você entra pra dentro, você vê que era uma coisa do inimigo que travando uma batalha ali.
1: Você está escutando a gente e tem vontade de fazer CC... No ano que vem, dá TCC, né? Vão estar falando que, ó, vai ter CC, vai ter ECC. E você manda uma mensagem pra nós aqui que nós vamos levar alguém, né? Vamos, Valder?
0: Uma coisa sorteando, né? Vamos ver se nós conseguimos levar.
1: Não, a gente vamos ver quem que precisa.
2: Seria uma benção você levar alguém aqui em nome da gente, da Viva. Fala, nossa, isso,
1: vai ser
2: benção.
1: Vai ser isso mesmo.
2: É só um ponto que eu quero deixar bem claro aqui para os irmãos que estão nos assistindo. Esse ECC, que é Encontro de Casais com Cristo, é um projeto, né? Que Deus colocou no coração do nosso pastor presidente, né? Então, há 15 anos atrás, e fazendo muita diferença na vida de muitos casais. Mas o que eu sempre falo, né? Inclusive até nesse ECC que a gente participou, teve um senhor lá que ele passou mal, ele quis desistir, queria ir embora, né? No sábado à tarde, nossa, foi difícil, eu doendo muito a cabeça, estava cansado, estressado. Eu peguei e abracei ele, levei ele até a enfermaria e falei para ele, faz um favor para mim. O senhor fica até domingo à noite. Se Deus não mudar a sua vida, se o senhor não sentir nada, o senhor me chama num cantinho e o senhor pode dar um tapa muito forte na minha cara, eu não vou me mexer. Mas se o senhor gostar, o senhor me procura e me dá um abraço. Ele olhou para mim assim e falou, então tá bom, eu vou ficar e eu vou fazer essa experiência. Levamos ele na enfermaria, ficou um tempo, e no domingo à noite, quando termina, eu tinha até me esquecido, porque é muita gente, quando eu vejo aquele homem vem e me dá um abraço e fala, chorando, muito obrigado por você não desistir de mim. Fazer o ECC para o casal é muito bom, mas sempre que eu falo, você que fez e ainda não trabalhou, porque nós temos muita gente que fez, né, e não trabalhou. Trabalhar é muito melhor do que fazer. É porque você vai servir o ser humano. Você vai servir o casal.
0: Né,
2: sem dúvida nenhuma. Sabe? Se Jesus, ele teve aquele momento que nos ensinou, colocou todos os discípulos e foi lavar os pés dos discípulos, eita, quem somos nós? De servir uma água, de dar um abraço, sabe? Dar um incentivo. Isso é muito lindo. E tem fazido muita diferença no campo de Foz do Iguaçu. Tá? Então você que fez, procura, né, o ano que vem aí, né, agora nós temos o EJC, né, agora logo, acho que é em agosto,
1: agosto.
2: Por aí vai ter o EJC, procura, né, seus pastores, procura a liderança e se coloca à disposição para servir, que você vai ser abençoado por Deus.
0: Glória a Deus. Pastor, voltando aqui, pastor, muitas vezes, pastor, vou falar para o senhor assim, ó. As pessoas veem o senhor como um super-herói, né? Ah, o pastor não tem dificuldade, né? Vamos colocar assim, né? Aí a pergunta que eu faço é a seguinte. Na sua intimidade, qual foi a maior crise pessoal ou espiritual que o senhor enfrentou, assim, e como conseguiu manter a fé diante disso?
2: Há 2 anos e pouco atrás, nós estávamos pastoreando o Jardim Cedro e eu estava dando culto de ensino, né? E eu... estava falando sobre a saúde masculina. E até a gente tem uns obreiros e eu comecei a cobrar do obreiro, né? Falei, ó, você tem que se dedicar mais, né? Cuidar da tua saúde. Não adianta nós cuidar só do ministério, tá? E eu ensinando uma coisa que eu não estava vivendo. Uhum. Aí terminou o curso de ensino. Estava tranquilo, não estava me sentindo nada, né? Lógico, preocupação pastoral, dia a dia... isso aí todos os pastores, todos os nossos companheiros, a gente sabe que a gente passa por isso, porque é uma grande responsabilidade a gente cuidar de vidas, né? Porque eu mesmo, a minha preocupação não é o pastorear. Pastorear é fácil. A minha preocupação é eu chegar na presença de Jesus, né? E ele falar para mim, cadê as minhas ovelhas? Então a gente tem essa preocupação.

0: E eu terminou o culto, dei a bênção apostólica, tudo bem. Quando eu saio, desço a escada, os irmãos todos se cumprimentando. Me deu uma tontura, eu desmaiei, fui me acordar no hospital internado.
1: Nossa.
0: É. Tive um sangramento e fiquei 7 dias sangrando.
1: Meu
0: Sabe,
1: Deus.
0: hemorragia, e ninguém achava, e exame, exame, ninguém achava, né? E no sétimo dia parou o sangramento.
1: Bicho.
0: E esses 7 dias que eu fiquei internado no hospital municipal, fui visitado por alguns irmãos, os mais, como se diz assim, os mais chegados, né, que amava a gente. E uma grande falta, uma carência que nós pastores passamos, não é você chegar e convidar nós para um churrasco. Não é no nosso aniversário, eu falo por mim, né? Mas eu creio que todos os pastores que estão nos assistindo vão concordar comigo. Não é no nosso aniversário você ir lá levar um presente, levar um pedido de oração, né? Que a gente fala. Não. O maior presente é um abraço. É o reconhecimento do pastoreio. Então isso aí faz muita diferença. E esse momento que eu estava bem debilitado, e eu falava com Deus: Senhor, o que eu fiz? Por que eu estou aqui? O que está acontecendo? E Deus em silêncio, Deus não falou nada comigo. E eu passei um momento muito difícil. A minha família me apoiou, minha esposa, meus filhos me apoiaram, né? E quando chegou no sétimo dia, eu me lembro até hoje, que aqui a pergunta é qual foi, né, o momento e a experiência que eu tive. O momento foi esse que eu fiquei... Fiquei mal, fiquei internado, precisava só de um abraço, de um irmão ligar e falar: pastor, estou com o senhor, Jesus é contigo, algo desse sentido. E a gente muitas vezes não recebe
2: não
0: isso.
2: Recebe.
0: Não recebe.
2: Pastor, assim, eu falo por vivência mesmo, viver com o pastor, né, com meu pai no caso, e eu vi que o pastor, ele é... Eu vou usar uma palavra bem, bem feia assim, ó. É o descarrego de toda a congregação, mas não de dentro da igreja, de tudo que tem fora da igreja, né? Família, tudo que a nebrezia tem, que congrega com o senhor, mas fora da igreja, traz para o senhor e vai trazendo. E isso vai sobrecarregando, porque o pastor é o ponto que todo mundo tem, né? Olha, meu ponto de aconchego, onde que eu vou chegar e vou chorar e vai me abraçar, é o pastor.
1: Pastor.
2: E o pastor tem quem, pastor?
0: Hoje eu tenho minha esposa.
2: Esposa, né?
0: Então, hoje eu tenho os meus filhos dentro de casa, cara.
2: Então, por hoje isso que a gente fala que hoje 70%, 80% do pastoreio depende
0: da esposa.
2: Da esposa, né,
0: sem
2: pastor?
0: Dúvida nenhuma. Aí, agora eu vou contar a experiência de fé, né? Tá aqui. Pode. A pergunta é a experiência de fé. Esse momento a gente ficou bem abatido, mas quando chegou no sétimo dia, parou o sangramento.
2: Olha só, pastor.
0: E eu falando todo o tempo, eu orava de madrugada, orando o tempo inteiro, pedindo, tava... E eu confesso para você que está nos assistindo, né? A gente não é pastor, não é super-homem, não. Bem, não, sim, tem uma plaquinha no peito. A gente é carne, é ser humano. E eu entrei em desespero, falei: será que eu vou morrer? O que, que vai acontecer? E quando foi no sétimo dia, parou o sangramento. E daí entra a enfermeira e falou assim para nós, assim, nós estávamos em 4 no quarto, um tinha ganhado alta, nós ficamos em 3, uma maca vazia. A enfermeira chegou e falou assim: ó, vamos trazer um rapaz aqui, ele está desenganado dos médicos, ele está nas últimas, né? E aí vocês vão ficar aí, dar um apoio para eles. Nós, dentro do quarto, Deus é tão bom que todos que estavam dentro do quarto, todos evangélicos. Olha, tinha isso. Um da congregação e 2 da Assembleia de Deus, tinha até um lá de São Miguel que estava internado também, José Maria, estava internado conosco. E eu comecei a pregar para esse pessoal, e daí nisso entra o rapaz de maca. O rapaz de maca, Emanuel.
2: Olha,
0: ele estava mais ou menos, eu calculei peso dele, em torno aí de uns 40 quilos no máximo ele pesava. Estava entubado, e entra com ele bastante médico, coloca ele na maca. Aleluia. Aí vem 2 senhoras e fica do lado dele, os médicos saem para fora e nós tudo em silêncio. Aí as 2 começam a orar. E elas falam assim: Senhor, meu Deus,

0: Acá está mi marido, oh Dios. Por favor, cura mi marido, Senhor. E elas começaram a orar em espanhol. E a gente ficou em silêncio. E elas oraram, oraram. Quando terminou a oração, elas ergueram a cabeça. Quando elas viram que nós estávamos tudo olhando para elas, né? Elas falaram, perdoname, perdoname. Eu não sabia que você estava cá, achamos que tinha salido. Perdoname. Daí eu perguntei a cabeça. Quando elas viram que nós estávamos tudo olhando para elas, né? Ela falou, perdoname, perdoname. Eu não sabia que você estava cá, achamos que tinha salido. Perdoname. Daí eu perguntei para ela, senhora, vocês são crentes? Daí ela, sim, nós somos crentes. Aí os irmãos que estavam lá levantaram, que podia andar. Eu também já estava indo no banheiro, consegui andar. Aí Deus fala no meu ouvido, foi para isso que eu te trouxe aqui.
1: Que benção,
0: levanta e vai lá e se posiciona de pé. Deus só fala quem se coloca de pé.
1: Isso aí,
0: eu estava deitado na maca, né, em sentido meio deitado e sentado, sabe aquele jeito? E ele falou, vai lá e se posiciona de pé na frente dele, que eu vou te usar.
1: Aleluia.
0: E para a glória de Deus, essa é a minha experiência de fé.
1: Pastor, tá aproveitando já, pastor, vou mandar um recado aqui para o Cícero e de Jael. Cícero, não sei o que você está passando, meu irmão, mas desistir jamais. É o que o pastor falou no começo do programa. Só mais um passinho. Só mais um passinho. Tá? Não desiste, meu irmão.
2: Isso aí, independente, se você chegou agora, né? Se ele chegou agora, depois...
1: Independente de tudo que está acontecendo, a desistência leva ao fracasso. Eu tenho certeza, meu irmão, que você não é fracassado, porque você tem Jesus no coração. Tá? E aproveitando esse momento aqui já... Bom, o pastor Ari, ora para nós, pastor Ari.
0: Sim,
1: nosso amigo Cícero Edjael.
0: Cícero, você está aqui nos ouvindo. Esse homem estava desenganado dos médicos. Ele estava para vir a óbito a qualquer momento. E Deus me colocou na frente dele. E Deus me usou e eu orei por ele. Ele se reconciliou com o Senhor, que ele estava afastado dos caminhos do Senhor. Eu ganhei alta. No outro dia eu ganhei alta, ele ficou internado por mais 30 dias. E hoje, para a honra e a glória do nome do Senhor, há 30 dias atrás, ele me manda uma mensagem para mim no WhatsApp, manda a foto dele e um vídeo, ele correndo atrás com a filha, atrás de umas galinhas no sítio dele. Ele já está pesando 128 quilos,
2: glória a Deus,
0: com uma saúde de ferro, glorificando e exaltando ao Senhor. E Deus manda dizer para você, você é escolhido dele. Ele te escolheu do ventre da tua mãe. E Deus tem um projeto muito grande na tua vida. E é por isso que Satanás está fazendo de tudo para poder fazer você desistir. Mas em nome de Jesus, eu repreendo todos os espíritos ao contrário. E eu quero aqui profetizar em nome de Jesus. Você é do Senhor e Salvador Jesus Cristo. Foi por você que ele morreu na cruz do Calvário. Então Satanás já perdeu, tá? Satanás já está derrotado.
1: Amém.
0: E você já está com Cristo, vencedor com Cristo, em nome de Jesus. Senhor, agora, Pai, eu não estou onde ele está, o Senhor está. Toca nele agora, Pai. E no teu nome, eu quero repreender todos os espíritos ao contrário, Senhor. Esse espírito de desânimo, espírito de desistência, em nome de Jesus. Caia por terra agora, em nome de Jesus. Cícero, caminha mais um pouquinho, a cruz está logo ali. A tua vitória está logo ali. Toma posse da tua vitória. E eu quero que você venha testemunhar aqui no programa, né? Entre em contato com o Aguinaldo, entre em contato com eles aqui. E testemunha que o Senhor te alcançou. Aleluia. O Senhor te alcançou. Eu creio nisso, em nome de Jesus. Aleluia.
1: Amém. Cícero, o convite está feito. O pastor fez e nós deixa aberto, né, Valdir? Vem aqui com a gente vai dar um abraço em você, Cícero. E vamos estar caminhando juntamente com você, tá, Cícero?
0: Vamos aproveitar e fazer um convite para ele, né?
1: Sim.
0: Amanhã, terça-feira, Morumbi 2, aqui na Assembleia de Deus, Morumbi 2, bem na praça. Nós vamos estar lá, eu, Aguinaldo, vamos estar lá de braços abertos. A gente quer dar um abraço em você, né? E a gente está lá para te ajudar. Qualquer coisa que você precisar, dá um pulo lá e nós vamos estar lá para te ajudar, para te abraçar e pode contar conosco.
1: Amém, Cícero. Aguardamos você lá, meu irmão. Deus te ama.
2: Glória a Deus. Pastor, na sua opinião, pastor, qual é hoje a maior desafio?

0: desafio que a igreja local enfrenta para se manter relevante e viva diante de tantas distrações, pastor, que o mundo tem hoje?
1: Olha, eu como pastor, a gente, no meu ponto de vista, a maior dificuldade que a igreja vive hoje é a falta de comunhão.
0: Comunhão.
1: Falta de comunhão. Eu me lembro que eu anotei aqui, a idade minha já avança, dia 10 de abril de 1988, eu cheguei na igreja do Morumbi 1 e eu conheci Jesus. Jesus teve misericórdia e me resgatou do lamaçal.
0: Glória a Deus.
1: E nesse dia que eu aceitei Jesus, né, no dia 10 de abril de 88, na segunda-feira, já estava um grupo de irmão na minha casa. E eles ficaram comigo 42 dias. E esses 42 dias, nós tínhamos plena comunhão. E não era só comunhão, era oração. Todos os dias, 42 dias, nós ficamos numa campanha de oração. E eu entrei nessa campanha. E eu fui batizado no Espírito Santo no último dia da campanha. No 42º dia, eu fui batizado. E de lá, quando eu fui batizado, o irmão que me acompanhava, hoje saudoso, presbítero, irmão Lodi, morreu em Curitiba, né? Ele chegou para mim e falou assim: irmão Ari, a partir de hoje a minha família não precisa mais cuidar de você. Hoje quem cuida de você é o Espírito Santo e você tem que cuidar para ele não sair de você. Hoje a gente não tem mais isso, sabe? Hoje mal a gente se cumprimenta na igreja. Não tem mais aquele desejo de buscar o batismo no Espírito Santo, isso, sabe? Ter aquela comunhão de você ir na casa do irmão, orar por ele, tomar um café com ele. Hoje a gente se preocupa com as necessidades nossas do dia a dia, correria do dia a dia. A gente se preocupa com tanta coisa e a gente esquece do essencial. Que Jesus é uma ordem que ele nos dá. Que nós devemos amar o Senhor, né? Como a nós mesmos, mas também amar o nosso próximo, né? Porque a Bíblia diz que todos nós somos imagem e semelhança de Cristo. Hoje a dificuldade é tão grande e a gente não consegue desfrutar mais dessa comunhão, né? Então eu vejo hoje a grande dificuldade da igreja, né? É a falta de comunhão, sabe?
2: Comunhão. E é verdade, pastor. Verdade. Eu sinto, pastor, que as igrejas estão crescendo tanto, que os irmãos estão se distanciando também, junto com o crescimento.
0: Isso,
2: né?
0: Mesmo.
2: Eu lembro quando a gente congregava na Mário Filho, aqui, a Assembleia de Deus na Mário Filho, do Morumbi 2, era na Mário Filho.
0: Ah, é?
2: Era Mário Filho.
1: Foi assim, eu sou dessa época, né? Eu tenho 39 anos. 39. A gente começou, né, no Morumbi 1, começamos o ponto de culto na casa, né, na garagem do pastor João Franchin, né, a gente fez lá, acho que uns 3, 4 cultos lá na garagem, né, e o pastor João Franchin sempre dedicado na obra, sempre, né, apoiando, ajudando a obra. Aí ele alugou, né, do lado o salão que abriu, daí foi feito a igreja, né,
2: aí começou tudo,
1: aí começou, daí já se tornou já, antes era um ponto de culto, já tornou uma subcongregação, logo após já foi emancipado, já virou congregação, aí depois desceu para o 2 e está lá até hoje, graças a Deus.
2: Igreja, glória a Deus. Abençoada. Então, pastor, aí a igreja cresce muito, como também o distanciamento, né, pastor?
1: Sem dúvida.
2: Vai crescendo, mas eu tenho certeza.
1: Eu quero deixar aqui, né, aproveitar que o programa de vocês tem uma audiência muito grande, e eu quero aqui, irmãos, você que está nos ouvindo, com muito temor de Deus, com muito temor, porque nós vamos ter que prestar conta da alma de vocês perante Deus. E eu tenho essa oportunidade agora de falar com milhares de pessoas. Eu quero te dar um conselho para você. Quer ser abençoado? Quando você chegar na igreja, não senta no teu banco enquanto você não cumprimentar o irmão, dá um abraço nele. Quando você sair do culto, nossa, vai lá e profetiza para ele: ó, irmãos, tem uma semana abençoada, né? Deus é contigo, sabe? Vamos voltar, resgatar essa comunhão, esse amor, que você vai ver que você vai viver o sobrenatural de Deus, que Deus tem bênção para nós. Porque lá no céu, ó, como você acabou de falar, as igrejas estão crescendo e o povo está se distanciando. O céu é enorme, o céu é imenso, lá, né? Então quer dizer que lá a gente não vai ter essa comunhão, lá no céu nós não vamos entrar se nós não tiver essa comunhão.
0: Aqui, né?
2: Pastor, se o senhor pudesse voltar no tempo e dar um conselho pro Ari, lá

0: sobre liderança. Se nós, eu posso fazer um pastorado lindo, eu posso pastorear várias pessoas, eu posso ganhar muitas almas para o Senhor, mas se eu não honrar a minha liderança, se eu não respeitar a minha liderança, essas pessoas que eu ganhei podem, sem dúvida nenhuma, alcançar o céu, mas eu não, né? Então, o conselho que eu dou para você que está nos assistindo, nos ouvindo também, eu te dou um conselho para você: honra, respeita, seja submisso à sua liderança. Teve muitas vezes que me chamaram eu daquele nome. Ai, você só fica do lado fulano, você só, né, só pastor presidente, só pastor vice-presidente. Mas eu nunca, nunca servi o meu pastor presidente como um homem. Eu servi ele como um líder. Porque homem nós encontramos em qualquer lugar. Mas líder não, líder ele é escolhido por Deus. Né? A visão dele é diferente da nossa.
1: Isso aí,
0: Nós somos liderados. Se o líder falar, faz isso, faz isso. Né? O nosso pastor presidente mesmo, ele sempre cobra de nós, né? Que nós somos a Assembleia de Deus. Gravata não leva para o céu, né? Paletó não leva para o céu. Mas é o estatuto da nossa
1: pastor.
0: igreja, né? É a identidade da nossa igreja. Eu nunca participei de um culto, né? Sem eu estar trajado. Porque o meu pastor falou que é para a gente fazer. Então, o conselho que eu dou para você, isso. E mais um conselho que eu vou agregar aqui: tempo. Espera o tempo de Deus.
1: Todo no seu tempo.
0: Chega. O homem pode tentar atrapalhar. O homem pode tentar derrubar você. E quem sabe muitas vezes derruba, como já aconteceu comigo. Derruba. Mas Deus nunca vai deixar você lá embaixo sozinho.
1: Isso aí, pastor.
0: Ele pode deixar você cair para provar a tua fé. Mas quando você levanta a tua fé e coloca ela na direção do céu, o céu se abre e os anjos descem lá e te dá vitória para você. Então, espera o tempo de Deus e seja submisso à tua liderança e você vai ser vitorioso, como Deus tem me dado essa vitória em nome de Jesus.
1: Vou usar
0: Glória a
1: uma
0: Deus.
1: palavra do pastor Pedro. O homem pode até te atrapalhar. Pode atrapalhar. Pode fazer você demorar um pouquinho mais. Mas o que é para ser
0: Ser
1: seu,
0: cumprido.
1: vai ser seu.
0: É isso
1: O
0: mesmo.
1: que Deus te prometeu, o homem pode até te atrasar. Mas vai chegar. Isso aí é a palavra do pastor Pedro.
0: É, ele fala isso.
1: Ele fala isso e eu me agarro nela.
0: Glória a Deus.
1: Abraço, meu pastor. Eu tenho certeza que o pastor meu tá assistindo. O nosso pastor,
0: Você
1: né,
0: está
1: pastor?
0: esquecendo de
1: Sim.
0: mandar abraço.
1: Pastor Pedro, ó. Eu sei porque tá aqui a pastora Cleusa, tá nos ouvindo.
0: Dá um abraço à nossa
1: E
0: pastora.
1: tem
0: Deus
1: mais uma outra
0: abençoe.
1: pessoa que está esquecendo de dar abraço. A minha esposa, a
0: Não,
1: Patrícia.
0: tem mais outra.
1: Ah, Armaninha. Armaninha, não pode esquecer nunca.
0: Ô, irmãinha, aquele abraço, irmãinha.
1: Armaninha também é ruinzinha, tá? Né? Vamos lá
0: Ah,
1: visitar,
0: é?
1: Armaninha.
0: Vamos
1: Vamos lá
0: visitar ela.
1: visitar. Aproveitando aqui já, pastor, ó. Nosso tempo aqui passa muito
0: Muito
1: rápido, já
0: rápida.
1: estão já no final já. E nós temos que fazer um sorteio ainda. Mas, pastor, nós queremos agradecer o senhor de coração mesmo, pastor.
0: Amém.
1: O senhor
0: Verdade,
1: ter
0: pastor.
1: aceitado o nosso convite, tá? De estar aqui com a gente. Estão começando agora, mas já estão com audiência boa já, né, Valdeir?
0: Glória a Deus
1: Graças a
0: por isso.
1: Deus. A
0: Glória a
1: gente
0: Deus.
1: vem fazer aqui um programa. Mas a gente queria fazer um programa excelente. Mas a gente está começando a caminhada agora, né, Valdeir? Temos muito que aprender, né,
0: Hoje um
1: Valdeir?
0: rapaz lá do Paraguai falou: Ó, tô vendo suas lives lá.
1: Por
0: Então
1: é.
0: tá sempre ligado conosco. E
1: Ô,
0: tava
1: pastor.
0: tamo alcançando Cidade Leste também ali,
1: Pastor Ari, esse dia o Valdeir falou assim: eu acho que tô ficando famoso, rapaz.
0: ó.
1: Porque esse dia eu passei, o cara falou: não é você que faz aquelas lives, não?
0: É,
1: É?
0: falou pra mim.
1: Então, graças a Deus tá chegando longe, longe, longe. Teve recorde nosso aí, pastor, juntando todas as redes sociais, deu 50 mil visualizações.
0: Oh, glória.
1: Então, estamos chegando longe, graças a Deus, isso é isso pela misericórdia
0: A honra e a glória de Deus, né? Tudo
1: de Deus, né? E
0: do
1: ele
0: nosso
1: está
0: Senhor.
1: nos ajudando no caminho, né, Valdir? Que ele
0: No
1: não sabia
0: caminho.
1: muito. Mas nós queríamos agradecer o senhor, pastor. Muito obrigado por o senhor ter vindo aqui, pastor. É uma honra nós ter o senhor aqui. Se eu não me engano, é o primeiro pastor, né?
0: Não teve o pastor. Teve.
1: Ah, não, até o
0: Pastor
1: pastor Jefferson. Pastor Jefferson,
0: Jefferson.
1: né? Mas é uma honra para nós aqui, pastor. E o nosso
0: Amém.
1: programa está de porta aberta para o senhor, pastor. Quando o senhor quiser vir, pastor, nós estamos aqui, tá? Independente se nós já tem um convidado ou não tem um convidado, mas nós estamos aqui para receber o senhor, tá? O senhor está congregando aqui no Morumbi 2, mas eu tenho certeza que poucos dias.

0: aí vai estar tomando conta de igreja novamente, Valdair. É o que o pastor estava falando, né?
1: Isso.
0: Ele teve um probleminha de saúde ali, teve que se afastar um pouquinho para cuidar da saúde, mas já está apto de volta, né?
1: Glória
0: e
1: a Deus.
0: Logo, logo vai estar na igreja e eu e o Valdair vamos lá visitar o senhor. Eita, e o senhor dá a oportunidade do Valdair cantar, que ele canta.
2: Sem dúvida, sem dúvida.
1: Aguinaldo, dá para nós fazer assim, nós trazemos um convidado e trazemos o pastor ali para trazer uma palavrinha de uns 10, 15 minutinhos.
2: Eita,
1: um dia.
2: Glória.
1: Também, né? Tem, ó, o pastor já fala para nós, ó, Aguinaldo, Deus falou comigo aqui. E eu tô pronto para levar uma palavra lá no programa
0: falar
1: de vocês,
0: pra mim, né? Tá bom, pastor? Deus abençoe a vida do senhor. A pastora Cleusa já respondeu ali, ó. Tô ouvindo.
2: Eu quero...
1: Ouvindo. Pastora Cleusa, paz do senhor, aquele
2: Aguinaldo,
1: abraço.
2: Rapidinho aqui, eu quero fazer um agradecimento, né, ao pastor Pedro, né? E esse momento que nós estamos passando aqui no Morumbi 2, juntamente com vocês, a todos os obreiros, né, do Morumbi 2, que nos abraçaram, que a gente conhece vários, a todos eles, que Deus abençoe ricamente, aproveitando, né, essa audiência enorme que vocês têm, convidar vocês para quinta-feira, nós vamos estar aí ministrando no trabalho das irmãs do Ciclo de Oração, e eu quero estar lá orando por vocês, você que está nos assistindo. Obrigado a vocês dois, né, pelo carinho, né, e pela honra que vocês têm comigo. E eu quero dizer para você, esses dois aqui têm um futuro enorme, né, no ministério, né, porque o que eles honram, o que eles cuidam de pastor, não só de mim, eu vejo eles com vários pastores, né, o Valdair, o Aguinaldo, que Deus abençoe ricamente a vida de vocês. E a minha gratidão, né, por toda a Igreja Morumbi 2, né, como falei aqui, pastor Pedro, pastora Cleusa, que são os paizão para nós, e sem dúvida nenhuma a minha família, né, minha esposa, né, os meus filhos, que tem pagado um alto preço por ser filho de pastor, porque eu sou meio raiz, né? Eu cobro muito, né? E que Deus abençoe os meus filhos e a minha esposa, minha paixão eterna. Deus abençoe a todos, você que está nos assistindo, que Deus te abençoe, você, tua casa, tua família. Um beijo no coração de cada um de vocês e que Deus vos abençoe em Cristo Jesus.
0: Amém. Glória a Deus. Ô, Valdair, antes disso,
1: vamos dar um alô rapidinho para os nossos ouvintes, então? Irmãos, quero agradecer já, né? Quero agradecer a audiência de todos que estão ligados na rádio conosco, tá? Que sempre, toda segunda-feira às 10 horas, está conosco na rádio. A gente às vezes esquece de agradecer, meu irmão. Eu quero agradecer a vocês que estão aí conosco, tá? Também vamos dar um alô aí para os nossos ouvintes do Facebook. Eduardo Galanzotti está dizendo paz. Marielle de Oliveira está dizendo paz do Senhor, tá? Na escuta ali, ó. A irmã Marielle Ponce está dizendo, estou na escuta. Ô, irmã, glória a Deus. Irmão Jairo JD tá dizendo assim, paz do Senhor nobres, paz do Senhor, meu irmão.
0: A Marilei é esposa do pastor Ari.
1: A irmã Marilei de Oliveira tá dizendo, glória a Deus, que amo o Senhor. Eu não vou falar o que ela falou, porque senão eu vou estar falando que eu te amo.
2: Eita, glória. Deixa eu dar um alô aqui, cara, olha aqui quem tá aqui, cara.
0: Pode
2: o meu genro, rapaz.
0: Olha que beleza.
2: Rodrigo, Bastiane e a minha filha Camila estão aí vidradinhos, são lá do Portal da Foz, né?
0: O Rodrigo vai ter que vir aqui logo, Rodrigo.
2: Pior que ele prega muito, cara.
0: Vai ter que vir aqui.
1: Olha Deus.
2: Ele tem um testemunho muito grande também, né?
0: Vamos trazer o Rodrigo aqui.
1: Ó, o irmão José Geraldo de Oliveira também falou assim, paz do Senhor Jesus, meus amigos.
0: É o Geraldo que gosta de você.
1: Ô, Geraldo, aquele abraço, meu amigão. Já mora no meu coração. O meu irmão Alan tá dizendo assim, bênção de Deus, ouvindo aqui na fila do Paraguai. E o irmão Cícero, né, já falou assim que iria desistir, mas não vai mais. Em nome de Jesus já foi orado, profetizamos sobre a vida dele. Irmã Cleusa pastora tá dizendo glória Cleusa. A Deus, pastora Cleusa. Irmão Natan, presbítero irmão Natan, tá devendo vir aqui de novo, né? Tá show demais, meus amigos, top. Pastora Cleusa tá dizendo, estamos ouvindo. Chegamos agora em casa, ouvindo este programa lindo. Obrigado, pastora Cleusa.
0: Abraço. Valdair, chegou a hora, Valdair.
1: Chegou a hora, pessoal. Você que ficou na expectativa aí do sorteio, vamos fazer o sorteio agora dos R$500 do Pix.
0: Ó, deixei até preparado aqui agora, vamos lá.
2: Sério, é 500? É 500 reais?
1: 500 reais.
0: R$500, já tá lá.
2: Coloca meu nome aí, pelo amor de Deus.
0: Já saiu.
1: Fala devagar, pra dar uma suspensa.
0: É bem assim, começa meus irmãos. Nós temos uma lista, pegamos o nome de todo mundo lá hoje, passei uma tarde inteira fazendo essa lista aí. Então nós numeremos, de todos, nome de todo mundo.
1: Sei.
0: E coloquemos pra fazer o sorteio, né? Do 1 até todos. E o número sorteado pra nós saiu
1: mostra
0: o número...
1: lá. Vai lá.
0: Vamos lá.
1: Fica ligadinho, tá ali, ó.
0: Consegue ver aqui? Consegue pegar o número ali? 95?
1: 95.
0: Pegou?
1: Tá muito claro. 95. Número 95 foi o Felizardo para estar ganhando os R$500 no Pix. Já vamos falar o nome dele aqui. E daí vamos.
2: Deus abençoe que seja
1: entrando
2: eu.
1: Entrando em contato aí.
2: Tá glória.
1: Tô precisando, né, pastor?
2: Eita, glória.
0: 95, né? Vem aqui agora, pega a lista. Vamos mostrar a lista com o nome para todos, tá?

0: Zalista. Vamos ver aqui, deixa eu ver aqui. Vamos lá.
1: 95.
0: Volta aqui. Eu tô procurando a lista aqui, tá salva no meu celular.
1: Ah, você mandou pra mim aqui também, eu acho.
0: Mandei pra você.
1: Deixa eu ver aqui, ó. Vamos lá, pessoal. Quem sabe faz ao vivo. Vamos lá. É, já não tava. Já.
0: Aqui, ó.
1: Abre aí.
0: 95. Bem assim, meus irmãos. Vai sair um nome aqui, tá? Ali. E o Henrique vai procurar lá ver se preencheu todos
1: os requisitos, né?
0: Tá? Que era colocar o nome de 3 pessoas lá no comentário, curtir o post
1: e tá seguindo a página,
0: tá? Aqui, ó, 95. Olha ali pra nós, Henrique. Vê se consegue pegar aí. Vamos abrir mais, pegar o nome de todo mundo.
1: Aumenta aí.
0: Isso. Acho que é o máximo que dá pra aumentar isso aqui, ó. É. Vai lá.
1: Deixa a câmera.
2: Ellen Pereira.
1: Ellen Pereira.
0: Arroba Ellen Pereira. Isso, né, Henrique?
2: Isso. Arroba Ellen Pereira.
1: Ela já deve estar dando pulo lá na casa, lá. Ellen Pereira.
0: Tá, então o Henrique vai entrar em contato com você aí, tá, minha irmã? Ele vai ver se tá bem certinho. Se não tiver certinho, é só no sorteio de volta.
1: Sorteamos de novo.
0: Né?
1: E nem nós fizemos o primeiro sorteio de 500, né?
0: Amém. Então, Ellen, Deus te abençoe, tá? Tenho certeza que esse 500 reais vai te ajudar muito, tá? Não te conheço, nem sei quem que é. Pode ser que depois, vendo a foto, pode ser que a gente conheça.
1: Pode ser que a gente lembre.
0: Mas aqui por nome, agora, não tem nem ideia quem seja, tá? Mas Deus te abençoe, eu tenho certeza que esse dinheiro vai chegar na hora boa pra você.
1: Pastor, Guinaldo, como nós estamos com o pastor aqui, então vamos pedir para o nosso pastor ali, que está aqui conosco, fazer a nossa última oração para nós estarmos finalizando. Pastor, ora para nós aí, agradece a todos os ouvintes aí.
3: Senhor, meu Deus, meu Pai, te damos graças, Senhor, por cada um de teus filhos, Senhor, que estão ouvindo essa programação. O Senhor conhece o coração, a necessidade de cada um. E aqui, Senhor, através do Aguinaldo, através dos teus filhos, nós estamos aqui, Senhor, intercedendo em favor, Senhor, de cada família. Que o Senhor possa, Senhor, tocar no coração de cada um, Senhor. Que eles possam sentir, Senhor, a essência do teu Espírito Santo. Pai, e no teu nome, Senhor, nós repreendemos todo o mal, Pai. Pois são teus filhos, Senhor. Abençoa cada um e venha suprir as necessidades de cada um. Mas que cada um, Senhor, de teus filhos que participaram, Senhor, dessa programação, que eles possam, Senhor, ter um encontro real contigo todos os dias das suas vidas. E para que no dia que a trombeta tocar, eles possam estar preparados, Senhor, para subir no arrebatamento da tua igreja. Pois esse é o desejo do meu coração e assim eu intercedo por eles. E agradeço por tudo, ó Pai, em nome de Jesus. Amém.
1: Glória a Deus. Aquele abraço, meus irmãos.
0: Deus abençoe a todos.
1: Até segunda-feira que vem.

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0: junto, Sara Beatriz, que Deus te abençoe.
1: Glória, glória, glória.

0: É só não esquecer da cama. 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

Senhor, obrigado por essa noite. Que ela foi totalmente sua. Ela foi totalmente para ti. Obrigado por sermos escolhidos. Nos ajuda. Senhor, a nossa vida é tua. Tudo é teu. Nós te louvamos e te exaltamos. Porque o Senhor é fiel. E se você pode aí, aplauda muito forte ao Senhor. Porque Ele é o único que foi adorado aqui. Essa noite. Aleluia!

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ela me faz lembrar de quando eu tinha 6 anos de idade. E eu lembro que dentro de uma igreja bem pequenininha, Jesus olhou para mim, uma menina improvável, que não tinha condição, que não tinha força para se levantar, e ele me deu uma promessa. Ele disse: Kellen, eu te levarei sobre essas nações. E hoje eu estou aqui como testemunho do Senhor para dizer que se ele fez a promessa na sua vida, ele vai cumprir, ele vai fazer. Descansa o teu coração, pois ele é fiel. Cante.

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2: Meus amados, a paz do Senhor Jesus. Vou repetir, a paz do Senhor Jesus. Quantos estão felizes nessa noite? Pode soltar aquele brado de glória a Deus. Seja disso aí para três pessoas, que bom que você veio. Se não disse, diga aí para três pessoas, que bom que você veio. Você pode tomar seu assento? Eu quero externar a minha gratidão a Deus pelo privilégio de voltar a esse ministério, a essa igreja, essa casa abençoada, e estar aqui com meu nobre amigo, pastor Zilmar Miguel, um amigo de longas datas, e as últimas vezes que a gente teve foi em Itajaí, né? Itajaí foi momentos também muito bons, além de curitibano. Também louvamos a Deus por rever aqui o meu amigo pastor Reuel. Cadê pastor Reuel? Pastor Reuel é um grande amigo nosso. Tivemos o privilégio de ter uma aliança de amizade com o pastor Cizino. E quando a gente entra nessa casa, a gente recorda-se muito o trabalho lindo que foi feito neste lugar pelo digníssimo, saudoso pastor Cizino. E às vezes que tive o privilégio de pregar nos Gideões Missionários umas 3-4 vezes, foi por intermédio desse abnegado e saudoso servo de Deus que me introduziu nesse lugar. Então, louvo a Deus por extensão, por essa linda igreja que sabe adorar o Senhor, que veio para buscar a Deus. Abra sua Bíblia comigo no livro de Êxodo, capítulo 3. Nós vamos ao verso 7 e o verso 8. E se você não se incomodar de ficar em pé mais uma vez, por gentileza, faça isso. Capítulo de número 3 do livro de Êxodo, versículo 7 e versículo 8. Quantos estão comigo nesse texto, pode dizer amém? O texto diz assim: então disse o Senhor. Você pode repetir comigo? Então disse o Senhor. Mais uma vez, forte. Então disse o Senhor. O que o Senhor disse? De fato, tenho visto a aflição do meu povo que está no Egito. Coloca sua mão nos seus olhos e diga assim: Deus vê. Isso. Aí o texto continua: tenho ouvido o seu clamor por causa dos seus opressores. Coloca a mão no ouvido e diga: Deus ouve. E na continuação o texto diz: conheço os seus sofrimentos. Diga: Deus sabe. Então repete: a mão na vista, Deus vê, Deus ouve, Deus sabe. Por isso desci para livrá-lo das mãos dos egípcios, para fazê-lo subir daquela terra para uma terra boa, para uma terra larga, uma terra que mana leite e mel. O lugar de quem? Me ajuda aí, o lugar de quem? Do cananeu, mas quem? Do heteu, do amorreu, do heveu, do jebuseu e do heveu e do jebuseu. Isso. Antes de você sentar, eu queria que você repetisse sem constrangimento. Bota a mão na vista e diga: Deus vê. A mão no ouvido, Deus ouve. A mão no peito e diga: Deus sabe. Agora vira para alguém e diga: por isso ele se importa.

com você e comigo também. Amém? Pode tomar o seu assento. Pode tomar o seu assento. O texto que eu li começa com essa frase. Ele começa dizendo: então disse o Senhor. Eu queria que você repetisse: então disse o Senhor. O texto não diz: então disse o arcanjo Gabriel. O texto não diz: então disse o arcanjo Miguel. Não, o texto diz: então disse o Senhor. E o artigo é definido, o. Não está dizendo um. Um seria um artigo indefinido. Mas está dizendo o, com artigo definido. O Senhor, quem disse. E o que é que ele disse? Ele disse: olha, de fato, eu tenho visto a aflição do meu povo. Essa palavrinha aflição, repete comigo, aflição. Eu penso que não há um de nós que esteja aqui nessa noite, independente de se você seja alto ou baixo, gordo ou magro, você seja culto ou analfabeto, você seja pobre ou rico, branco ou negro, não existe um de nós que aqui esteja, independente da hierarquia que está na minha retaguarda, pastor presidente, pastor vice-presidente, evangelistas, presbíteros, diáconos, não existe um de nós que possa bater no peito e dizer: essa palavrinha aflição, ela não me diz respeito. Todos nós que estamos aqui, sem exceção, interagimos no nosso dia a dia com essa palavrinha aflição. E o que é aflição? Aflição é algo que nos traz desconforto. Aflição é algo que mostra as nossas limitações. Aflição é algo que mostra a nossa vulnerabilidade. Aflição é algo que muitas vezes nos deixa para baixo. Aflição é algo que mexe com a nossa autoestima, com a nossa autoimagem, o nosso senso de valorização. Aflição é algo que muitas vezes tenta nos ridicularizar. Aflição é algo que incomoda. Está relacionado com, vou citar aqui três exemplos simples, está relacionado com aquela pedrinha, que a despeito dela ser pequena no nosso sapato, ela incomoda. Aflição está relacionado com aquilo que é um calo. Eu, esporadicamente, tenho que procurar um podólogo porque eu tenho calo e tenho que tirá-lo, porque ele incomoda. Aflição está relacionado com calcanhar de Aquiles. Muitas vezes você está ereto, e aqui na minha retaguarda todos estão vestidos de terno, gravata e parecendo executivos, e olhando, a grosso modo, pela aparência dos nobres que estão na minha retaguarda, parece que tudo está indo de vento em polpa na vida da gente. Mas calcanhar de Aquiles é algo que, aparentemente, eu estou ereto, em pé na sua frente. Algumas mulheres estão bem trajadas nessa noite e algumas se cuidaram com a sua aparência, na forma de se vestir, e olhando para elas, parece que tudo está indo de vento em popa. No entanto, o calcanhar de Aquiles, você só descobre que tem quando você se mete.

Quando você resolve andar para o lado ou para frente, aí você tem que mancar. E alguns de nós que estamos aqui estamos mancando, porque temos um calcanhar de Aquiles. Se não é um calcanhar de Aquiles, pelo menos uma pedrinha, por mais minúscula, que aparenta ser o tamanho dela, se ela tiver no seu sapato, ela te incomoda. E eu estou dizendo de algo que não começou semana passada, não estou falando de algo que começou mês passado, não estou falando de algo que começou ano passado, estou falando de algo que machuca, estou falando de algo que fere, estou falando de algo que confronta, afronta a nossa fé, porque já há algum tempo essa pedrinha está lá, há algum tempo esse calo está machucando, há algum tempo esse calcanhar de Aquiles não deixa você andar ereto, você tem que mancar, e por mais que você se esforce para mostrar que está tudo indo muito bem, a palavra de Deus diz que no mundo tereis, vou gritar de novo, no mundo tereis aflição. Então não tem um aqui que não, que bata no peito e diga, eu não tenho nenhuma pedrinha no meu sapato, eu não tenho nenhum calo no meu sapato, eu não tenho calcanhar de Aquiles. Todos nós, numa dimensão ou em outra, estamos interagindo no nosso dia a dia com essa palavrinha aflição, que é algo que nos traz desconforto, é algo que nos debilita, é algo que nos machuca, é algo que nos fere, é algo que mostra as nossas limitações e nos deixa constrangidos. E Deus nessa noite se manifesta entre nós pela palavra e grita em bom e alto som, eu tenho visto. Não, você não escutou. Não foi Miguel quem disse, não foi Gabriel quem disse, mas foi Deus que se levantou do trono e gritou para Camboriú nessa noite dizendo, eu tenho visto. A aflição do meu povo, eu tenho visto a aflição dessa mãe no que se refere a esse filho que está nas drogas. Eu tenho visto essa aflição desse avô com relação a esse neto que lhe peita e lhe agride. Deus está dizendo, eu tenho visto a aflição desse homem, dessa mulher, diante dessa enfermidade que invadiu o seu corpo sem a sua aquiescência, sem o seu consentimento, e os médicos não têm mais recurso. Deus está dizendo, eu tenho visto a aflição do meu povo. Agora Jesus disse, no mundo tereis aflição. Todos nós temos aflição. E o agravante que não parou Jesus, o salmista disse, muitas são as aflições do justo. Interessante que não é do cara que fuma, do cara que bebe, que joga, que adultera, que passa a noite na orgia, do desonesto, do indivíduo de índole má, perversa. Não, é você, sou eu, somos nós. Muitas são as aflições do justo. É você que é dizimista, é você que é ofertante, é você que é leal ao seu pastor, é você que é leal à sua igreja, é você que é leal a Deus. É você que tem um bom testemunho, é você que glorifica, você que exalta, você que tributa, você que dá louvor, você que procura dignificar, exaltar o nome do Senhor.

o salmista disse, ei, Jesus disse que tereis aflição, e eu digo que muitas são as aflições do justo. Alguns de nós saem de uma hoje e entram na outra amanhã. No entanto, nem Jesus parou no que disse, nem o salmista, que muitas são as aflições do justo. Alguns de nós saem de uma hoje e entram na outra amanhã. No entanto, nem Jesus parou no que disse, nem o salmista parou no que disse. Jesus disse, no mundo tereis aflição. Mas ele sacudiu eu e você e diga, não pendura a chuteira, não jogue a toalha, mas tenha bom ânimo. Vou gritar de novo, tenha bom ânimo, erga a cabeça. Vou gritar de novo, Deus está dizendo, eu tenho visto a aflição do meu povo. E o salmista não parou também, o salmista disse, muitas são as aflições do justo. Aí vem a palavra de conforto, mas o Senhor de todas o livrará. Eu vou profetizar que há um espírito de livramento nessa casa, nessa noite. Eu vou gritar de novo, há um espírito de livramento nessa casa, nessa noite. Deus vai levar cativo o teu cativeiro, Deus vai remover o opróbrio da tua alma, Deus vai quebrar o arco, vai cortar a lança, vai queimar o carro no fogo, vai soltar a tua vida de amarras espirituais invisíveis. Só quem acredita, levanta a mão e libera o melhor brado de glória que está agarrado na sua garganta. Alá chamanda rácia. Deremachuri andarabaxaias. Muitas são as aflições do justo, mas o Senhor de todas o livrará. Por que que ele livrará? Por que que Jesus disse, tereis aflição, mas tende bom ânimo, não pendura a chuteira, não joga a toalha, não se entrega, não recua, não retroceda, mesmo que esteja doendo, mesmo que esteja machucando, mesmo que a sua fé esteja sendo afrontada, confrontada, o diabo vem sussurrando com a voz dele macabra, maquiavélica no teu ouvido, para te botar para baixo, não pendura a chuteira, erga a cabeça e tenha bom ânimo. Por que que eu devo ter bom ânimo? Porque muitas são as aflições do justo, mas o Senhor prometeu livrar de todas. Ele não disse, vou livrar de uma, de duas, de três. Ele disse, de todas. Por que que ele vai dar livramento? Porque ele não deixa nenhum de nós ser provado além das nossas forças de suportar. Quando o calo está machucando, quando a pedrinha está incomodando, quando o calcanhar de Aquiles está me entortando, está querendo me fazer curvar, aí eu digo, na minha fragilidade, como talvez você já disse, Deus, não aguento mais, eu estou no meu limite. Numa linguagem lá do carioca, se o Senhor não fizer alguma coisa, eu vou chutar o balde. Eu vou jogar tudo para o alto, porque eu estou no meu limite. Aí Deus se manifesta e diz assim, você não está em limite nenhum. Isso é um equívoco da sua parte. Aí você fala, não, eu estou sentindo que se o Senhor não fizer nada, eu estou no meu limite. Aí ele diz, eu não deixo nenhum de vocês ser provado além da vossa força de suportar. Aí ele diz, você mulher, só está nessa luta, você homem, só está nessa luta, você só está nessa batalha porque você aguenta. Vou gritar de

você aguenta. Se tu não aguentasse, tu não teria nem saído de casa para estar no culto nessa noite. E porque você aguenta, levanta essa mão e libera o melhor brado de glória. Aleluia! Primeiro, ele não deixa nenhum de nós ser provado, além da nossa força de suportar. E aí vem a promessa: com a prova virá o escape. Pode ser essa noite o último dia dessa guerra. Pode ser essa noite o último dia dessa batalha. Porque com a prova virá o escape. E aí o Paulo ironiza a nossa confissão, dizendo que não aguenta mais. Paulo diz: olha, se aguenta porque essa leve. Oh. E quem falou que é leve foi alguém que tinha um espinho na carne. E durante 3 vezes ao dia clamou: não aguento, não aguento, estou no meu limite. Aí o Senhor disse: a minha graça te basta, e o meu poder se aperfeiçoa nas tuas fraquezas. Tu não pode, mas eu posso. Tu não tem, mas eu tenho. Tu não és, mas eu sou. Levanta essa mão e libera o melhor brado de glória. Aleluia. Aleluia! Parece que eu vejo Paulo aqui entre nós. Paulo aqui entre nós, me sacudindo, sacudindo você, dizendo assim: essa leve. Aí você fala: Paulo, tu não está no meu lugar. Você não sabe como é que vai meu casamento. Você não sabe como é que está a minha saúde. Você não sabe como é que anda as minhas finanças. Você não sabe o que eu estou passando, Paulo. Aí Paulo diz: eu não quero nem saber. Só quero dizer para você que é leve. Aí ele diz: essa leve. Aí vem uma promessa: leve e momentânea. O que você está passando não veio para ficar. Primeiro você aguenta, porque é leve. Segundo, é momentâneo, não vem para ficar. Uma hora você vai largar esse fardo, esse jugo, porque o fardo de Jesus é leve, o jugo de Jesus é suave. E ele está aqui nessa noite dizendo: vinde a mim, todos vós que estáis cansados, oprimidos e sobrecarregados, eu vos aliviarei e encontrareis descanso para as vossas almas. Ele diz: essa leve e momentânea tribulação. Aí ele diz: tem um propósito que você está passando. Produz eterno peso de glória, acima de toda comparação. Tem gente que te conhece hoje, mas não vai te conhecer amanhã. Porque o peso de glória que Deus vai injetar na sua vida será tão magno e extraordinário que alguém vai dizer: é ela mesmo? É ele mesmo? Você vai carregar um peso de glória. Quem pega, levanta a mão e pega, porque está sendo liberado esse peso de glória nessa noite. Agora, eu gosto do texto porque Deus não disse apenas tenho visto. Ele disse: eu tenho ouvido o clamor do meu povo por causa dos seus opressores. Ou seja, toda pessoa que tem aflição, de alguma forma, sabe que a Bíblia diz: quem está alegre, cante. Mas quem está triste, faça o quê? Ore. Então, toda pessoa que está aflita tem que orar. Por isso Deus disse assim: olha, eles estão aflitos e estão clamando por causa dos seus opressores. Então eu tenho visto, eu tenho ouvido.

o seu clamor por causa dos seus opressores. Aí Deus vai mais além e diz assim: e eu conheço o seu sofrimento, eu sei qual é a área, eu sei qual pé que está a pedrinha, eu sei qual pé que está o calo, eu sei qual pé que está o calcanhar de Aquiles, eu conheço o seu sofrimento. Aí quando eu estava estudando esse texto, eu descobri que não precisa ser Deus para ver, não precisa ser Deus para ouvir, e não precisa ser Deus para saber. Por quê? Porque a Bíblia diz que um coração alegre aformoseia o rosto, mas um espírito abatido enfraquece os ossos. Então, se eu prestar atenção no rosto dos irmãos, eu discerno o estado da sua alma. Então, não precisa ser Deus para ver. Não precisa ser Deus para ouvir. Porque todos nós temos pelo menos um amigo confidencial, que na hora que a pedra está machucando, que o calo está fustigando, que o calcanhar de Aquiles está te deixando torto, você liga para alguém e diga: ô, fulano, a gente precisa tomar um café. Ou então, vou marcar um almoço e a gente vai sair junto, a gente vai almoçar junto. Eu estou no meu limite, eu preciso conversar e você é o amigo que Deus pôs no meu caminho. E a Bíblia diz: um ao outro ajudou e disse ao seu companheiro: ser forte. A Bíblia diz que é melhor serem dois do que um, porque o cordão de três dobras não se quebra com facilidade. A Bíblia chega a dizer que na nossa união, quem tem amigo, na nossa união o Senhor ordena a vida e a bênção para sempre. Então está doendo, eu grito: eu quero conversar com você. Aí ele diz: tá bom, vou marcar. E a gente vai para um local privado. E chega lá e eu digo: estou no meu limite. E você é um amigo mais chegado do que um irmão, ou uma amiga mais chegada do que uma irmã. E eu pensei que você pode me ajudar, porque a Bíblia diz para chorar com os que choram e se alegrar com os que se alegram. Mas eu não posso abrir a guarda da minha personalidade com qualquer um. Então, eu escolhi você. Aí, seu amigo, quando você conta a história para ele, aí ele te abraça. Te abraça apertado. E diz: você não está sozinho nessa luta. Aí ele diz: eu vou te ajudar. E aí você se sente acalentado, confortado, encorajado, animado, aquecido por aquele abraço apertado do amigo. Só que o jantar, o almoço, o café durou uma hora de confissão, de compartilhamento da dor, da aflição, mas vai chegar um momento que seu amigo mora para cá e você mora para lá. Aí o amigo: olha, vou jejuar, vou orar de madrugada, vou subir um monte, vou fazer uma campanha para Deus intervir nessa casa, mas ele vai embora para lá. E você vem para cá e ele não leva a canga. A canga continua aqui montada. Você vai com ela para casa. Só foi confortado momentaneamente. Vai com ela para casa, quando chega em casa, deita a cabeça no travesseiro, ela deita com você. Você vira para cá, ela vira com você. Você vira para cá, ela vira com você. Você levanta de manhã, ela está montada, você pega as ferramentas de trabalho, você pega o volante do carro, você pega a condução para ir para o trabalho e ela está montada no teu ombro. O amigo só fez a promessa de te ajudar em oração. Mas Deus não. Deus disse: eu tenho visto, eu tenho ouvido, eu conheço o seu sofrimento. Aí quando ele diz isso,

Geralmente Deus está sentado no trono. A única vez que eu vi alguém em pé na Bíblia, lá no céu, foi Jesus, quando Estevão foi apedrejado. O texto diz que Estevão, que Jesus ficou em pé para recebê-lo. Mas geralmente o Pai está sentado no trono. Mas eu penso que, para dizer isso, ele levantou, se inclinou assim no parapeito da eternidade e deu um grito: tenho visto! Aí quando ele se levantou e ficou assim no parapeito da eternidade gritando: tenho visto! Os anjos são espíritos ministradores que trabalham a favor daqueles que hão de herdar a salvação. Aí o arcanjo Miguel, que é um anjo de guerra que trabalha a favor da nação de Israel, já fica do lado direito. Ele diz: eu acho que ele está falando que está vendo. Ele está dizendo: tenho visto, a aflição deve ser do povo de Israel. Aí ele diz: tenho ouvido o clamor do meu povo. Aí Miguel diz: ele está dizendo que está ouvindo o clamor que está saindo lá de Israel. Aí ele diz: e conheço os seus sofrimentos. Aí Miguel diz: eles estão sofrendo, ele vai me enviar para alguma tarefa a favor da nação. Fica do lado direito. Aí Gabriel, que é um anjo de mensagem, um mensageiro, já fica do lado esquerdo. Eu acho que ele vai me enviar para levar uma mensagem lá em Camboriú para aquela mulher, para aquele homem, porque ele está dizendo que está vendo a aflição dela. Ele está dizendo que está ouvindo um clamor que está saindo lá dos cultos de oração, do círculo de oração, da consagração que houve hoje, da oração que haverá depois da mensagem. Ele está dizendo que está ouvindo o clamor que está vindo de lá. E ele está dizendo que conhece o sofrimento. Miguel, o arcanjo Gabriel, já fica pronto para trazer uma mensagem. Tem um anjo só no exército de Deus que matou 185 mil soldados assírios. Ele já fica com a espada desembainhada atrás, dizendo: eu acho que ele vai me enviar. E eu vou perguntar para ele: o senhor está dizendo que está vendo alguma coisa? O senhor está dizendo que está ouvindo um clamor? Que conhece o sofrimento? O senhor sabe que eu já matei 185 mil soldados assírios. Se o senhor quiser, eu desço para resolver isso. Aí Deus diz, fala assim: Miguel, fica quietinho aí. Gabriel, fica quietinho aí. O anjo, fica quietinho aí, porque eu me importo tanto com ela, eu me importo tanto com ele, que é eu mesmo que vou descer. Não, vou gritar de novo. Ele está dizendo: eu mesmo que vou descer. E ele já desceu aqui nessa noite. Eu vou gritar de novo. Ele já desceu aqui nessa noite. Essa casa está impregnada de uma fragrância. É a fragrância da rosa de Sarão. Essa casa está impregnada do cheiro do lírio dos vales, do brilho da estrela da manhã, do rugir do leão da tribo de Judá, que nunca perdeu uma batalha para Satanás, porque ele já desceu. Levanta a tua mão para recebê-lo e solta o melhor brado de glória. Só que quando ele vai descendo, Miguel pergunta: para que o Senhor vai descer? Se eu posso fazer isso. Aí ele diz: eu vou descer, porque eu vou tirá-los daquela. Aí tem um pronome demonstrativo no texto: daquela terra. Que terra é aquela? Terra do déspota, Faraó. A terra do prepotente, do arrogante, que olha com altivez para você de cima para baixo, te humilha. Ele está dizendo: eu vou te tirar daquela terra. Daquele lugar que as pessoas te humilham, te botam para baixo, te ridiculariza, te diz que você não vai decolar, não vai alçar voo, não vai sair do chão. Eu vou te tirar daquela terra. E o que o senhor vai fazer comigo? Vou levá-lo para uma terra boa. Não, vou profetizar de novo, você não acredita? Vou dizer de novo: vou levá-lo para uma terra boa. Com uma terra com espaço, terra larga, terra espaçosa. E vou levá-lo para um lugar que mana leite e que mana mel. Ele já desceu. Ele está aí de mão dada com você agora. Ele está te puxando do lugar dessa aflição. Ele está te puxando do lugar dessa

desse sofrimento, dessa dor, dessa decepção, desse trauma, dessa sequela, desse resquício. Ele está te tirando daí. E essa noite ele vai te levar para um lugar largo, espaçoso, para uma terra que mana leite e mel. Quantos acreditam no que eu estou pregando? Fica de pé. Fica de pé em nome de Jesus se você acredita no que eu estou pregando. Eu queria que você fizesse um ato de fé nessa noite. Gritasse bem alto para o inferno escutar: a terra é boa. Não, você não acredita no que eu estou pregando, senão você tinha falado mais alto. Vou dizer: a terra é boa. Abre o braço, diga: a terra é larga. Dá um passo para o lado, a terra é espaçosa. Faz um barulhinho assim no ouvido do capeta, ó, mana leite, ó. Mana mel. Quem acredita, levanta a mão e vai glorificando, porque tem leite, tem mel, tem espaço para ser liberado. Toda restrição, todo confinamento vai cair por terra nessa noite, em nome de Jesus, porque Deus vai ampliar as estacas da sua tenda. Vai ampliar os seus territórios. A mão do Senhor será contigo. E não haverá mais aflição na sua vida a partir dessa noite. Quantos acreditam, liberam um brado de glória a Deus? Tá, vou terminar aqui porque o meu horário está faltando 5 minutos para me terminar. Escute só. Eu não posso ser leviano. Eu não posso ficar fazendo uma promessa para você que não é a realidade. Lamento, mas eu vou botar um balde de água fria em todo esse entusiasmo seu. Eu disse que a terra é larga, que a terra é espaçosa, que a terra mana leite, mana mel. Ele vai te levar para lá. Vou perguntar de novo, você acredita nisso? Mas a notícia que eu tenho para dar para você é desalentadora. Prefere que eu termine e não dê a notícia ou quer que receba a notícia? Quer saber da notícia? Vou falar baixinho. A terra está ocupada. Tem cananeu bebendo seu leite. Tem heveu e jebuseu comendo seu mel. O espaço que era para você ter ocupado na vida, até agora tem jebuseu, eteu, cananeu, ocupando seu espaço. Por isso que já se passaram o ano, você não sai do chão, você não decola, você não alça voo, as coisas não mudam na história da sua vida, porque tem gente arbitrariamente no lugar que Deus designou para você. Mas não fica triste não, ele disse, por isso que eu desci. Vou gritar de novo, ele disse, por isso que eu desci. E essa noite você vai gritar, cheguei. Cananeu. Cheguei. Jebuseu. Eteu. Eveu. Diga, me dá licença. Devolve o meu leite. Devolve o meu mel. E eu vou ocupar tudo que Deus tem para a minha vida. Quem acredita, libera o melhor brado de glória. Se você acredita, me permita orar, pastor. Sai do seu lugar, vem aqui na frente se você está aflito por alguma razão. Se tem alguma pedrinha te incomodando, vem aqui na frente por alguma razão. Algum calo no sapato. Eu disse que ninguém de nós escapa, né? Então não fica fazendo pose. Sai daí, vem para cá. Porque eu quero orar por você, eu quero orar pela sua família, eu quero orar pela sua saúde. Eu quero interceder por um milagre exponencial, transcendental. Dá um passo de fé, por favor. Eu estou dizendo, você precisa tirar esse jebuseu do seu caminho. Você precisa tirar esse cananeu do seu caminho. Você precisa tirar esse heveu do seu caminho. Você precisa ocupar tudo que Deus reservou para a sua vida e para a sua família.

0: Coloca a mão na vista e grita bem alto: Deus vê. Grita mais alto: Deus vê. Bota a mão no ouvido e diga: Deus ouve. A mão no peito e diga: Deus sabe. Diga: por isso Ele se importa comigo. Então levanta a mão direita, coloca a outra mão no coração e repete comigo: Deus, eu quero escutar a tua voz. Deus, tu conheces a minha estrutura, tu sabes que eu sou pó. Diga: Deus, tu conheces a minha estrutura, tu sabes que eu sou pó. Diga: Deus, tu sabes como que a minha fé vem sendo afrontada, vem sendo confrontada pelos cananeus, pelos jebuseus, pelos heteus, pelos amorreus que se introduziram no meu caminho para roubar o espaço que tu designastes para mim e para minha família. Mas nessa noite, tu prometeu descer nesse lugar, e eu estou de mão dada contigo. E agora, no nome de Jesus, eu ordeno, grita bem alto: eu ordeno, cananeu, jebuseu, heteu, heveu, cheguei na autoridade que há no nome de Jesus para conquistar o meu leite, o meu mel e o espaço que Deus tem para a minha vida em 2025. Diga: eu tomo posse em nome de Jesus. Dá um aplauso bem forte ao Senhor e solta junto com um brado de glória, porque Ele já fez o milagre. Volte ao seu lugar, já vou passar o microfone.
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0: Ele toda honra, a Ele toda glória, a Ele todo louvor e toda adoração. Aleluia, aleluia, glória a Deus.
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conheço as suas obras e o seu trabalho árduo e a sua perseverança. Sei que você não pode tolerar homens maus, que pôs à prova os que dizem ser apóstolos, mas não são, e descobriu que eles eram impostores. Você tem perseverado e suportado o sofrimento por causa do meu nome e não tem desfalecido. Contra você, porém, tenho isto: você abandonou o seu primeiro amor. Tenho, porém, contra ti que abandonaste o primeiro amor. Lembre-se de onde caiu. Arrependa-se. Fernandinho, você deixou o primeiro amor. Igreja, você deixou o primeiro amor. Brasil, nações, você deixou o primeiro amor. É hora de voltar.

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1: A Tsunamita começa a declarar o seu amor pelo seu amado e ela diz: beija-me com os beijos da sua boca, porque melhor é o teu amor do que o vinho. Mas então ela diz: não olha pra mim, não liga porque eu tô morena, eu tô queimada do sol, porque os meus irmãos me obrigaram a cuidar da vinha que era minha, eu não cuidei. Então ela diz: oh, meu amado, me diz aonde você apacenta o teu rebanho. Mais pra frente no livro nós vamos ler, e ela diz: levou-me a sua mesa de banquete, a sua bandeira sobre mim é o seu amor. Eu acredito que nós podemos conhecer o amor de Deus de diversas formas. Particularmente já conheci o amor de Deus nos piores dias da minha vida. Eu conheci as profundezas do amor de Deus. Quando eu estava nas profundezas, pude ver aquilo que o salmista declara: se eu fizer a minha cama no inferno, o Senhor vai até lá me buscar. Conheci o amor de Deus nas alturas. Tomei as asas com o vento e fui longe, onde ninguém jamais podia imaginar. E ali o amor do Senhor me encontrou. Mas existe um nível, se é assim que eu posso dizer, do amor de Deus, que eu conheci há pouco tempo. Quando Paulo está dizendo: eu me coloco de joelhos agora diante do Pai como quem carrega o nome da família. E eu oro para que vocês conheçam a altura, a profundidade. E ele fala de um amor diferente, a extensão do amor de Deus. A extensão do amor de Deus. A extensão do amor de Deus que nós só podemos encontrar em família, com nossos irmãos. E foi assim que o Senhor me deu essa canção, que se chama A Tua Mesa Cura. E eu tenho aprendido e visto que diante das mesas, o Senhor Jesus nunca fica apático. Ou Ele senta e ceia, ou Ele vira. Eu acredito que é isso que Ele vai fazer no Brasil esses dias. Se você preparar uma mesa para Ele se sentar, você vai poder provar da extensão do amor de Deus através da família. Mas outras vezes eu também creio que Ele vai virar nesse tempo. E nós queremos liberar esse amor do Pai, esse amor do noivo pela sua noiva, que é como uma bandeira sobre nós, com o nome da família.

todos que foram machucados por relacionamentos, às vezes por amizades dentro mesmo do ambiente de igreja, de comunidade, mas hoje nós liberamos perdão. Nós somos irmãos, como nós ouvimos do Douglas ontem, Senhor, se um cai, todos caímos. E Senhor, nessa noite nós liberamos perdão sobre todos os que nos perseguiram. Nós liberamos perdão porque nós fomos curados, nós fomos perdoados porque perdoamos. E nessa noite, em nome de Jesus, liberamos

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se você veio aqui hoje, porque foi Ele que trouxe você aqui. Jesus. Aleluia.

Galera, eu gosto muito de pesquisar a fundo sobre aquilo que a gente está cantando, e eu acho tão incrível. Uma das canções que mais me marcou, que nasceu na Central, que fala: morreu como cordeiro, ressuscitou como leão. E eu ouvi aquilo num loop assim, estéreo, contínuo na minha vida. E quando eles chamaram participar de uma canção que também falava sobre leão e tal, eu falei: Jesus, o senhor quer falar alguma coisa comigo em cima disso? E eu lembro que alguém já estranhou quando você ouviu a sua voz pela primeira vez gravada num WhatsApp, alguma coisa. Isso tem um motivo, porque quando você fala, toda a sua estrutura óssea recebe o som da sua voz. E quando você ouve a sua voz fora da sua caixa torácica, fora da sua estrutura óssea, você estranha. E aí, eu pesquisando sobre isso, eu descobri que o leão, ele é o rei da selva por um motivo.

0: Ele é o único animal que, quando ele ruge, ele causa o mesmo efeito que a sua voz causa na sua estrutura óssea. Ele de fora consegue mexer com toda a sua estrutura por dentro. Nós estamos cantando aqui na última parte, está falando, ele rugiu aqui, e quando a gente conseguir cantar isso com consciência do que nós estamos cantando, a gente sabe que esse som vai ecoar daqui, vai para os quatro cantos da terra e por onde ele entrar.
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muito bem, é com prazer que mais uma vez chegamos ao seu lar, aonde você estiver, talvez conduzindo o teu veículo ou no escritório. O interessante é que nós estamos aqui já há alguns tempos, compartilhando com vocês a palavra do Senhor. Estamos aqui semeando pensamentos e também como se fosse uma medida homeopática, conta gota de porção da palavra do Senhor. A Bíblia Sagrada, ela é um pão, e é um pão vivo, e esse pão, ele é dado com medidas diárias, ou seja, o pão nosso, de cada dia, o Senhor nos dá hoje. Então, como já temos feito há alguns tempos, nós iremos avançar e compartilhando com os amados a palavra do Senhor. O tema para esse ano é Aprendendo com Cristo na Escola do Contentamento. Então, você que está acompanhando conosco, hoje nós temos aqui um assunto diferente do que já tínhamos falado na semana passada. Nós hoje iremos falar a respeito das pessoas perdidas. Pessoas perdidas. Nós temos já falado alguns dias atrás a respeito daqueles que estão perdidos dentro da casa. O Senhor Jesus, ele contou uma parábola, e essa parábola ele trouxe dentro dela um conjunto de três ensinamentos, aonde ele quis dizer que há possibilidade de alguém se perder dentro de casa, ou então se perder no campo. E o texto que ele usou, ele fala essa palavra, e você encontra no Evangelho de São Lucas, no capítulo 15. Você que é leitor da palavra de Deus, ou você que talvez nunca tenha lido, então eu quero te informar para que você possa acompanhar conosco. E eu quero ler uma porção da palavra do Senhor, então, em Lucas 15, capítulo 15, melhor dizendo, e versículo 17, que diz assim: e tornando em si, ou seja, ou caindo em si, ele disse: quantos jornaleiros de meu pai têm abundância de pão, e eu aqui pereço de fome. Levantar-me-ei e irei ter com meu pai, e dir-lhe-ei: pai, pequei contra os céus e perante ti, e já não sou digno de ser chamado teu filho, mas trata-me como um dos teus empregados ou um dos teus jornaleiros. Nós não iremos ler esse texto na íntegra, mas se você quiser acompanhar, você vai ler e você vai observar que o Senhor Jesus está respondendo perguntas que foi feita para ele através de homens que tentou questioná-lo. Os fariseus, eles tentaram de alguma maneira incriminar o Senhor, ou achar alguma palavra que viesse achar uma falha no nosso mestre. Mas o Senhor Jesus, com toda a sabedoria própria dele, ele chega e traz um grande ensinamento para mim e para você, e eu aprendo muito com isso, e eu quero compartilhar contigo nesse dia. O ensinamento que o Senhor Jesus trouxe, ele primeiro falou a respeito de uma dracma perdida, uma moeda perdida que esteve perdida dentro da sua própria casa. Mas esse tema já tratamos em outra oportunidade. E também ele conta a respeito de uma ovelha perdida que se perdeu no mato, lá no campo, no valado. E ele conta que o pastor deixou as 99 ovelhas no aprisco e foi atrás pelas ruas, pelos campos, pelos valados, até encontrar aquela ovelha perdida e trouxe de novo ela de volta para o aprisco. Nós aprendemos que nas duas parábolas houve festa, houve alegria. Aquela dona de casa chamou as suas amigas para se alegrar porque havia encontrado a moeda perdida. Aquele pastor também se alegrou porque encontrou a sua ovelha perdida. Mas na terceira parábola, que nós iremos compartilhar nesse dia, trata-se então das pessoas que se perdem. E nós encontramos alguns perdidos. Tem até um filho mais velho que estava perdido dentro de casa. Mas também nós temos um filho perdido que perdeu-se no mundo. Então eu quero nesse dia falar contigo a respeito do seguinte: se nós fôssemos

dar um título para essa parábola. Eu sei que muitos conhecem ela por parábola do filho pródigo. Mas também nós poderíamos colocar um título assim: a parábola do irmão insensível. Ou então, a parábola do pai que espera. Ou seja, é a parábola do filho pródigo, é a parábola do pai que espera e a parábola do irmão insensível. Você encontra nesse texto esses fatos que eu estou narrando para você nesse momento. E eu sinto da direção de Deus para falar contigo. Eu não sei qual é a tua posição nesse exato momento, mas quero dizer para você que Deus tem algo para dizer para o teu coração. E nós aprendemos, eu aprendo muito com isso, e eu quero compartilhar contigo algumas verdades que nós encontramos neste texto. E a primeira verdade que nós aprendemos, e eu quero compartilhar contigo, eu vou narrar para você a história com as minhas próprias palavras. Aqui conta-se uma história de um pai de família, que tinha dois filhos. Os dois filhos não eram gêmeos, eles tinham idades diferentes. A Bíblia diz assim que o filho mais novo, ele chegou no seu pai e falou: pai, me dá a parte da herança que me toca, me dá a parte da herança que me pertence. E o pai repartiu a herança. Se você ler a Bíblia no livro de Deuteronômio, você vai encontrar lá que os filhos mais velhos tinham uma porção maior da herança. Ou seja, aquele menino mais novo não poderia ter pego a metade. Mas o pai dividiu a herança e deu para o seu filho. Com isso eu aprendo algumas verdades e eu creio que você vai entender comigo. Não é normal filhos pedir herança para os pais enquanto os pais estão vivos. É a mesma coisa um filho falou assim: pai, eu sei que o senhor vai morrer mesmo. Então, o senhor está demorando muito para morrer. Então, me dá já a parte, dá um adiantamento aqui, pai. O senhor vai morrer mesmo, então me dá a parte que me pertence. É algo assim aquele menino fez. Ele foi muito irresponsável, muito inconsequente. E ele pediu para o seu pai: pai, me dá a parte adiantada, o senhor vai morrer mesmo. Interessante que eu fico assustado com esse pai, porque esse pai não fala nada, esse pai não reclama, esse pai não protesta, esse pai simplesmente divide a herança e dá a parte para aquele jovem. O texto bíblico diz que ele sai de casa, vai para uma terra longínqua, numa terra muito distante, e ele viveu dissolutamente. O texto dissolutamente quer dizer viver de maneira extravagante, de maneira irresponsável. Ele gastou tudo aquilo de maneira totalmente irresponsável. Em outras palavras, ele torrou a grana, torrou tudo, gastou tudo, ficou sem nada, ficou totalmente esgualepado, sem nada, sem dinheiro, acabou todo o recurso que ele tinha. Interessante que o texto diz assim que houve uma fome naquela cidade. Aí eu começo a aprender as verdades bíblicas. Tem certas dificuldades que acontecem na vida de uma pessoa que ela é providencial. Aquela fome não foi ruim para ele não, porque aquela fome ela surgiu para tratar com o caráter daquele menino. A fome foi boa. Às vezes a dificuldade vem na minha e na tua vida e nós começamos a atribuir essa fome, essa desgraça ao Satanás, ao capeta, e coloca a culpa em todo mundo. Mas na verdade não sabemos que às vezes Deus usa de algum jeito para tratar comigo e com você. Se você quiser ler uma hora na sua casa ou agora mesmo, você pode pegar a tua Bíblia e abrir em Romanos 8. E você vai ver a partir do versículo 27 aproximadamente, ali 27 e 28, a Bíblia diz assim que tudo coopera conjuntamente para o bem daqueles que amam a Deus. Ou seja, há um conjunto de cooperação e se diz que é tudo, é tudo. Quando eu entendo que é tudo, para mim é tudo. E se é tudo, então vai incluir inclusive as dificuldades. Então doenças, enfermidade, falta de emprego, falta de alegria, está faltando um problema aqui, está faltando uma coisa aqui, às vezes é muitas coisas que surgem, é tudo, tudo é tudo. E esse tudo contribui para o bem daqueles que amam a Deus. Então aquele menino, ele estava lá naquela terra longínqua e houve fome. A primeira verdade que eu aprendo: a escassez, as dificuldades, falta de emprego, a hora falta saúde. E eu pergunto para você, como que está a sua vida perante o seu pai? Você está na casa do seu pai? Ou você saiu da casa do pai? Quando nós saímos da casa do pai, começamos a passar por dificuldade. O texto diz assim que na casa do pai havia abundância de pão. Na casa de papai sempre tem pão. Na casa de papai não vai faltar alimento. Na casa de papai não vai faltar um ombro amigo para você abraçar, para você sentir o cheiro do papai. É isso que eu aprendo com essa verdade. Esse pai, ele

0: é uma tipologia do próprio Senhor Deus. Jesus contou essa parábola para ensinar para mim e para você. É um pai amoroso, é um pai que nos ama, é um pai que nos espera, é um pai que dá a parte da herança que nos pertence. Mas esse pai, eu aprendo muito com ele, eu vou compartilhar contigo nesta semana. E se você tiver paciência comigo, nós iremos avançar. E você vai ver que esse pai, ele nos assusta da maneira que ele nos ensina. É um pai muito amoroso. Então talvez se eu fosse dar um título para essa parábola, eu colocaria assim, a parábola do pai que espera. O pai que espera a mim, que espera você, que te ama, que está te esperando e quer ter um encontro com você. Deus abençoe você, Deus te abençoe. Deus abençoe a sua família, Deus abençoe o seu lar, a sua casa, os seus negócios, que você tenha saúde, que você tenha saúde física, mental, espiritual, saúde conjugal, saúde financeira, saúde é o que nós precisamos e precisamos no nome de Jesus. Deus abençoe você, até a próxima, me aguarde que estaremos novamente nessa mesma emissora, nesse mesmo horário, nessa mesma emissora, nesse mesmo horário e estaremos aí falando contigo. Amém.
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Amém, louvado seja o Senhor. É com prazer que nós, mais uma vez, chegamos até o seu lar. Eu não sei até onde está chegando esse sistema de comunicação, mas a estrutura aqui é para chegar em todo canto desse planeta Terra. Eu creio que em algum local você está ouvindo esse som, se é que você entende o português, e que Deus abençoe você. Nós estamos já há alguns tempos, né? Esse mês, nós estamos tratando especificamente sobre esse assunto de parábolas, mas principalmente esse ano, o tema para nós é Aprendendo com Cristo na Escola do Contentamento. Essa semana especificamente, estamos estudando um pouco a parábola do filho pródigo, mais conhecida, e que eu estou dando um outro nome para ela aqui, tomando a liberdade, porque eu sei que as epígrafes não são os títulos reais da Bíblia Sagrada. A palavra de Deus, ela tem o conteúdo da Bíblia, mas existem alguns títulos em negrito que, na verdade, são o título que foi dado. Então, ele ganhou um título de parábola do filho pródigo, mas poderíamos colocar um outro nome, como, por exemplo, assim, a parábola do pai que espera. As duas ficariam muito boas, esses dois nomes, né? Mas você conhece como parábola do filho pródigo, e eu estou usando aqui hoje esse nome, a parábola do pai que espera. Por quê? Porque esse pai realmente ele é de assustar o ser humano, porque é um pai que espera um filho, esse filho vai morar em uma terra distante, esse filho comete todo tipo de coisas erradas, esse filho vira um escravo, ele vira um maltrapilho, esse filho volta para o seu lar mal cheiroso, totalmente sofrido da vida, do mundo, e quando ele chega em casa, o seu pai corre até ele, o seu pai abraça ele, o pai beija ele, e outra coisa, não lança no rosto dele os erros dele. E nós somos muito tentados a fazer isso. Quando alguém comete um erro, essa pessoa volta até nós e nós vamos tripudiar em cima da pessoa. A pessoa já está esmagada, já está achatada, já está totalmente machucada e nós começamos a chutar o cachorro morto, que é pior. Então, o que eu aprendo com esse pai dessa parábola é realmente o amor de Deus no seu extremo, o amor de Deus. Então, o tema que nós estamos estudando é Lucas capítulo 15, onde temos o aprendizado do filho pródigo, aquele filho que pediu antecipadamente a herança do seu pai e saiu, viveu de maneira dissoluta, de maneira extravagante, e ele gastou tudo, mas houve fome naquela cidade. No dia anterior nós falamos sobre a fome, mas hoje eu quero avançar um pouquinho mais e você vai perceber que a segunda coisa que aconteceu logo após a fome, ele começou a padecer necessidade. E esse padecimento, esse sofrimento, ele é providencial, porque é a maneira que o Espírito Santo acha para tratar comigo e com você. Às vezes eu e você precisamos estar na chapa quente, temos que estar um pouco frito, para perder um pouco da caloria, para que eu e você possamos aprender com Deus realmente.

aprender com Cristo na escola do contentamento. Eu quero avançar um pouquinho e você vai observar que diz assim que ele caiu em si. Ele caiu em si. Para ele cair em si, ele estava numa situação terrível, ele estava desempregado, ele estava sem dinheiro e ele procurou um emprego, procurou um trabalho para um cidadão daquela cidade que ele vivia. E o texto diz assim que ninguém lhe dava nada. Então o que eu entendo com esse nada? O nada é o salário do mundo. O salário do mundo é um salário que se chama nada. Quanto que você ganha trabalhando para Satanás? Ganho nada. Ou seja, tudo que o mundo dá, ele também vai tirar. Tudo que o Satanás coloca na sua mão, ele vai cobrar. E pode ter certeza que a única herança que nós temos é aquilo que eu e você fazemos para o reino de Deus. O Senhor Jesus ensinou assim, olha, não adianta você ficar juntando tesouro aqui na terra, porque aqui a traça vai corroer, a ferrugem vai comer, mas nós temos que preparar um tesouro num lugar aonde a traça não agarra, aonde a ferrugem não come. Isso é falando do reino de Deus. Então esse menino, toda aquela herança que ele pegou do seu pai, ele não investiu no reino. Ele gastou de maneira extravagante, ele gastou de maneira dissoluta. Então, com isso que ele fez de errado, houve fome, houve dificuldade, ele procurou emprego e o salário que ele ganhava, ninguém lhe dava nada. Ou seja, é um olerite que já vem assim, zero engolindo zero, não tem chance, esse é o mundo, é o salário do mundo. E o que é pior, ele procurou emprego, achou na verdade um trabalho. E o emprego que ele achou foi de apacentar porcos. Sujeito vivendo numa comunidade onde não se comia porco. E o que é pior, pastor de porco era maldito. Ou seja, um sujeito que apacentava porco, ele era tido como uma profissão amaldiçoada. Então aquele menino, além de ninguém lhe dar nada, além de não ter o que comer, além de não achar um emprego, o que é pior, não tinha o ombro do papai, ele estava longe da casa do pai, ele procurou emprego, ninguém lhe dava nada, e ele foi ser apacentador de porcos. Eu não sei se você já sabe o que é isso. Talvez você nunca viu essa cena, o que é tocar porco. O porco, se você puxar, ele não vem, ele arrasta, ele trava as patas. Se você tocar, ele não vai, ele trava a pata. O bicho é terrível. Ele não pode ser conduzido, ele não pode ser puxado. O porco, o bicho é terrível. Agora imagina só, aquele moço que saiu da casa do pai dele, agora ele passou a ser apacentador de porcos. Imagina a fedentina que tinha no ambiente de trabalho. Era uma pocilga, era um chiqueiro. O que é uma pocilga? O que é um chiqueiro? É um lugar totalmente mal cheiroso. Um lugar aonde o bicho está ali grudado. É terrível a situação de uma pocilga ou de um chiqueiro. E aquele menino que estava longe da casa do seu pai, que estava longe da casa do aconchego da sua família, ele estava apacentando o porco. Amados, você que me escuta nesse dia, eu não sei qual é a tua situação, eu não sei em que ambiente você está vivendo, eu não sei que vida que você está tocando, o que você está fazendo, o que você tem olhado, o que você tem tocado, aonde os teus pés têm caminhado, a tua mão, o que ela tem tocado, o que teus olhos têm olhado? Eu pergunto para você, se tem feito alguma coisa errada, se tem feito alguma coisa escondida, tudo aquilo que tem que esconder, alguma coisa de errado tem. Eu entendo assim. Se tem que esconder, tá errado. Porque eu entendo que o Senhor Jesus nos ensinou transparência. Transparência. Aquilo que você pode fazer de maneira transparente, tá tudo bem. Agora, se faz escondido, alguma coisa de errado tem. Eu pergunto para você, quais os caminhos que você tem trilhado? Quais os sites que você tem acessado? Como que está a comunidade que você tem conversado? Com que tipo de pessoa que você tem compartilhado? Que você tem curtido? Como é que está a sua vida no site de relacionamento? A situação atual do sistema de comunicação é uma verdadeira pocilga, aonde leva as pessoas a viver numa fedentina galopante, e ele vai chegar numa situação que, se Deus não tiver misericórdia dele, a situação é de ir mal para pior. A Bíblia, ela diz que o ser humano piora, não melhora. A Bíblia diz assim que o mundo jaz do maligno e vai de mal para pior. Eu não vejo melhora nesse mundo, a não ser quando o Senhor Jesus vier implantar o seu reino aqui. Aí sim eu entendo que o mundo melhora, mas a tendência do ser humano não é melhorar, é piorar. Nós vamos tentando, causando alguma

algumas situações e trazendo alguns remédios, paliativos, e assim o homem vai avançando. Mas se Deus não entrar na vida dele, é uma pocilga a situação dessa humanidade que caminha de passos largos para a perdição. E eu estou aqui nesse dia como profeta de Deus para abrir os teus olhos. E para que você entenda que nós não estamos brincando de pregar evangelhozinho de água com açúcar. Nós estamos pregando um evangelho amargo. Porque já dizia vovó que remédio amargo é que sara, tá? Então nós estamos aqui falando para você a palavra de Deus viva, a palavra de Deus cortante, penetrante, como uma espada de dois cortes, que penetra até a divisão da alma e do espírito e é apta para discernir as intenções dos corações dos homens. Eu estou parando nesse dia por aqui. Nós estamos com o filho pródigo caído na pocilga. Ele está no chiqueiro ainda. E amanhã, nesse mesmo horário, nessa mesma emissora, nós vamos avançar e entender quem foi que visitou o menino na pocilga. Nós vamos encontrar quem são os pregadores do chiqueiro. Porque vivemos numa época que tem gente totalmente elitizado que não se pode pregar no mundo. Ou seja, não, o evangelho não se pode pregar no mundo porque lança pérola aos porcos. E eu encontro um pregador de chiqueiro. Alguém que falou do evangelho para aquele menino e ele levantou da pocilga e ele falou assim: ah, quanto jornaleiro do meu pai tem abundância de pão. Mas eu aprendo uma verdade assim: ele caiu em si. Então, amanhã, nesse mesmo horário, eu quero que você nos acompanhe, vem estar conosco. Nós iremos novamente avançar nessa mesma linha, nesse mesmo assunto que o Espírito Santo tem nos dado. E você é meu convidado para que nós possamos novamente, no nome de Jesus, avançar um pouquinho, comendo, mastigando sem pressa essa palavra que nutre, que nos mata a nossa fome. No nome de Jesus, muito obrigado. Amém.

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Bom dia, gente, bom dia. São 9 horas 32 minutinhos. Você que está sintonizado comigo, você está ligado na Essência Gospel FM, sua rádio modulada. Desde já quero agradecer a sua companhia. Você que está ligadinho comigo aí, você está na Essência FM. Você que está aí pela Alexa, muito obrigado, hein? Muito obrigado mesmo. Você que está ligadinho comigo aí, pela sua Alexa ou pelo aplicativo. Está desde cedinho sintonizado com a gente. Muito obrigado. Aqui é o Pastor Hudson da Rádio Essência. Já há alguns anos aqui, batendo um papo legal com você. Bom dia, meu amigo. A paz do Senhor Jesus. E aí, já tomou seu café? Já orou? Falou com Jesus já? Com certeza, né? Bom, meu amigo, você que tá ligadinho comigo? Você, minha amiga, que tá sintonizado comigo? Essa manhã de terça-feira, hoje é dia 9. 9. 9 de junho, gente. Tempo voa, né? Tempo voa, quando vê, a gente já passamos da metade do ano já.

0: Olha, nós estamos com o nosso estúdio hoje, com o nosso estúdio de rádio. Tá lotado de gente bonita aqui, gente. Só o comunicador que é feio mesmo. Bom, gente, tá aí ligadinho comigo? Hoje eu tô aqui com o nosso vereador da nossa cidade, o Paulo de Brito. Isso, Paulo de Brito, gente. Vereador da nossa cidade. Tá aqui o homem aqui, gente. Ali, ó, pensa numa bonita aqui, ó. Paulo, eu queria que você chegasse bem perto desse microfone, tá bom? Mas bem pertinho mesmo pra gente escutar a sua voz. Primeiramente, bom dia, Paulo.
1: Bom dia, Pastor Hudson. Bom dia, ouvintes da Essência Gospel FM. É um prazer estar novamente aqui com vocês, né?
0: Gente, eu tô muito feliz. Olha, eu fiz o convite pra você. Eu juro, Billy, que eu achei que ele não ia poder vir aqui. Sabia? Pensei assim, ele não vai poder vir aqui.
1: Imagina.
0: A demanda é grande. Eu só vejo você na televisão, sabia? Exatamente. Na televisão. Liga a televisão lá meio-dia, tá? Eu vejo o Paulo andando lá e o Billy junto, mais gente junto com ele lá.
1: É, na verdade, nós temos aí andando, temos andado muito pela cidade aqui, viu, pastor? Então, mas um pedido seu aí, rapaz, a gente não podia deixar de atender, né? Bom, a gente veio aqui em 2024, então... teríamos que voltar, então estamos aqui novamente para falar com os seus ouvintes, né? Então é um prazer estar aqui com vocês hoje.
0: Bom, Paulo de Brito é nosso vereador hoje em nossa cidade. Hoje é vereador, está trabalhando demais em nossa cidade. Nossa cidade está precisando de vereadores igual o Paulo, graças a Deus que nós estamos aí um, que não seja só essa vez. Paulo, é a primeira vez que você saiu vereador na cidade, né?
1: Primeira vez coloquei o nome à disposição, né? Eu vim da iniciativa privada, né? Empresário do ramo de centro de formação de condutores. Então, coloquei o nome à disposição e, graças a Deus, tivemos aí uma boa votação. O segundo vereador mais votado da cidade de Foz do Iguaçu, 3.556 votos.
0: Bastante votos. Graças a Deus. O senhor é presidente da Câmara?
1: Sou presidente da Câmara, hoje eu atuo como presidente da Câmara, né? Fui eleito, né, vereador, e no dia 1 de janeiro de 2025 fui eleito presidente da Câmara Municipal.
0: Amanhã nós vamos fazer 112 anos, nossa cidade.
1: Exatamente, Foz do Iguaçu, 112 anos, uma cidade que acolhe, né, muitas pessoas, muitas etnias, várias nacionalidades. Então, aqui em Foz do Iguaçu, quem vem para Foz do Iguaçu para passear ou para visitar não volta mais, porque Foz do Iguaçu acolhe. Foz do Iguaçu é uma cidade que inspira, né, e cresce a cada momento, né? Então, Foz do Iguaçu é um ouro. E nós temos que saber lapidar ela.
0: Então... O Billy mesmo é lá de Andradina mesmo, chegou aqui e não quis voltar mais não. Deixou a mãe dele lá, Andradina, o pai dele.
1: Ele agora só vai visitar lá os prefeitos, os vereadores. Quando ele tá lá, vai na rádio, manda abraço pra gente.
0: E já volta.
1: Grava e manda, né?
0: E já volta.
1: E já volta correndo pra Foz do Iguaçu.
0: Eu fico vendo os vídeos, o moço fica 2 dias lá e já tá voltando, já no terceiro.
1: Exatamente.
0: Então, ele faz o vídeo dele indo e já numa sequência faz o vídeo voltando.
1: Acho que ele já faz os dois já. Ele já faz um, já faz voltando. Pra dizer que ele volta mesmo.
0: Bom, Paulo, quanto tempo já de vereador na cidade?
1: 1 ano e 6 meses, né?
0: Nesse 1 ano e 6 meses. Nesses 1 ano e 6 meses, me fala, como que está o andamento do trabalho em nossa cidade?
1: Pastor, não era aquilo que a gente esperava, né? A gente, quando está fora, a gente tem uma visão. Você imagina que quando você entra, você quer colocar, fazer tudo aquilo que você tem em mente, mas por conta da burocracia do serviço público, então muitas vezes as coisas demoram a acontecer. Mas tudo aquilo que está aí alcance do vereador, da nossa equipe, do nosso gabinete, a gente tem feito muito pela nossa cidade. Porque assim, o vereador, pastor, muitas pessoas pensam que o vereador vai lá e vai executar obras. Não, o vereador ele está somente para fiscalizar o poder executivo, fiscalizar os órgãos públicos, prefeituras, secretarias... Então, esse é o verdadeiro papel do vereador. E, lógico, elaborar vários bons projetos, né? Esse é o verdadeiro papel. É o que nós temos feito muito aqui na nossa cidade. Nós temos cobrado muito o prefeito. Agora mesmo, saindo daqui, a gente vai ali no Coiguaçu, que é perto aqui, que é próximo aqui, atender uma demanda ali de um morador que há tempo, há anos, né, vem

0: sofrendo ali com a falta de pavimentação. Já marcamos com os secretários, com o secretário Alexandre, e ele vai estar indo lá para colocar na programação para estar executando esta demanda. Então, esse é o verdadeiro papel do vereador. Não é somente ir lá fazer vídeo e mostrar que está errado. Não. Mostrar que está errado e sim levar a pessoa competente. Então, é isso sim. Que nós temos feito.
1: A nossa cidade é uma cidade, parece que é uma cidade pequena, mas é uma cidade grande.
0: Não, Foz do Iguaçu hoje, rapaz, é cidade de 300 mil habitantes, circulando aqui em Foz tem mais de 1 milhão de habitantes.
1: Isso mesmo.
0: De pessoas, quer dizer?
1: Isso mesmo.
0: Circulando tem mais de 1 milhão de pessoas. Aqui é uma cidade turística, é uma cidade fronteira, onde temos aí três países aí, irmãos colados com outro. Então circula muita gente. Muita gente mesmo.
1: Eu moro na região sul de Foz do Iguaçu, que é ali no Grande Porto Meira, moro no Jardim das Flores, e eu sempre pego a perimetral para voltar para casa, assim como eu venho para cá, assim na volta também. Gente, eu vejo tanta van de outras cidades chegando naquele Padre Monte. Você quer fazer um vídeo e mostrar as outras cidades entrando na nossa cidade? Vai ali no Padre Monte, você vai ver assim, as vans. Van de Matelândia, van de São Miguel, van de Ramilândia, van do... É tudo prefeitura de São Miguel, ali, prefeitura não sei do quê.
0: Nós atendemos, né, pastor, a nona regional de saúde. Então, todas essas cidades pequenas aqui próximas, Foz do Iguaçu, eles fazem o atendimento. Tem o poliambulatório ali, que é no Porto Meira, se não me engano, na Morinita.
1: Isso, também Morinitas.
0: Morinita, exatamente, que está muito bom. A prefeitura tem investido muito ali, o governo do estado tem investido em equipamentos ali de última geração, que tem atraído muita gente para cá para fazer seus exames.
1: Sabe, Paulo, uma pergunta que eu gostaria de fazer para você. Toda essa demanda que Foz do Iguaçu traz, né, que esse serviço que eles fazem para outros municípios, não faz falta para os nossos cidadãos da nossa cidade?
0: Na verdade, é o sistema da saúde que foi implantado há anos atrás que fosse dessa forma. Logicamente que se fosse o atendimento da saúde, se fosse somente para os moradores de Foz do Iguaçu, rapaz, a gente teria ali não precisaria nem de plano particular, né? Mas atendemos muitas pessoas de fora, pessoas, os paraguaios que moram, né? Os brasileiros que moram lá no Paraguai, os paraguaios também, os estrangeiros, os turistas que vêm para nossa cidade. Então, por isso esse inchaço na saúde. Hoje, esse sistema único de saúde não pode ser negado. A pessoa chegou lá na emergência, tem que ser atendida. Então, não podemos negar. Então, hoje, nós recebemos recurso para 300 mil pessoas e fazemos atendimento para mais de 1 milhão de pessoas.
1: Isso! Olha, eu tava conversando com um cliente meu e... Billy, você tinha que ver, Billy. Não é uma coisa assim séria. É algo assim que... É uma vamos dizer assim, uma bola de gordura. A gente não sabe o que é, né? Porque é uma bola de gordura, mas não dói. Então, eu até conversando com ele, e ele tem aquela bola de gordura na cabeça, assim, uma coisa feia, né? Falei assim, e aí, vamos tirar esse negócio aqui agora? Eu tiro agora pra você essa bola de gordura. Ele falou, irmão, eu consegui agora ali no Padre Monte, agora já tá marcado pra 2028. Eu falei, como que é? 2028, e ele feliz da vida que para 2028 ele vai tirar, vai fazer aquela cirurgia para 2028. Falei, gente, eu calculei na hora, meu Deus do céu, por que tanto tempo assim?
0: O que a gente tem lutado muito, pastor, é para que o recurso que vem para nossa cidade seja por atendimento, não pela população, né? Se é por atendimento, a gente receberia todo o recurso desses 1 milhão de atendimento que tem aqui na nossa cidade. Por isso que nós temos aí uma fila muito extensa, as pessoas com aquelas cirurgias que estão pré-agendadas, aí na hora que vai para fazer aquela cirurgia, chega uma pessoa acidentada, uma emergência, urgência...
1: Passa à frente.
0: E passa à frente. Então, por isso que nós precisamos urgentemente de mais representantes federal e estadual aqui na nossa cidade.
1: Sim.
0: Aonde poderíamos aí... trocar, mudar esse sistema de vir o recurso por atendimento, não por número de habitantes.
1: Sabe, a gente precisa muito de uma política pública para separar

0: a nossa, os nossos cidadãos desses. Não que nós somos melhores que outros que vêm para cá, mas os nossos cidadãos, das pessoas que moram nessa cidade. Então, para isso a gente. Que outros que vêm para cá, mas os nossos cidadãos, das pessoas que moram nessa cidade. Então, para isso a gente precisa de política pública. Essa política
1: Exatamente.
0: pública sai dali, da Câmara de Vereadores, né? Para o atendimento ser separado da nossa, dos nossos cidadãos e o cidadão de outras cidades.
1: É
0: Porque.
1: hoje.
0: Olha só, além de ter a outras cidades, nós também temos os nossos irmãos que moram no Paraguai, que são brasileiros, nós temos os nossos irmãos que moram na Argentina, isso fora também que não precisa nem ser brasileiro, o senhor
1: Exatamente.
0: sabe disso.
1: O SUS hoje ele é um sistema nacional. Então não tem como a gente chegar e falar, não, vou atender A, B ou C. O que nós temos que lutar, como eu falei para você, é por recurso, por atendimento.
0: Sim.
1: Aí sim resolveria. Ah, foi atendido 5 mil, 10 mil, 20 mil, 1 milhão, e vindo recurso para essas pessoas, aí resolve o problema. Se não for assim, sempre vai ter esse gargalo na saúde. As pessoas esperando exame, tem muita gente que espera um, dois, três, 4 anos aí na fila, e isso vai desgastando muito a pessoa.
0: Imagina, não, às vezes chega ao ponto da pessoa entrar em óbito, aí chegar o exame da pessoa.
1: Exatamente. Então, isso, pastor, também muitas vezes a pessoa está ali encostada, recebendo do governo, por que que não muda isso? Em vez de deixar a pessoa encostada, porque ela precisa de uma cirurgia, em dar essa cirurgia, em curar a pessoa para que ela volta a produzir e deixe de receber do governo federal, o custo é bem menor. É só mandar é por atendimento. Mandou recurso por atendimento, atendeu 10, paga 10. Atendeu 5, paga 5. Aí resolve-se as coisas.
0: Rapidinho, né?
1: É rápido, é assim, simples. A conta não vai fechar. Se eu mando 5 e atende 20,
0: É.
1: mando recurso para 5 e atende 20, não fecha. A conta vai ficar sempre, vai ficar essa loucura.
0: Olha, eu falo, o Padre Monte, gente, o Padre Monte, esse tempo atrás, eu precisei do Padre Monte, ali do pessoal do Padre Monte, às 22 horas. E eu saí lá de casa e fui lá. Eu fui atendido na hora, Bíblia. Fui atendido na hora. Cheguei lá, o médico já pronto, já. E aí eu tava na situação de urgência. Rapaz, me deu um furúnculo debaixo do braço. Pensa numa dor do Satanás que deu em mim. Rapaz, mas me doía aquele negócio. Eu cheguei lá,
1: Imagina.
0: o médico já me colocou já em caráter de urgência, que já tava tudo vermelho, já, o peito
1: Olha,
0: já. Dele,
1: infecção, né?
0: aí ele. Mas foi rapidinho. Eu pensei assim, meu Deus do céu, gente. E aí eu pensei assim, não, o cidadão vai olhar para mim e vai falar assim, não aguenta ficar 5 dias sentado ali. Eu falei, não, mas foi com 10 minutos eu já estava tomando a injeção já. Já saí sem dor, já
1: Há
0: começou
1: poucos
0: já.
1: dias atrás, pastor, chegou um equipamento lá no valor de 5 milhões de ressonância magnética. Onde tem,
0: Ressonância magnética.
1: exatamente, onde vai ter mais de 11 mil, 11, mais de 11 mil atendimentos por ano.
0: Já pensou?
1: Então, isso aí,
0: Isso é
1: olha
0: uma
1: quantas
0: bênção.
1: pessoas. E nós tivemos a satisfação, a grata satisfação de ir lá na entrega desse aparelho. E é um aparelho moderníssimo, um aparelho de última geração que enxerga tudo por dentro da pessoa, viu?
0: Eu sei mais ou menos como que é. Lembra a vez que eu caí de moto? Eu tive que aparecer, entrar dentro de uma máquina dessa.
1: É, aparece todos os pecados da pessoa,
0: Parece,
1: né?
0: apareceu tudo, apareceu tudo. Bom, gente, eu estou aqui com o Paulo de Brito, nosso vereador.
1: E vale assim, sabe, deixa eu ter que cortar, pastor, porque toda
0: Corte.
1: coisa boa a gente tem que falar.
0: Pode falar.
1: É, o ano passado, através das emendas de alguns vereadores, 6 vereadores, nós conseguimos mandar para o hospital municipal uma verba de 890 mil, onde o hospital fez aquisição de um arco cirúrgico, o arco C, que diz, onde a maca entra dentro deste aparelho e o aparelho não precisa ficar locomovendo, tirando o paciente para levar para outra sala e tudo mais, para que o médico tenha clareza aonde o paciente está afetado. É como se fosse um raio-x ali no momento que o médico está fazendo a cirurgia. Então, nós conseguimos fazer a aquisição aí desse equipamento, 6 vereadores, eu, o vereador Paulo de Brito, o vereador Cabo Cassol, o vereador Bosco Foz, o vereador Dr. Ranieri, e o vereador Sidney. Isso, exatamente. Então, tivemos lá e conseguimos. O Adnan, quer dizer, perdão, o Adnan saiu. Então, conseguimos mandar esse recurso para lá para fazer a aquisição dessa máquina. Aí, só tem 3 aqui em Foz.

0: Tinha dois, agora tem três. E eu já comprometi com os vereadores para a gente fazer uma entrega de mais uma agora. Esse ano a gente manda o recurso e eles fazem a compra agora o ano que vem. De mais esse aparelho.
1: Que bênção! Que bênção, fico muito feliz em escutar isso.
0: É que tudo é muito caro, esses equipamentos, assim, pastor. Tudo é muito caro, rapaz.
1: Não é fácil, né? Não é fácil. Parece que a gente imagina, pensa assim, ó, o cidadão é vereador em nossa cidade. Ah, ele vai dar um jeito da noite pro dia. Não, mas não é assim, né, irmão? Não é assim. O dinheiro não cai do céu, tá bom? Cai do céu, é chuva, cai bastante e chuva. Bênçãos, né? E bênção do céu vem bastante, mas dinheiro não cai, né? E tudo isso aí precisa de recurso pra gente adquirir esses aparelhos. Bom, eu fico muito feliz em estar aqui com o senhor aqui. Outra coisa... Muito serviço ainda para essa metade de ano?
0: Tem muitos projetos aí, tem muitas coisas boas para vir para Foz do Iguaçu. Se Deus quiser, vai ser entregue muitas coisas boas. Aqui mesmo, para a região aqui do Morumbi, aqui onde a gente estamos aqui, através de uma emenda de um deputado estadual, deputado de Cascavel, deputado Batatinha.
1: O Batatinha?
0: Isso, Batatinha, um cara... Rapaz, o cara é pequeno, mas tem um coração maior
1: do mundo,
0: viu? O cara é muito bom. É, nós conseguimos, pastor, uma verba no valor de R$580 mil para fazer aqui a reforma e ampliação da capela mortuária aqui do Morumbi.
1: Olha só!
0: É, muita gente fala assim, lá atrás, pastor, as pessoas falam assim, Paulo, mas capela não, essa capela não dá voto, não dá não sei o que lá. E falei com ele, falei, Batatinha, é muito precário ali, rapaz. É um momento tão difícil quando você está se despedindo do teu ente querido e tudo mais. E você tem que ter um lugar agradável para você estar, né? Então, graças a Deus, já está tramitando aí. Agora, o último documento que estava faltando era a topografia. Já conseguimos, deve estar saindo essa semana, já para o quanto antes começar aí essa ampliação, pastor.
1: Olha só, gente, você quer que eu fale isso aqui? Você quer que eu fale o que está escrito aqui? O Vinícius está ouvindo, está agradecendo. O Dom Giovanni estava há 30 anos sem asfalto e foi indicação do seu gabinete?
0: É exatamente, ali o Dom Giovanni, no dia 16 de janeiro de 2025, foi uma das primeiras indicações nossa. Foi ali a pavimentação asfáltica ali no bairro Dom Giovanni. Um bairro antigo, um bairro que fazia tempo ali que a população estava pedindo. Então nós fizemos aí essa indicação junto à prefeitura. E né, um agradecimento especial também para o prefeito, para o general, que olhou ali com carinho para aquela região. E graças a Deus hoje está tudo asfaltado, onde tem ali, onde foi valorizado os imóveis ali dos moradores, né? Traz mais segurança, traz mais limpeza, higiene para as casas. Então hoje está bonito. É assim que precisa ser, todos os bairros.
1: Verdade. Isso é uma realidade, né? Isso fora, né? O corredor que vira, né? Vira,
0: e ali vira. Já está também agora a programação da rede de esgoto também, pela Sanepar. Nós já temos cobrado bastante lá na pessoa da Poliana, que é a gerente da Sanepar. Então isso aí, se Deus quiser, daqui uns dias aí nós vamos estar... Eu quero vir aqui e dar notícia para você. Ó, tá fazendo lá. Então, se Deus quiser, vai. Depois de 30 anos, né? Então, a gente conseguir resolver aí em um ano e seis meses.
1: Que bênção. É quase um milagre, né? Tá quase virando milagroso já. Você morrer, vira santo.
0: Tem muita coisa boa para acontecer. Tem muita coisa boa para acontecer na nossa cidade. É, a Policlínica aqui na frente, aqui. Você viu aqui na frente aqui da rádio, tá saindo a Policlínica. Teve aqui também o recapeamento asfáltico aqui da Avenida Mário Filho, que está terminando, falta aí a parte de sinalização ainda. E temos aqui também, que vai sair no futuro, que é ao lado do CEMEI Guilherme Augusto, o nosso centro de centro móvel, que é o centro de trânsito, né, de educação para o trânsito, que vai sair também aqui ao lado aqui do CEMEI Guilherme Augusto, nessa grande Morumbi. E também a gente tem olhado bastante também para a área de esporte aqui na Grande Morumbi. É, aqui no campo Aldair Fagundes, aqui do São Francisco, a gente tem feito já a melhoria aí da parte de iluminação. E nós temos um projeto aí que já está na CECID, já, pastor, para estar aí revitalizando ali aquele espaço, né? Revitalizando, fazendo arquibancada, banheiros,

0: cidade, né? Precisa ter um lugar limpo, iluminado aí para ele estar usufruindo desses espaços.
1: A gente vê que a área da segurança em nossa cidade está sendo assim, um grande trabalho, sabe? A gente vê um grande trabalho da área de segurança em nossa cidade. É, aí a gente também viu que praticamente nossas ruas de nossa cidade, praticamente quase todas já foram asfaltadas. A gente vê que quase, eu não sei quantos por cento falta, mas falta pouco.
0: É, hoje aqui em Foz do Iguaçu, você tem uma noção, assim, hoje nós temos mais de 620 quilômetros de asfalto aqui dentro da nossa cidade. É como se você tem uma ideia, como se fosse daqui em Curitiba de asfalto. Nós temos aqui dentro da nossa cidade. Nossa malha viária é muito grande, mas precisa de manutenção. Em alguns governos que passaram, não estou aqui criticando.
1: Sim, sim.
0: Mas fizeram muito asfalto, mas fizeram assim de forma assim, desordenada. Ah, olhava, ele chegava e jogava o pinche ali e tudo mais. Se não tem uma base, uma manutenção, não foi feita uma base, uma camada legal, isso aí vai estourar, está estourando tudo agora. Por isso que a cidade está cheia de buraco. Porque foi feito de uma forma que não era. A pessoa queria aquele asfalto na frente de casa. Cara, mas como que foi feito? Ah, só foi jogado o pinche ali, não foi feita a base. E uma hora estoura, isso está estourando agora.
1: A gente fala, né, o asfalto frio e o asfalto quente. A gente sabe que o asfalto quente dura mais tempo. A gente vê o asfalto frio sendo colocado, sabendo que aquilo lá praticamente é só um recape, não, só
0: aí. Agora aqui em Foz está sendo só o quente. É o CB o quê? CB o quê? Que é o asfalto quente, que ele Sim. é aplicado ali... Bem quente mesmo.
1: Isso. Porque... Quando a gente vê o asfalto quente sendo colocado, a gente já sabe, vai ser um asfalto bom.
0: De qualidade.
1: De exatamente. Qualidade. Quando a gente vê o asfalto sendo frio, quer dizer, o pessoal amassando, só fala, ei, na primeira chuva vai embora. Aí, isso aí,
0: já
1: quer
0: vai
1: ver?
0: Embora, já leva. Uhum. Pastor, uma coisa assim que eu quero também, não posso deixar de falar aqui, todos os vereadores têm ali um valor de um recurso que ele pode destinar para várias entidades. Uma parte dela é para a saúde e outra parte livre. Essa parte da saúde aqui, eu tenho colocado muito recurso aqui no Morumbi, ali na UPA. Na UPA aqui, nós mandamos, na volta ali, nós mandamos, foi 140 mil reais para aquisição de equipamentos. E aqui também tem a UBS, nas duas UBSs aqui, nós recebemos aí, há esses dias atrás agora, um valor de 400 mil reais, que foi do deputado Batatinha, nós distribuímos entre 6 UBSs e duas foram aqui do Morumbi, né, para aquisição de equipamentos. Você chega lá e pergunta para o gerente, o que está faltando aqui? Ah, está faltando uma mesa, está faltando uma balança, está faltando ali uma escrivania, está faltando um computador ou algum equipamento que o médico vá precisar. Então isso aí o gerente passa para nós e a gente passa para eles fazer a aquisição. Então a gente tem feito muito isso aqui na nossa grande Morumbi.
1: Eu tava conversando essa semana agora, domingo eu tava conversando. Nossa cidade tem muito motoqueiro, muito. Novos motoqueiros, novos pilotos. Uhum. E a gente vê que eles têm uma facilidade em acreditar que aquela rua ele pode passar correndo. Eu sou piloto de moto já faz uns 30 anos já. Aquela, tem muita rua que a gente não pode passar correndo, não. Ah, se fechar, eu tô legal, ele que vai estar errado. Ah, tem muita gente certinho que tá enterrado. Então, assim, a gente vê que as preferencial só tá assim escrito, pare. Ou senão, pare com a plaquinha. Mas muito tempo atrás, existiam aqueles coquinhos. Existiam aqueles ferrinhos. Ou aquelas travessinhas que não tem como você passar correndo, que você destrói qualquer pneu. Pode ser de moto, pode ser de carro, pode ser de qualquer coisa. Passar naqueles negócios lá, destruir tudo. Será que não seria... eu não sei se isso faz parte do trabalho dos vereadores, né? Mas o senhor sabe quantos pilotos vão parar no hospital durante um dia?
0: Hoje, no trauma ali, de 10 leitos ocupados, 9 são ocupados por motociclistas.
1: E olha, a maioria é por causa disso, Paulo.
0: Na verdade, assim, hoje a nova legislação, ela não... É difícil dizer para você aonde pode colocar aqueles obstáculos. É tratado como obstáculos na pista.
1: Sim.
0: Então, muitas vezes, aquilo lá foi trocado por lombada ou faixa elevada. Mas isso aí é muito cultural também.

0: Viu, pastor? Então, já que você me deu essa brecha aí, o governo federal tem banalizado muito a educação para o trânsito, em querendo fazer uma manobra, em fez essa manobra política, onde está dando carteira para todas as pessoas sem condições. Ou seja, a pessoa, antigamente, a pessoa tinha que passar por uma sala de aula,
1: Eu passei por
0: ter
1: isso.
0: lá 45 aulas teóricas, 15 dias de aulas,
1: Isso.
0: fazer mais um curso prático de 20 horas aulas, e isso foi banalizado neste atual governo. Então, o governo ele fez isso para ganhar essa massa de pessoas, de votos, mas ele não está pensando na consequência que vai estourar lá no SUS. Isso você pode ter certeza, que daqui 6 meses você vai ver como que vai estar
1: Tá
0: o
1: pior
0: nosso
1: ainda.
0: trânsito. Vai piorar muito, tem de piorar muito. Hoje as pessoas não têm formação. Hoje, com 15 dias, você tira uma carteira de habilitação. Antigamente, falava-se, vinha pessoas de fora, de longe, com excursão para o Paraguai para tirar a carteira lá e depois fazia tradução. Agora, no Brasil, está da mesma forma. No Paraguai, você, com 10 minutos, você tira a tua na carteira. Aqui no Brasil, com 15 dias. Isso graças a esse governo, esse desgoverno.
1: Às vezes eu falo isso com a minha esposa, às vezes eu tô dirigindo com ela, eu falo assim, ó, você não conhece o que é um trânsito pesado e ele não pode fazer isso aí, ó. Esse é um
0: Isso tem de
1: futuro
0: piorar,
1: piloto que vai morrer.
0: infelizmente.
1: Ou vai ficar
0: Infelizmente.
1: aleijado, vai quebrar alguma perna, porque não pode fazer isso no trânsito. E a gente tá vendo que são jovens, né? Jovens
0: Exatamente,
1: pilotos.
0: pessoas jovens, muitas vezes, pessoa nem habilitado é, mas como está banalizado, banalizou, infelizmente banalizou. Você pode pegar aí as estatísticas hoje no Brasil, tanto é que quando você está indo para fora, antigamente, quando você ia, vamos supor, ia para Portugal, para Alemanha, quando você levava a tua carteira de habilitação, automaticamente você já pegava uma outra carteira lá, porque ele sabia que a formação aqui no Brasil era séria. Hoje já não. Você chega lá, você tem que fazer curso lá
1: Olha só.
0: para poder ter uma habilitação em outro país. Então, banalizar a educação para o trânsito.
1: É, exatamente, gente. A gente está aqui conversando um negócio muito sério, tá bom? Você que está sintonizado com a gente, tem muita gente que não sabe para que serve aquelas duas faixas amarelas no asfalto. Tá achando que é para passar. Que é ali que é a ultrapassagem.
0: Exatamente.
1: É aquela faixa amarela, é as duas juntas, então é ali que é para mim ultrapassar. Meu Deus do céu, vai ultrapassar e vai passar pro outro lado se encontrar alguém na frente. Olha, gente. A gente precisa muito de política pública para a gente frear, a gente fazer alguma coisa, senão quem vai passar um mal terrível vai ser a nossa população. É por isso que existe a polícia. Às vezes eu falo lá em casa, você sabe por que existe polícia? Para o povo não se matar. Porque se não existisse polícia, um tava atirando no outro aí na rua aí, ó.
0: Ah, sim.
1: Né? Então, assim, a gente precisa de política pública agora para frear essa população, esse povo que está vindo aí. A gente vai ter que colocar alguma coisa na estrada para diminuir a corrida deles. Né? Por quê? Porque senão eles vão acabar se matando. E a gente vê
0: Infelizmente.
1: todos os dias motoqueiro se quebrando, morrendo. Isso fora que quando mata os outros ainda, por exemplo, que coloca alguém na garupa e morre os dois juntos.
0: Exatamente. Coloca terceiros aí, pessoas que não têm nada, vem uma pessoa que está caminhando na calçada, que está num ponto de
1: É.
0: ônibus, acaba pagando aí pela imprudência aí de pessoas assim.
1: Eu fiquei sabendo
0: Infelizmente.
1: agora há pouco aqui que tá saindo mais lombada aí na cidade. Tá saindo mais lombada, foram pedidos mais lombados, vocês colocaram lombada lá. Isso é bom.
0: É feito algum pedido, daí passa ali. Nós fazemos o pedido, daí passa pela uma verificação dos técnicos do Fostrans. Aí eles vão até o local, ver se tem viabilidades, ver se ali realmente pode ser instalada uma lombada, uma faixa elevada. Aí com certeza é feito. Principalmente aqui no Morumbi, pastor. Eu tenho conversado bastante aqui com o presidente aqui do bairro, né, tenho atendido várias demandas dele. Também ali do bairro 1º de Maio, a Juliana, presidente do bairro, uma pessoa que tem nos cobrado bastante, tem levado muitas demandas ali para nós. Então, na medida do possível, estamos buscando solução para essa grande, nosso grande Morumbi. Uma situação que eu quero já adiantar aqui, não é promessa, nós vamos ter aqui no Morumbi, eu até já conversei com o secretário do Meio Ambiente, o Jones, nós vamos ter ali um ponto, um ecoponto. O que é esse ecoponto? Onde tem um espaço onde os moradores podem levar seu resto, seu lixo, seu lixo de
1: lixo. Que legal!
0: Fiz uma pequena construção.

0: em casa, ah, sobrou lá um
1: entulho,
0: resto de materiais, cortou uma árvore e tal, leva até esse local, diariamente o caminhão vai estar recolhendo.
1: Olha só.
0: E levando até para o aterro. Você pode ver, se você prestar atenção, graças a Deus, nós tivemos casos de dengue esse ano, e não vamos ter, se Deus quiser.
1: Amém.
0: Porque a população precisa se conscientizar. Então, com esse ecoponto, você fez ali, fez aqui na tua loja aqui uma pequena reforma. Ah, sobrou aí 2, 3, 4 carrinhos de lixo. Você não vai pagar uma caçamba, pagar 300, 400 reais para estar tá levando isso. Então, você vai botar dentro de um saco ou pagar para alguém levar até esse ecoponto.
1: Quem vai ficar feliz vai ser esses moços dos carrinhos, né?
0: Claro.
1: Esses moços do carrinho que às vezes precisa daquele dinheirinho para carregar.
0: O que acontece hoje? O que está acontecendo, infelizmente? A pessoa quer se livrar do lixo, paga lá 10, 20, 30, 50 reais
1: e joga lá onde não pode jogar.
0: Onde não pode jogar. Então, por isso, esse ecoponto vai custar 220 mil reais.
1: Sim.
0: Emenda do nosso gabinete, eu vou estar instalando.
1: Que bênção! Isso é bênção.
0: Então, isso aí é uma notícia.
1: Se for feito aqui, tomara que seja lá na região sul também.
0: Toda a região.
1: Lá na Vila C, lá no portal.
0: Toda a região vai ter.
1: Toda a região, né?
0: Como o meu bairro hoje, o bairro que eu que me abraçou, que eu estou próximo, que eu tenho...
1: Então, Grande Morumbi.
0: Grande Morumbi. Então, todos os vereadores vão pegar aí um bairro e vai mandar recurso dele. Então, eu já mandei aqui para Morumbi. Se precisar também mandar para outro bairro, eu também vou mandar, porque o vereador não é o vereador do bairro só. Eu sou vereador de Foz do Iguaçu.
1: Da cidade.
0: Então, como nós estamos em 15 vereadores, cada um vai pegar uma região aí para atender.
1: Que bênção.
0: Peguei a Grande Morumbi.
1: Verdade. Daqui a pouco vai estar em todo... todo mundo vai pegar a sua ideia e vai ter lá.
0: Se Deus quiser.
1: E aí eu lembrei dos meninos que carregam entulho, né?
0: Exato.
1: Carregam entulho, ganham dinheirinho.
0: Buscando entulho para levar
1: Exato. Ganham o dinheirinho deles, né?
0: Exatamente. E destina para o lugar, pro local certo.
1: Lugar certinho. Onde está levando? Lá pro Eco.
0: No Eco. Qual o Eco? Ah, Eco Morumbi.
1: Eco Morumbi. Estão levando lá para o Eco Morumbi. Pronto, já tem um lugar já para descarregar já.
0: Uma coisa muito bacana que começou aqui pelo Morumbi, viu? Foi a troca da iluminação por LED. É, exatamente. Então, uma das indicações nossas, né? Então, está sendo feita a troca de toda a iluminação aqui da Grande Morumbi. Começou aqui pelo projeto piloto aqui. Não é um projeto piloto. Começou por aqui e vai trocar a cidade.
1: Parou pisca-pisca, então. Tava um pisca-pisca, vinha de noite que tinha um pisca-pisca, aqui era discoteca que tava no meio da rua.
0: Viu, pastor, mas quando tiver assim num ponto estratégico, um ponto assim, senhor, por favor, manda para nós, porque a cidade é muito grande. Então, de repente, dá um defeito ali, dá um probleminha ali, que é normal. Tudo que é máquina estraga, né?
1: Exato.
0: Vem, ou pode ter um defeito. Então, instalou, ficou lá, ali um mês, dois meses, três meses, deu problema, liga que nós vamos lá e indicamos lá para a pessoa trocar.
1: Bom, já que o senhor falou se quebrou, o senhor pode dar uma olhadinha. Passa lá na escola Vinícius de Moraes. Pode passar lá, Bia?
0: Claro, já vamos colocar a agenda aqui. Vamos lá, sim.
1: As nossas cortinas lá já estão já... A cortina desde o tempo que eu estudava lá, vai fazer muitos anos. E as torneiras também. Oh. E as torneiras? Já...
0: Que bom, então foi colocado o material. Que dura, hein?
1: É, bastante tempo. Passa o Vinícius de Moraes, aquele povo merece, um povo abençoado. As professoras estão lá trabalhando. E olha que trabalho, hein? Gente, é muito aluno ali.
0: Que legal.
1: E lá tem aula à noite também. Então, assim, lá não para. Lá não, pensa no lugar que não para. É na escola Vinícius de Moraes.
0: Isso.
1: Eu acho que é uma das, não sei quantas escolas que dão aula à noite, mas ela é bem poucas.
0: E assim, nós temos destinado muito recurso também para o CEMEIS, viu? CEMEIS, escola, para educação. Nós abraçamos, se não me falha a memória, foi 4 CEMEIS e 4 escolas, né, Deus? Aqui no Morumbi foi o Guilherme Augusto, o CEMEI e a escola Zilda Arnes. CEMEI, né? CEMEIS Zilda Arnes aqui no Morumbi também.
1: A Edna falou assim, passa lá nas orquídeas, por favor, o vereador, passa nas orquídeas, porque as luzes lá tá precisando, tá o senhor piscando. Passa lá, tá piscando, tá parecendo discoteca a rua lá.
0: A Edna?
1: É, a Edna, ela falou assim, ó, passa ali nas orquídeas.
0: Ô Edna, passa o endereço pra nós, passa o endereço.
1: A Rua das Orquídeas é a rua da Assembleia, é bem na frente da Assembleia de Deus, ela faz com a Morenitas assim, é a rua que passa bem na frente da porta, né, Orquídeas. É verdade, de vez em quando passa a noite lá assim, agora que lembrei. Não, aí de não, canto a canto lá.
0: Já vamos colocar para a diretoria de iluminação para ele estar verificando.
1: E a Edna mora ali, se não me engano.
0: Edna, obrigado aí por mandar essa demanda

0: para nós. Por isso que eu digo, o vereador ele precisa estar atendendo as demandas da população. Eu vou deixar aqui, Edna, você pode fazer anotar, por gentileza, o nosso WhatsApp, que é o WhatsApp, vou deixar para o pastor aqui também o cartão, onde qualquer demanda, né, que for aí, que tiver um problema no seu bairro, na sua região, passa para nós. O DDD é 45, o número é 99128-7720. 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Este é o WhatsApp direto do nosso gabinete.
1: Eu quase que passei teu número para ela aqui, mas não. Passou para mim? Passou para mim, eu quase que passei do senhor. Não.
0: Isso, tá aqui, ó. Vou colocar aqui na tela aqui, ó. Será que tá pegando aqui, pastor?
1: Olha. Tá, aqui. Tá sim.
0: Olha aí, ó.
1: Assim. Gente, olha aí, tá vendo? Se você tá escutando aí, você tá junto com... Anotado. Aí ele falou que já anotou, já. Maravilha. Gente, se você tá escutando aí o Paulo falando, tá bom? É só você mandar um recadinho pra ele. Eu mandei pra você direto agora. Manda um recado pra ele, tá bom? Precisa aí de um serviço na sua rua, luz, uma lombada.
0: Claro.
1: Gente, isso aí é pra benefício ali, pra comunidade.
0: Exatamente.
1: É, não é...
0: é isso, pastor, é por isso que nós estamos lá. O vereador é pra atender a população. O vereador é pra levar a voz aonde a população não tem. Onde a população não consegue chegar, o do vereador chega. Tem que chegar. De um jeito ou de outro, tem que chegar. A voz do vereador é a voz do povo.
1: O
0: braço do povo.
1: Exato. O vereador, ele vê. Olha, você viu o horário aí? Você viu? Eu acho que tem mais. o relógio do Billy. O Billy mostrou a hora dele bem assim, ó. Parece o telefone do Faustão. o relógio do Billy é grande, né?
0: Pastor, maravilha, pastor. Eu agradeço imensamente aqui o seu convite, pastor. E convido agora o senhor para ir até o gabinete.
1: Vamos sim.
0: Tomar um café, tomar um chazinho, para a gente fazer aquele retrato bonito. Retrato, tu conhece retrato?
1: Não? Sim, foto, né?
0: É, olha, a foto. Cara da minha idade, rapaz.
1: Aquela foto?
0: Aquela foto
1: da Kodak?
0: Bonita. Tá, pastor, e eu me coloco aí à disposição. A gente tem um outro compromisso agora, que é às 10 horas, já é sim. 10 e 11.
1: Nossa!
0: E me coloco à disposição de todos os seus ouvintes, toda a população de Foz do Iguaçu. E fiquei muito feliz, tá, do convite, de você ter me convidado. O pastor convidou, acho que umas 2 semanas atrás, né?
1: Isso.
0: Falei, não, vamos colocar na agenda, eu preciso ir lá, assim, falar com o teu povo, falar com teus ouvintes, porque na minha campanha eu estive aqui, né,
1: pastor? Teve algumas vezes aqui.
0: Algumas vezes aqui.
1: E o senhor já está 1 ano e 6 meses já trabalhando, né?
0: Depois de eleito também eu vim aqui.
1: Sim, depois de eleito também vem.
0: Exato. Já é a terceira vez que eu
1: estou. Exato.
0: Aqui. Por isso que eu me sinto bem à vontade aqui, viu, pastor? Em falar com o teu povo, em falar com nossos irmãos.
1: O senhor pode ver que essa rádio é aqui no Morumbi, né?
0: Isso, exatamente, no Morumbi, no nosso Morumbi, rapaz.
1: Nós estamos aqui na Mário Filho.
0: Na Mário Filho.
1: Então eu falei, vamos trazer o Paulo de Brito, que é muito conhecido aqui, né?
0: E está bem próximo da casa da minha mãe, pastor. Minha mãe mora aqui no 1º de maio e fala nisso, rapaz. Eu quero mandar uns parabéns
1: para você. Você quer que eu pergunte ao vivo aqui para o prefeito? Para o prefeito, já estamos profetizando a vida do Paulo já. Ó, a prefeitura disponibilizou algumas caçambas para os bairros, mas lá no meu não foi. Oh, ela mora na região. Ô Ivonete, você mora na região, se eu não me engano. Ela mora na ai, senhor, é pra baixo do Jardim das Flores ali. É o tropical que você mora, né, Ivonete? É lá no tropical.
0: Ivonete, você pode estar fazendo o seguinte. Bom, você anotou o nosso WhatsApp?
1: Eu vou passar aquele WhatsApp, ô Ivonete, eu vou passar o WhatsApp que o Paulo disponibilizou pra mim aqui. Pra passar, que é do gabinete,
0: do
1: né?
0: Do gabinete, exato.
1: E vou passar pra você, Ivonete, tá bom?
0: Aí nós vamos orientar você a forma de fazer. Se lá tem um representante do bairro, se tem o presidente do bairro, a gente vai orientar a forma que ele vai fazer o pedido. Se não tiver o presidente do bairro, a gente mesmo pode fazer através, colocar o pedido da Ivonete. Se não tem o presidente do bairro, se não tem o
1: presidente do bairro?
0: Se não tem o presidente do bairro, daí nós fazemos a intermediação para sair no nome da Ivonete mesmo.
1: Olha aí, ó, Ivonete, eu vou passar o número de telefone, tá bom? Direto, você conversa direto com o pessoal, com os assessores aí, o pessoal do gabinete do vereador Paulo de Brito, tá bom? Aí você passa o seu recado, com certeza. Exatamente, e em breve vai ter... Ah, no Polônia, ela falou que mora na região do Polônia, a Ivonete. Gente, Nós estamos aqui com o vereador Paulo de Brito, vou ter que

0: liberar ele agora, tá bom? Vou passar o número de telefone para vocês aí que pedirem, tá bom? E, Paulo, obrigado por você ter vindo.
1: Obrigado, pastor. Obrigado mais uma vez pelo convite. Um grande abração a todos os ouvintes aqui da Essência Gospel FM. É sempre um prazer estar aqui. Quero mandar um abração para minha mãe, que hoje está de aniversário, 86 anos. Ela mora aqui no Morumbi, mora aqui no 1º de maio. Uma das fundadoras ali do bairro, ali, né? O Projeto Mutirão na época, rapaz. Projeto Mutirão, onde as pessoas faziam... O governo dava material e as pessoas davam mão de obra.
0: Nossa!
1: E minha mãe foi uma das pioneiras ali. Então, pastor, muito obrigado. Deus abençoe a todos vocês.
0: Amém, amém. Bom, gente, você que tá ligadinho comigo aí, nós estamos aqui com... Tivemos um bate-papo legal com o nosso vereador Paulo de Brito, ele que é o presidente da Câmara, né? Presidente da Câmara de Vereadores da nossa cidade. Mas em breve teremos aqui mais visita dele aqui em nosso estúdio. Tá bom, gente? Bom, a gente vai com o bloco de comerciais e eu já tô voltando. Música.

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2: São 10 horas 20 minutinhos, gente. 10 horas 20 minutos. Pra você que tá ligadinho comigo, nós tivemos aí com o Paulo de Brito, nosso vereador, presidente da Câmara de Vereadores da nossa cidade. Voltar mais vezes aqui pra gente bater um papo, né? Sobre a nossa cidade. Já quero agradecer a sua companhia, você que tá ligadinho comigo aí. Bom, a todos vocês que estão sintonizados com a gente, muito obrigado pela sua sintonia. E vamos de louvor, gente. Vamos de viola? Vamos tocar uma viola pra você hoje, nessa manhã? Aumenta o volume aí.

10 horas 25 minutinhos, gente. 10 horas 25 minutos. Você que está sintonizado comigo aí. Povo abençoado.

0: 10 horas e 27 minutos.
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0: É na 96.7, você tá ligadinho com a gente, tá bom? Já, desde já quero agradecer a sua companhia. Quero mandar um abração pro meu amigão Adão, Papai Noel de Foz do Iguaçu, irmão Adão, ligadinho comigo aqui na Essência Gospel FM.

Quero mandar um abração pro meu amigo Romildo. Romildo tá tomando aquele chimarrão e sintonizado com a gente. Deus abençoe, Romildo, irmã Romilda.

0: E vai mesmo, gente. 10 horas 31 minutinhos. 10 horas 31 minutinhos. 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Vamos abrir aqui a linha do telefone pra ele e vamos conversar com o meu amigo Milceu. Tá bom, gente? Olha, você que tá ligadinho comigo, você tá na 96.7. Isso, 96.7 FM. Vamos conversar com o Milceu agora? Milceu, bom dia, paz do Senhor Jesus, Milceu.
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0: 10:34. Quero mandar um abração também pro pastor Idemir Saavedra, para a pastora Paola, da Mad Dog. Abração para eles. 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
0: Um alôzão pra Sandrinha, Deus abençoe, Sandrinha.

Eita, gente! Isso mesmo, gente! Esses são os violeiros do rei, né? Bora de louvor, gente! Bora de louvor! 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
0: Beleza, gente? 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Vamos de louvor? Vamos de louvor? Aumenta o volume aí. Aumenta o volume porque agora os violeiros aqui vão pegar fogo agora. Olha o Daniel e Samuel aí. Aumenta o volume. 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

0: Isso mesmo, gente, é isso mesmo. Você que tá ligadinho comigo, você tá sintonizado comigo aqui na 96.7 FM. E vamos mais com um bloco de comerciais. 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
1: 10 horas 44 minutos.
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1: 44 minutos.
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Gente, a irmã Rosileia Moura chegou no nosso estúdio, vai fazer um programaço na sequência, agora das 11 ao meio-dia, vai fazer um programaço, tá bom? Pra você que tá ligadinho com a gente aqui. Tá bom, gente? E o pastor Uto já vou agradecendo a você.

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1: Bom dia, Deus, que bom acordar com você ao meu lado.
2: Bom, gente, Gisele Casa de Ferragens, tá bom? Tava falando com o Cândido agora há pouco, não sei se amanhã eles vão ficar abertos também dia, mas amanhã eu vou estar na rádio e vou falar, tá bom? Amanhã eu vou estar aqui na rádio e vou falar se eles abrem até o meio-dia, beleza? Um abração lá pro Antônio. Um alôzão lá pro meu amigo Cândido, pra Gisele, um alôzão pra todo esse pessoal bacana do Gisele Casa de Ferragens.
1: Como é bom ser teu filho.
2: Gente, chegamos ao nosso final da edição do programa Happy Day. Eu vou indo, quero agradecer a sua companhia. Você vai ficar na companhia da irmã Rosilé até o meio-dia, tá bom? Fica com Jesus. Tenha uma excelente terça-feira. E amanhã, que é feriado, dia, aniversário da cidade, eu vou estar aqui no estúdio fazendo a programação igual. Tá bom, gente? Fica com Jesus, até amanhã, tchau, tchau.

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Jesus a todos os ouvintes da 96.7 Melodia, Essência Gospel. Que Deus abençoe a todos vocês que já estão na audiência. Que Deus abençoe também a família de cada um que está aí. Talvez você já está no seu trabalho, com certeza, né, pelo horário. Já está chegando para o horário do almoço e já dá para sentar e ouvir a programação aí conosco. Um programa voltado à palavra e oração. O Senhor tem hoje uma palavra para o seu coração. Talvez você acordou um pouquinho desanimado, um pouquinho decepcionado com a vida, não é assim? Às vezes acordamos querendo, precisando ouvir a voz do Senhor. E eu creio que nesta manhã você tem, sim, um momento especial com Deus, um encontro com Jesus, e você conseguirá ouvir uma palavra abençoada da parte do Senhor, direto do coração de Deus, para o seu coração. Então, vai compartilhando para nós aí, fazendo um grande favor. Vai compartilhando aí nas suas redes sociais, porque o programa voltou há pouco tempo. Estamos aqui na segunda vez já. E eu creio que o Senhor vai estar bradando no coração de todos os nossos ouvintes e os que você vai compartilhar. Pode compartilhar no grupo, aonde você quiser, e o Senhor estará ministrando uma palavra direta do coração dele. Passa por nós como instrumento do Senhor e vai para o coração de todos os que precisam de uma palavra de conforto. Eu quero deixar com você aqui em Atos, capítulo 3. Não sou eu que vou ministrar a palavra hoje, vai ser a pastora Jusciléia, mas eu quero deixar o seu coração essa palavra para você meditar nela. É, Atos capítulo 3 e o versículo 1 diz assim: e Pedro e João subiam juntos ao templo à hora da oração, à hora nona. E era trazido um varão que desde o ventre de sua mãe era coxo, o qual todos os dias punham à porta do templo, chamada Formosa, para pedir esmola aos que entravam, o qual, vendo a Pedro e João que iam entrando no templo, pediu que lhe dessem uma esmola. E Pedro, com João fitados os olhos nele, disse: olha, olha para nós. E olhou para eles, esperando receber deles alguma coisa. E disse Pedro: não tenho prata nem ouro, mas o que tenho, isso te dou. Em nome de Jesus Cristo Nazareno, levanta-te e anda. Amém? Essa palavra ela já é rema, uma palavra revelada, uma palavra já interpretada. Dá para entender o que o Senhor está falando através dessa palavra, né? Através dos seus servos ali, Pedro e João, quando entravam ali no templo e encontrava aquele homem precisando de ajuda. E medita ali que não foi mencionada a palavra fé, mas foi usada a fé. O Senhor Jesus usou eles ali mediante a fé deles e aquele homem recebeu a cura dele. Então o programa é voltado à palavra e cura e oração. E se você está precisando de cura nesta manhã, se prepare. Se prepare, porque Deus terá um encontro contigo e você receberá o seu milagre. Amém? Vamos dar continuidade ao programa. Nós já temos uma participante fiel que está ali conosco, que é a Magali. A Magali é lá da Vila Residencial Andradina. É nossa querida irmã em Cristo, ex-ovelhinha, mas eu creio que ela continua sendo, porque eu oro por ela todos os dias, né, Magali? Está conosco ali pelo Facebook. Deus abençoe. Aumenta o volume do som aí, Magali. Vamos evangelizar seus vizinhos? Você que tem um som bom em casa aí, aproveita. Coloca aí o som pra impactar mesmo. Tocar a buzina em Sião. É, pastor Lúcio? Paz do Senhor, pastor. O pastor tá ali na sonoplastia, nos ajudando, cooperando, porque o Senhor nos ensina a sermos servos, né? E o servo

0: dos irmãos é aquele mais honrado por Deus. E que Deus abençoe grandemente a vida do pastor Hudson. Ele faz pouco tempo terminou seu programa. Com certeza foi uma bênção. Não consegui ouvir que eu estava na correria, mas eu creio que foi uma bênção para os seus ouvintes. Sempre, a gente sempre ouviu, né? Então a gente já conhece. Deus abençoe você também, Elisandra. Paz do Senhor. Hoje vamos estar juntos, né, Elis? Vamos estar com ela ali na congregação dela. O trio Celebrai das Irmãs Moura, né? Vamos estar ali louvando ao Senhor na congregação da irmã Elisandra, que se encontra ali no Jardim São Luís. Eu só esqueci o endereço, Liz. Se você quiser colocar aí, coloca aí para os irmãos que querem compartilhar conosco o culto hoje. Será uma bênção. E nós estaremos ali cooperando com o pastor Wagner diante do altar. Gente, eu esqueci. Altar de Deus, uma coisa assim. Mas escreve aí para mim, Liz, para mim ajudar a divulgar o trabalho ali, tá bom? Deus abençoe grandemente a sua vida, sempre assídua desse programa, sempre ela foi, desde quando nós, há 10 anos atrás, há muitos anos atrás, estamos sempre na programação, né? Sai e volta, mas Deus sabe de todas as coisas. E agora, voltamos em nome de Jesus pra ficar. Temos que dar continuidade à obra do Senhor, porque ela não pode parar. E estamos também aí com uma programação boa na nossa sede ali. Depois estaremos passando os avisos. Teremos o nosso aniversário do ministério agora. Eu não lembro se é o próximo final de semana ou no outro. Mas a pastora Jusilei, que é a nossa secretária geral, daqui a pouco ela chega, ela vai estar nos ajudando a divulgar aí os trabalhos da igreja, do ministério Assembleia de Deus da Amizade. Essa família que primeiro nasceu no coração de Deus e depois veio para o nosso coração, e estamos aí dando continuidade na organização, na administração, mas na direção está o Espírito Santo. Vamos então de louvor. Encontrou, pastor? Poder da oração?
1: Encontrou?
0: Sim, poder, o nome desse é o Poder da Oração. Isso. Vamos então de louvor. Poder da oração para você que precisa entender o que o Senhor quer de você.

Deus do céu. Pedi pra ele colocar o louvor e olha só. Vamos lá então, né? De manhã difícil pra cantar, gente. Deus.

Ô, Jesus, ao vivo eu vou pedir desculpa, gente. Mas não vai dar, não. Vamos colocar o louvor mesmo. Estou com a garganta bem rouca. E tá complicado pra cantar agora. Isso aqui é um teste. Teste. Que não deu certo. Mas ele vai achar ali o louvor. Vamos colocar. Porque eu sei que Deus tem uma palavra ao seu coração através dessa canção. Porque aí, esse louvor, ele está expressando a confiança que você tem em Deus. E também a resposta de Deus. Porque ele fala que Deus contemplou a sua oração. Escuta aí.

0: É, parece que não saiu o louvor ainda. Daqui a pouco nós vamos encontrar ele aí. Mas a pastora Jusileia já chegou por aqui, graças a Deus. E nós estaremos louvando, então, em dupla de dois. Paz do Senhor, pastora Jusileia.
1: Bom dia, paz do Senhor. É uma alegria muito grande poder estar aqui novamente, né? Depois de...
0: tanto tempo.
1: Um tempo, né?
0: Bota tempo nisso.
1: Mas aqui estamos, para juntos adorar ao Senhor, né? Porque o nosso Deus, ele é digno de toda a honra e toda a glória. Através da rádio, né? Poder...
0: aqui você regula o volume.
1: Poder levar a palavra, né? Essa palavra de amor, palavra de cura, de libertação. Ser boca de Deus, né? E estou muito feliz nessa manhã, por hoje poder estar aqui.
0: É isso aí, vamos estar louvando ao Senhor então com o hino O Espírito Santo, Se o Espírito Santo te tocar, da Fernanda Brum e Eixla, né? Eixla e Fernanda Brum cantam?
1: Não.
0: Não? Ele vai achar ali. Se o Espírito Santo te tocar. É uma dupla, duas mulheres que louvam o Senhor.

vão compartilhando o programa. Vamos alcançar um número maior de pessoas para ouvir a palavra do Senhor, que já já estará sendo ministrada pela pastora Jusileia.

0: Não tem problema, gente. Isso acontece. Lá, né? Mas nós vamos louvar em nome de Jesus. O Senhor tem uma palavra para o seu coração. É.
1: Cristina Mel.
0: Né? Cristina Mel. Louvado seja o nome do Senhor, aleluia.

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0: que sofrência.
1: Deus é contigo.
0: Oh, glória, aleluia. Tá pensando que é fácil louvar a Deus logo de manhã? Tá vendo aí, ó? Mas Ele é digno, Ele merece o nosso esforço. A palavra do Senhor fala, se esforce que eu te ajudo. Quase acabou com a minha voz aí, ó. Mas já está conosco também aí a Cris Lane, nossa baterista. Está cooperando conosco já na programação. Vai compartilhando aí. Olá, paz do Senhor Jesus. A paz do Senhor, pode colocar esse hino. Foi a tua mãe, tua mão... É, tá longe ali, né? Daí é difícil pra enxergar direito. Mas foi a sua mão, Senhor. Elaine Fernandes. Vamos então de louvor aí. Foi a sua mão, Senhor. Elaine Fernandes, para todos os ouvintes que estão conosco pela 96.7 em todos os lugares aí que está na audiência. Vai compartilhando, nos ajudando a alcançar mais pessoas. Nivaldo Cortes também está conosco aí. Deus abençoe. Pela audiência, vamos ouvir essa canção.

É isso aí. Foi a tua mão, Senhor. Que seria de nós se não fosse a mão do Senhor, né? Graças a Deus que essa mão nos ampara, nos protege, nos guarda, nos livra de todo o mal. E na segurança do Pai é que nós caminhamos. A segurança do Pai é tudo para prosseguir caminhando. É isso aí, vamos estar então passando os avisos, né? Estamos também com mais participantes ali no programa, a Adriana Mendes. Ô, Adriana, Deus abençoe, minha linda. Você está

0: aí também na audiência. Amém. Ela diz, lindas, lindonas, arrasou. Deus abençoe sempre vocês. Que família abençoada de Deus. Amo vocês em Cristo Jesus. Nós também te amamos, olha. Você mora no nosso coração. Eu gosto de falar igual criança, igual bebê, no nosso colchão. Deus abençoe também o irmão Osmar Souza, que está conosco aí já na audiência, e todos os outros ouvintes pela rádio mesmo, né? Não pelo Facebook, mas pelo seu... aquele radinho do carro lá. E também o rádio normal, que as pessoas usam em casa. O aparelhinho. Tem pessoas que nos ouvem através do aparelho de rádio e outros dentro do seu carro, trabalhando e está aí nos ouvindo. Você que é entregador, pastor Elias, meu noivo, Deus abençoe. Você viu? Mandei um beijinho ao vivo. Isso que é declaração de amor, né? Pro meu noivo, gente. Deus abençoe a vida dele, que está aí na correria, trabalhando, e também na audiência do programa. É, o louvor que ele gosta muito, vamos ver se colocamos depois um pedacinho. É, presença de Deus. Não, paixão pela sua presença. Daniel e Samuel, deixa na agulha aí. Pastor Hudson, fazendo favor. É paixão pela sua presença. E depois nós vamos ouvir, tá? Vou passar para a pastora Jusileia agora, que estará dando os avisos para nós aí do que vai acontecer daqui para frente ali na nossa sede, a AD da Amizade.
1: Amém. Verdade. Estamos em...
0: processo.
1: Nesses dias, né? Na emoção... Uhum. De festa, porque nós teremos 3 dias de celebração, gratidão ao Senhor, né? Pelo ministério, pelo que o Senhor colocou nas nossas mãos para fazer. Não é fácil, houve momentos de choro, houve momentos que quase desistimos, né, pastora? Mas o Senhor, quem nos chamou, é Ele, é quem nos fortalece. Ele é quem nos levanta, que nos anima, né, a cada dia. Porque se fosse por nós mesmos, ou até mesmo pelas pessoas, já teríamos desistido. Porque palavras de...
0: negativo.
1: Negativo, para dizer, para nós parar, é o que mais ouvimos, né? Mas nós sabemos quem é que nos sustenta. Nós sabemos quem é quem nos chamou, né, para esta boa obra. Aleluias. Então, queridos, estamos muito felizes. Nós teremos aí 3 dias de festa, 12, 13 e 14. No dia 12, estará trazendo a palavra, né, pastor Marcos Segui. Ele estará ministrando a palavra. Louvores, né, não chamamos ninguém, né, para esse dia, porque tem muitos cantores lá na nossa igreja.
0: Na casa.
1: Na casa tem muitos cantores, né? Então a banda Celebração estará fazendo louvor. No sábado estaremos ali com o pastor Wagner, da igreja Diante do Altar.
0: Diante do Altar.
1: Hoje nós estaremos ali com o trio, né? Adorando
0: Sim,
1: ao Senhor.
0: Trio Celebrai.
1: No Ministério Diante do Altar. E ele estará, né? Sempre ele vai com a igreja, né? E estará nos prestigiando, ele estará trazendo a palavra do Senhor. E será uma noite de celebração, de gratidão ao Senhor. E todos estão convidados que puderem estar conosco ali, né? Na Assembleia da Amizade, Ministério e Celebração. No domingo é diferenciado das outras igrejas, porque nós fazemos nossos cultos pela manhã. Será às 9 horas da manhã. É o nosso último dia, né,
0: da festa.
1: E como diz na palavra do Senhor, que no último dia, né, sempre é o melhor.
0: O porque último, no último vinho.
1: último dia Jesus se colocou de pé, né? Então, eu creio que o Senhor estará de pé para nos abençoar. E nós estaremos ali adorando, celebrando ao Senhor. E estará cantando. Nesse dia terá uma cantora
0: convidada,
1: né? Oficial. Cantora Jusilaine, ela vem lá de São Paulo, viu? Muitos já conhecem Jusilaine de Moura, é da família também, né? ela foi pra lá e...
0: Mas tá irreconhecível. É. Tá linda.

0: dona da tia, meu Deus.
1: Além da unção, né, de Deus sobre a vida dela, eu creio que ela será boca de Deus ali na adoração, ministrando louvor e também pregando a palavra do Senhor,
0: missionária Luzia.
1: Luzia. Ela estará no encerramento ali e nós todos juntos adorando ao Senhor e banda celebração também, né? Que é o grupo de louvor da igreja. Estaremos todos juntos adorando ao Senhor. Você é nosso convidado. Levanta um pouquinho mais cedo, mesmo que o tempo esteja meio fechado. O Senhor nos deu uma semana passada, né? Foi uma semana tão bom de sol. Deu pra gente resolver várias coisas. Mas eu creio que nessa semana o Senhor vai estar segurando um pouco a chuva para que nós possamos estar ali. Mesmo que chova um pouco, pessoal, não se preocupe. Não, a gente já foi para lá, mesmo chovendo, e foi tranquilo.
0: Foi bênção. Uhum. O culto com chuva fora e chuva de bênção dentro.
1: É só um pedacinho de terra, né? Até
0: bem pequenininho.
1: Bem pequeno. Então, vai lá, é um trabalho missionário, vai lá nos ajudar a fazer a obra
0: de missão,
1: Senhor,
0: né?
1: Não é fácil, não é um lugar que você vai chegar, quem sabe se sentir ou num lugar confortável ou o quê, mas eu tenho certeza que a hora que você entrar da porta para dentro, você sentirá a presença do Senhor, porque o Senhor tem ordenado bênção para aquele lugar.
0: E é notável, né? Não é por ser nosso cantinho de oração, não, mas é notável ali a presença
1: de
0: Deus. Os que entram ali, eles mesmos falam: meu Deus, que unção, que fogo, que poder. Então é por quê? Porque o lugar é muito orado, um lugar muito orado é assim, você pisa na terra, é como se você estivesse realmente pisando na terra santa, né? Você já sente a essência da presença do Espírito Santo ali. É tudo para honra e glória do Senhor.
1: Né? Porque é um lugar com muito sacrifício, né? Com muito
0: humilde,
1: choro.
0: Humilde, um lugar
1: humilde. Humilde, mas eu creio que o principal, ele está lá. E falando nisso também, antes do final de semana era para eu ter falado, amanhã um grande culto, né? Do Batalhão da Fé.
0: Sim, culto
1: na
0: das
1: direção
0: irmãs.
1: Na direção das irmãs, né? Mas que todos participam.
0: Para a igreja toda.
1: Tem igrejas que estão nos apoiando, nos ajudando, né? Pastora Altemira, né? Altamira?
0: Não, pastora Ortenilha.
1: Ortenilha, eu nunca acerto o nome dela. Eu vou acertar. Ela sempre está lá, né, com algumas de suas ovelhas. E tem outros irmãos também que sempre está cooperando lá, né, adorando ao Senhor juntamente conosco. Que Deus possa continuar abençoando. Um abraço, pastora. Um abraço a todos que estão nos ouvindo.
0: Nos assistindo.
1: Nos assistindo. E vamos estar todos juntos nesse final, desde amanhã. De amanhã
0: Sim.
1: em diante. Aliás, nós estamos em clima de festa, né?
0: Sim.
1: Já. De adoração ao Senhor, porque sabemos que Ele é o único digno de toda a honra e toda a glória. Nós esquecemos, deixamos de lado as nossas ansiedades, entregamos tudo nos pés do Senhor, nossas dores, né? Todos os nossos problemas e nos entregamos diante do altar do Senhor, diante, recebendo a glória, a presença do Senhor, é o que nos dá força a cada dia, né? E nós podemos dizer: grandes coisas fez o Senhor por nós, por isso estamos alegres, né?
0: É isso aí. Vamos passar já para a palavra, porque o tempo corre aqui, né? Só uma horinha, não dá nem uma hora, tem que deixar 5 minutos ainda ali. Então a pastora vai entrar aí com uns 10 minutos de palavra. Eu creio que para Deus bradar no seu coração, até 5 minutos de palavra você consegue receber aquilo que Ele tem direto do coração dEle para o seu coração, porque nós ainda temos a oração da fé que nós fazemos aqui, a oração profética, né? Que o programa é voltado à palavra, cura e oração, oração profética. Então ela estará meditando conosco ali, numa passagem, uns 10 minutos, e aí nós estaremos fazendo a oração profética e você estará recebendo da parte do Senhor, porque nós estamos aqui só como instrumento nas mãos dEle, mas é Ele quem opera, amém? Vamos estar então aí dando uma atenção e vendo o que o Senhor tem para nós nesta manhã.
1: Amém. Então, a palavra bem conhecida, como eu disse, nós já estamos em festa, não tem como não falar de alegria, falar de cântico, o que o Senhor colocou na nossa boca, né? O Senhor encheu a nossa boca. Em Salmo 126, nos fala assim a palavra do Senhor. Eu vou ler do 2 em diante, que diz: então a nossa boca se encheu de riso e a nossa língua de cânticos. Então dizia entre as nações: grandes coisas fez o Senhor por estes, grandes coisas fez o Senhor por nós, e por isso estamos alegres. Faze-nos regressar outra vez do cativeiro, Senhor, como as correntes do sul, os que semeiam em lágrimas.

lágrimas cegarão com alegria. Aquele que leva a preciosa semente andando e chorando voltará, sem dúvida, com alegria, trazendo consigo os seus molhos. Amém? Esses três versículos aqui, eu creio que o Senhor estará, esses quatro versículos, o Senhor estará falando contigo nesta manhã. Eu não sei qual é o teu choro, qual é o teu cativeiro, quem sabe o que você passou ou o que está passando. Mas eu quero dizer para você que grandes coisas o Senhor tem para a sua vida. E o Senhor quer te dizer, te diz nesta manhã, volte a sonhar. Volte a sonhar, porque enquanto você sonha, o Senhor realiza os teus sonhos. O Senhor, Ele realiza tudo aquilo que nós fazemos para Ele, mesmo que seja gemendo ou chorando. Não deixe de fazer aquilo que o Senhor te chamou para fazer. Ele nos chama para uma grande obra, queridos. É dolorido? É. Muitas vezes choramos, como eu disse, choramos. Mas bem-aventurado é aquele que leva a boa semente, gemendo ou chorando, voltará com júbilos, né? E as pessoas vão dizer, né? Como aqui disseram, que grandes coisas fez o Senhor por estes. Por isso estamos alegres. O Senhor fez grandes coisas pela tua vida. Será que você já tem adorado, você já tem agradecido ao Senhor pelo que Ele fez pela tua vida? Será que você tem sido grato ao Senhor? Porque muitas vezes nós só sabemos reclamar, né? Sabemos murmurar e dizer, ai, está acontecendo isso, está acontecendo aquilo. Por que o Senhor não nos ajudou? Por que o Senhor não está presente na minha vida? Parece que o Senhor se esqueceu de mim. Não, querido, o Senhor não se esqueceu de você. O Senhor, Ele nos prova. Ele prova a nossa fé, a nossa fidelidade. Se nós não vamos ser aqueles que chega até uma altura, o problema que aparecer na frente, pronto, desiste, para de lutar, para de continuar fazendo a obra do Senhor. Saiba que você não está só. Se você colocar a mão no arado, você não pode olhar para trás. Porque o teu alvo é Jesus. O nosso alvo é o céu. E nós estamos levando esta boa semente para aqueles que estão necessitados de ouvir, né? Esta palavra que é a semente. Esta palavra que sacia a sede. Esta palavra que vem alimentar a tua alma. E eu te digo nesta manhã, volte a sonhar. Volte a fazer aquilo que você, quem sabe, tem parado de fazer. Volte a projetar. Aleluias. Escreva tudo o que você tem, que o Senhor tem colocado no seu coração, e coloque diante do Senhor. E fala, Senhor, mesmo gemendo ou chorando, eu não vou desistir de fazer aquilo que o Senhor tem colocado nas minhas mãos para fazer. Faça a obra do Senhor em tempo e fora de tempo. Porque nós sabemos que a vinda do Senhor está próxima. Já não há tempo mais para perdermos. Não há tempo mais de ficarmos preocupados com A ou B. Não há tempo. A nossa preocupação, sim, é com A, B, C e todos que precisam ouvir esta palavra. Porque foi para isso que o Senhor nos chamou. Levar a boa semente, né? Porque tem muitos necessitados, pessoas oprimidas, pessoas sem expectativa de vidas, pessoas enfermas que estão precisando de uma cura, a cura da alma, a cura do corpo físico. E nós sabemos que nós temos esse remédio. E é esse remédio que nós precisamos levar para essas pessoas. Nós somos agentes do Senhor, aleluias. Nós somos instrumentos nas mãos do Senhor e vamos ser usados nas mãos dEle. E assim, queridos, você vai voltar com os seus molhos, aleluias. Você vai voltar dizendo, grandes coisas fez o Senhor por nós e por isso estamos alegres. Quem sabe alguém não entende como alegria no meio de tanta dificuldade, num lugar tão difícil, num lugar onde, né, as pessoas olham e não vê diferença nenhuma, não vê crescimento, não vê... Não, nós estamos semeando. E nós sabemos que vamos voltar com os molhos. E a nossa alegria, ela vem do Senhor. Aleluia. Por isso estamos alegres. Porque nós estamos fazendo aquilo

0: Senhor tem entregado nas nossas mãos para fazer. Porque vai chegar um dia que o Senhor vai prestar conta. O dono da obra, o dono da seara, ele vai prestar conta. E o que você tem para apresentar para o Senhor? Será que você está com as suas mãos vazias? Será, como você vai chegar diante do Senhor? Isso é para cada um de nós, queridos. Não temos tempo para nos preocupar com ressentimentos. Não temos tempo para nos preocupar com coisas deste mundo. Claro, fazemos a nossa parte, o que nós precisamos na nossa casa, tudo, né, no seu lugar. Mas priorize a obra do Senhor, uma alma vale mais. O que nós precisamos na nossa casa, tudo, né, no seu lugar. Mas priorize a obra do Senhor, uma alma vale mais que o mundo inteiro. Vamos estar fazendo a obra do Senhor e crendo que o Senhor estará trabalhando em cada vida, em cada coração, porque Ele é o dono da obra. Aleluia! Ele se responsabiliza por esta obra. Então, que nós possamos obedecer o ídolo do Senhor. E voltamos a sonhar, porque aquele que leva a preciosa semente andando e chorando, voltará sem dúvida, com alegria, trazendo consigo os seus molhos. Grandes coisas fez o Senhor por nós, por isso estamos alegres. Grandes coisas fez o Senhor, dirão para você, fez o Senhor por estes, por isso estamos alegres. Se alegre conosco, celebre conosco. Aleluia. Nós estaremos ali, adorando, exaltando o nome que é sobre todo nome. Porque se não fosse Ele, nós não estaríamos aqui. Se não fosse o Senhor, nós não estaríamos fazendo o que estamos fazendo. Nós estamos fazendo tudo em prol da obra do Senhor. E se você quiser nos ajudar, venha, venha conosco. Porque a obra é tão grande e são tão poucos os trabalhadores. Precisamos de ajuda, vem, vamos nos ajudar, vamos trabalhar, coloca a tua semente, faça alguma coisa para que a obra do Senhor possa prosseguir, amém? Que Deus abençoe a todos em nome do Senhor Jesus, fica o meu abraço, até
1: o próximo programa,
0: que Deus venha abençoar a todos. No próximo eu não poderei estar aqui, né? Já quero pedir oração, verdade. No dia 16 estarei sendo internada, passarei por uma cirurgia. Mas eu creio que o Senhor estará
1: no controle. Com certeza Ele estará no controle. E eu já profetizo que vai ficar tudo bem, em nome de Jesus.
0: Creio, em nome de Jesus eu recebo.
1: Porque eu ainda brinquei com ela ontem, ela falou que estava ansiosa pela cirurgia, eu falei assim, mas você tá preparada para ir com Jesus, né? Ela falou assim, sim, mas eu sei que eu vou fazer falta. Eu falei, e como? Então não dá para ir agora não. Tem muita coisa ainda, estamos só no início de uma grande obra, verdade, né? Vamos ouvir só um pedacinho aí do louvor e já estaremos orando. Paixão pela sua presença.
0: Aleluia, Jesus.
1: Vai se preparando aí que nós já estaremos orando por você. Você que quer apresentar a Deus a alguém que não está aí na sua casa, prepare aí, use o símbolo, prepare uma peça de roupa, alguma coisa que você quer orar junto conosco, e Jesus vai tocar no seu parente, na pessoa que precisa.

0: abençoe, Helena. Beijo no coração de vocês, meninas.
1: Eu acabei esquecendo de falar o horário, né, dos cultos. Nessa quarta-feira, às 20 horas, o nosso culto. E na sexta e no sábado, será às 19h30. E no domingo, às 9 horas da manhã.
0: Bem? Isso aí. Não temos muito tempo mais, né? Você já entendeu o propósito do louvor aí? Chegue na presença do Senhor.
2: É paixão pela tua presença, Senhor.
0: Vamos orar. Eu creio que Jesus já está entrando na sua casa. E como ele entrou na casa de Zaqueu, ele disse: Zaqueu, desce depressa, porque hoje me convém pousar em sua casa. Hoje entra a salvação na sua casa. Você crê? Se você crê, ore conosco aqui. Vamos orar, pastora. Amém. Senhor, meu Deus e meu Pai, mais uma vez entramos nas dimensões celestiais na tua presença, Pai. Porque nós temos aqui, Senhor, um compromisso contigo, Papai, de orar por todos aqueles que precisam, aqueles que nós conhecemos, aqueles que nós não conhecemos. Senhor, tem pessoas que estão hospitalizadas, tem pessoas que estão internadas, tem pessoas que estão na UTI, tem pessoas que estão também, Senhor, presas em algumas cadeias. Senhor, tem pessoas que estão presas espiritualmente, tem pessoas que estão, Senhor, nas casas de repouso, as casas de recuperação para dependentes químicos, pessoas que estão nos albergues. Senhor, nós pedimos que o Senhor vai alcançando Foz do Iguaçu e região. Senhor, nós pedimos que o Senhor vai alcançando, estenda a sua mão sobre o Paraná, sobre o Brasil, sobre todos os países que precisam ser alcançados pelo Senhor nesta manhã. Nós estamos aqui fazendo essa oração profética, porque a tua palavra diz que nós temos que profetizar para que o Senhor venha realizar aquilo que nós estamos profetizando. Senhor, e nós estamos nesse momento levantando as mãos para o céu e profetizando em vidas que estão, Senhor, acamadas, em vidas que estão paralisadas, em vidas que estão espiritualmente paralisadas, em vidas que estão, Senhor, meu Deus, desanimada, abatido, cansado, se sentindo, Senhor, sem forças para continuar, Pai. Pessoas que estão trabalhando agora nas suas empresas, nos seus trabalhos, Senhor, e não estão se sentindo muito bem. Jesus, chegue até eles. Assim como o Senhor chegou a Zaqueu, chegue também, Jesus, a esta varoa, a este varão, a este jovem, a este adolescente, a essa criança. Jesus, toca no bebê, toca em toda a família, Jesus, pois o Senhor é o médico dos médicos, aquele que cura sem deixar sinal. E eu creio também que aonde o Senhor está entrando, Senhor, está entrando salvação nesta casa, está entrando libertação nesse lar, está entrando, Senhor, a cura também nessa família. E nós profetizamos, Senhor, que está entrando também, que papai assim querido, seja a paz que excede todo entendimento, porque o Senhor Jesus, aonde o Senhor é o príncipe da paz, e aonde o Senhor entra a paz, porque muitas pessoas já falaram que precisa de paz. Muitas pessoas já falaram que está precisando de paz, só um pouco de paz. E paz não se encontra em outro lugar. Paz não se compra. Paz não se negocia. Paz só encontra no Senhor Jesus, porque o Senhor é o príncipe da paz. Jesus, entra com paz nesse lar. Entra com paz nesse casamento. Entra com paz, Senhor, meu Deus, nesse relacionamento. Entra com paz nesse coração que está perturbado ou conturbado, que está abatido, que está, Senhor, oprimido. Mas aonde o Senhor entra, Senhor, tu és a luz, as trevas têm que se afastar. Aonde o Senhor entra, a maldição tem que cair por terra, tem que ser desfeita pelo poder do sangue de Jesus. E nós profetizamos, Senhor, que toda obra contrária na família, no casal, no casamento, toda obra contrária também, Senhor, nos relacionamentos e também, Jesus, nos ministérios, seja desfeita agora e caia por terra. Em nome de Jesus, nós profetizamos a bênção na vida de cada ouvinte. E agradecemos por tudo, Pai, em nome de Jesus. Amém? Que Deus abençoe a vida de todos os nossos ouvintes. E ficam todos na paz do Senhor Jesus. Até o próximo programa, se assim o Senhor nos permitir.

sua audiência, pastora Durcileia. Deus abençoe aí pela participação. Deus abençoe também a nossa querida Helena, a nossa diretora aqui da rádio, né? Está também aí na audiência. Deus abençoe.

0: junto, em letra minúscula e sem acento. 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

ser uma noite gloriosa. O culto começa às 20 horas aqui no Templo Central. E também teremos convidados, né? Temos o Eltinho da Viola. Se você nunca viu um cidadão tocar viola, você já viu, filho? Você tem que viver. Eu já vi um homem tocar viola, mas como este aqui, não. Então, se quer ver um cidadão tocar viola de uma maneira tão bonita, e junto com ele está o seu filho, também o Joãozinho, que toca um teclado, que é benção. Ele toca e canta os dois, é coisa linda. Então, vem aqui essa noite, às 20 horas, e você vai conhecer um grande violeiro cantando para Jesus, tocando para Jesus. Vai ser uma noite maravilhosa. Agora, amanhã também tem coisa grande. Amanhã é feriado, né? É, nossa cidade está de aniversário. E amanhã temos uma grande consagração. Essa consagração vai, como dizem em espanhol, vai empeçar ou começar às 8 da manhã e vai até às 16 horas. Coordenada aí pela pastora Aurora, sua equipe de trabalho. É para todos. É um dia com Deus, de oração, palavra do Senhor, louvores. Então, se você quer ser abençoado e gosta de orar, 8 horas a nossa igreja central já está aberta, e as irmãs, os irmãos, enfim, todos estarão aqui para orar, buscar Deus. E durante essa consagração, pastor José de Amorim, lá do Portal da Foz, vai trazer a palavra. No período mais à tarde, um pouco, é o pastor Tiago Lopes, o nosso co-pastor aqui da nossa igreja. Eu acredito que será um dia de poder e de graça. E assim nós vamos, adorando o nome do Senhor. Um abraço para todos os pastores que estão nos ouvindo em toda esta cidade, fora dessa cidade. Aonde estiver um pastor, receba meu abraço, a família pastoral, né? Nós estamos muito felizes porque estamos na presença de Deus. Se você precisar de uma oração, você pode mandar uma mensagem aqui para nós. Pastor, eu preciso de oração. Então, mande uma mensagem, você pode mandar.

0: Aqui no WhatsApp da rádio, que é 9998-22-9822-1127. Daí você tem, você está escutando pelo aplicativo da rádio, Rádio Manancial Foz, tem na internet, Facebook, YouTube, Instagram, você pode mandar uma mensagem e nós estamos aqui. Já chegou ali a Fabiana. Ei, Fabiana, é a Fábio que nós dizemos, né? Deus abençoe você. Deus abençoe o Bentão. Ei, Bentão, saudade desse Bento. Toda semana eu passo lá para conversar com ele. É ali da Avenida Mário Filho, do lado do Correio. Ali nós moramos muito tempo, deixamos a casa ali e viemos aqui pro centro agora. É onde minha filha tem escritório, ficou mais perto. Mas pensa nos vizinhos abençoados. Ali tem um mercadinho. É, você que mora naquela região ali do Morumbi. Tudo tem mais de 40 anos. No mesmo lugar, nem nome tinha ainda. Agora, esses dias que um cidadão achou por bem, colocou o nome. Não foi nem o Bento. Ele falou, vou colocar, coloque. É o mercadinho do Bento. 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Eu estava vendo lá, o Bento vendeu para os pais. 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É um mercadinho bonitinho, bonzinho, né? A família está lá, o Bento, a Fábio e a família, né? Um abraço para vocês, Deus abençoe. O cara, as pessoas pensam, está fazendo propaganda? Não, não, aqui ninguém me paga nada, eu falo porque são pessoas do coração, sabe? Que são nossos amigos mesmo. E nós vamos, então um abraço pro pessoal lá da Grande Morumbi. Esse programa está sendo transmitido em cadeias, né? Está lá pela Rádio Manancial. Eu estou hoje no estúdio da 95.3. Mas esse programa está transmitindo pela outra rádio, que é a Rádio Manancial 96.7. A nossa querida diretora lá é a cantora Helena Guimarães. Aqui é o querido Francisco Pires do Santo. É um diretor que está aqui, é um dos primeiros radialistas em FM, transmitindo Jesus para essas tríplices fronteiras. Vamos que vamos, Rádio Essência Gospel. Estou vendo ali, ele colocou, você é um homem inteligente, né, Pia? Deus abençoe. Eu vou começar com um hino, que eu gosto de hino que tenha mensagem, né? E vou passar esse hino para você. E então, receba esse hino bem bonito para o teu coração. Vamos ver o que era mesmo, né? Através de mim, é Clareia, né? Thales Roberto cantando Clareia. Receba aí, quiser mandar mensagem, quem vê. Tô vendo aqui a irmã Aurora dizendo, tamo junto, jovem. Olha, me chamou de jovem. Ô, esposa boazinha, né? Um abraço. Prepara o almoço, mulher, que eu tô chegando daqui um pouco. Vamos lá, Robert.
1: Vamos convidar para também fazer parte desta homenagem.

Cadê os pisca-pisca do céu aí? Cadê o pisca-pisca? Através da sua vida, Deus vai mudar uma multidão. Deus permitiu que você passasse tudo para que o seu testemunho ganhasse milhares de vidas. Pisca, pisca. Anda pela luz. Anda pelas ruas radiando o Espírito Santo. Dá a mão para a pessoa que está do seu lado. E levanta a mão dela para você. Através de mim, Jesus,

12 horas mais 14 minutos na capital do turismo. Você está ouvindo o programa Voz da Assembleia de Deus, aqui de Foz do Iguaçu, especialmente a nossa igreja central. Grande abraço. Estou vendo aqui o Ariovaldo Fernandes dizendo: também estou assistindo, jovem. Olha, que bom que os teus olhos estão ungidos, homem do céu. Está me chamando de jovem, e eu sou jovem mesmo, né? É o jovem que nasceu com cabelo e acabou com cabelo. 63 anos, como diz o pessoal, na paleta, né? Que bom, né? Você ouviu esse louvor? Eu acho tão lindo esse louvor. É, Thales Roberto cantando Clareia. Por quê? Você viu o tamanho da responsabilidade que nós temos? Através de mim, Jesus clareia. Olha, a responsabilidade nossa, onde nós chegarmos, a luz de Jesus que está em nós clareia a vida do ébrio, do beberrão. E assim, eu agora mesmo estava chegando, eu fui ao Paraguai, onde eu faço o culto bem de manhãzinha, lá numa empresa, e vinha vindo, e quando cheguei aqui no centro da cidade, e o retrovisor do meu carro só deu uma encostada, nem fez nada numa daquelas Kombi ali. O cidadão desceu endemoniado e começou a brigar comigo e gritar: eu quero 150 reais, desci, fui lá ver, não fez nada, nem no meu carro, nem no dele. E começou a me xingar, queria 150 reais. Eu falei, mas quando eu fui dizer não vou dar, ele já foi lá, armou uma pedra e procurando um pedaço de pau para bater e quebrar o carro. E começou

xingar. E eu só baixei a cabeça assim e disse: Jesus, eu sou um homem dizimista fiel. Sirvo o Senhor muito tempo. Eu não aceito isso. Daí um outro senhor paraguai olhou para mim bem de idade. E aí eu peguei, ele me pediu 150, eu tinha dado 100 já para ele. Pegou 100 e começou a me xingar. Eu vou quebrar esse carro, não sei o quê. E eu fiquei quieto dentro do carro, né? Aí o senhor paraguai me piscou para mim e aquele homem desceu com o meu dinheiro lá para baixo. 5 minutos depois, de volta, sei que o paraguai, aquele falou, gritou com ele em Guarani, não sei o que que era lá. Dali um pouquinho, aquele cara voltou, já calmo, pegou e jogou dinheiro dentro do carro. Falou assim: eu não vou te cobrar nada, fica para lá, né? Eu falei: amém, Deus te abençoe, e fiquei quieto. Então, quando as pessoas olham em nós, que Deus está em nós, que Jesus está através de nós, brilhando. Porque aquele homem, quando chegou diante de mim, demoniou de um jeito que eu vou quebrar esse carro, eu quero 150 reais, senão eu quebro. E já passou a mão numa pedra e correu para buscar um pedaço de pau. E eu falei: esse cara vai quebrar, meu. Eu passei 100 reais para ele e baixei a cabeça. Deus, Jesus, eu sou teu servo e sirvo, e tudo que eu ganho eu entrego para o senhor, meu dízimo. Inclusive, meu dízimo já estava separado. Aí um paraguaio, um senhor lá, já de idade, que também estava com aquelas van velhas, olhou para mim, deu uma piscada e gritou com ele. Já tinha saído de perto de mim com aqueles 100 reais. Piscou para mim, em Guarani, deu um grito lá para ele. Dali 5 minutos ele voltou. E eu estava na fila, ele pegou e jogou o dinheiro dentro do carro. Eu não quero esse dinheiro. Eu falei: não.

Jesus clareia, é verdade. Jesus tem que clarear através de você. Através de você, Jesus tem que iluminar vidas. Vidas que estão nas trevas, estão nas prostituições, nas drogas, nos vícios. Pessoas que estão embriagadas pelas ruas, sem Deus, através de você. A tua vida, o teu testemunho tem que brilhar. Onde você chegar, eu já cheguei quantas vezes perto de pessoa que está fumando. Nem sabia que eu era crente. Eu chegar perto da pessoa pegar e amassar o cigarro e jogar. Quantas vezes a pessoa está bebendo, eu chegar perto, a pessoa parar de beber já na hora. Porque através de mim, Jesus tem que clarear a vida das pessoas. Jesus tem que andar. As pessoas, antes de olhar para nós, eles têm que ver Jesus clareando a minha vida. Eles têm que ver Jesus na tua vida. Se isso não está acontecendo com você, procure buscar mais Jesus. Procure orar mais a Jesus. Procure ser realmente uma testemunha viva de Cristo para que Deus faça a obra. Quero mandar um abraço para o Hudson, velho. Hudson! O Hudson está lá na Essência Gospel. Está sendo técnico lá, né? Ei, Hudson, velho, né? Se você é uma bênção, um abraço. Todos os ouvintes que estão ouvindo pela Manancial, amém. Deus abençoe. Vocês que estão ouvindo pela Rádio Essência Gospel, 96.7 também, um abraço. Quero mandar um abraço especial também, passei hoje de manhã lá. É, meu amigo também, né? Ele começou a trabalhar com uma coisa boa aí. Eu sei que precisa, audiovisual. É o Reuter. Reuter é um irmão da nossa igreja do Campo do Iguaçu. Ele é cunhado do Fábio Rodas. É ali na José Maria de Brito. Antes de chegar na JK, estão ali. O Reuter trabalha ali também. Mas abriu, ele e o Patrick, abriram uma empresa de audiovisual. Som. Você precisa de som? Porque muitas vezes, como ele estava falando, às vezes você contrata um som de pessoas não crentes. Aí chega lá dentro da igreja e começa para testar, colocar aquelas musiconas mundanas e aquela coisa que ninguém entende. O Reut e o Patrick são especialistas em som. Você precisa de um som grande, para uma festa grande, eles vão lá e montam e

Os técnicos também, toca a música de Jesus mesmo, né? Você precisa um som médio, também tem lá. Você precisa um som pequeno, um casamento, por exemplo, também o Reuter está lá. Então, quero mandar um abraço pro Reuter. Ei, Reuter, velho, olha, essa propagandinha já custa uma coisinha, tá, Reuter? Um abraço, Reuter é benção. 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Se você não está achando, como é que eu esqueci do número, vai na Igreja Assembleia de Deus do Campos do Iguaçu. Ali é onde ele é o técnico de som. Ali é o pastor Fábio, é o pastor dali da igreja. Ele é cunhado do pastor Fábio, está sempre ali. Piados nossos. É tão bom a gente ter amigos, né? Um abraço, meu jovem. Bom, nós queremos reforçar o convite, sabe? Hoje à noite, na nossa igreja central aqui, é culto de ensinamento da palavra. Hoje está terminando uma série de mensagens sobre Apocalipse, a sete igrejas menor da Ásia. E hoje nosso querido pastor vai estar falando sobre a última igreja, trazendo a palavra. Vai ser ótimo. O pastor é um pregador de primeira, então vai estar ministrando a palavra. Quintino Bocaiúva, 991, 20 horas aqui no centro da cidade. Também temos um convidado especial. É o Tinho da Viola e o seu filho Joãozinho. É o Tinho, tanto toca uma viola muito bem, canta muito bem, ele e o filho dele, é coisa do céu. Vem aqui na igreja essa noite, você vai receber uma bênção do Senhor. Agora amanhã é coisa grande. Amanhã começa 8 da manhã, uma consagração. Olha, é poder de Deus. Você gosta de orar, né? Quer fazer um propósito, está com um propósito de Deus, precisa de uma bênção, precisa resolver uma causa, né? O nosso Deus, ele primeiro é médico dos médicos, ele é senhor dos senhores, ele é juiz dos juízes, ele é advogado dos advogados. A causa para ele, a Bíblia diz assim: o que é impossível ao nosso Deus, a nós, melhor dizendo, o que é impossível a mim, a você, é possível ao nosso Deus. Então, o que eu quero dizer para você? Vem amanhã às 8 horas. Essa consagração é a pastora Aurora, minha querida esposa. Você conhece a Aurora, né? Aurora, velho, 40 anos nós estamos aqui pregando, uma mulher de oração. Ela está coordenando com a sua equipe de mulheres, mas não é só para as mulheres, é para todos. Eu mesmo venho para cá também para receber a bênção. O nosso pastor presidente, nosso co-pastor, pastor Tiago. Então, amanhã, até das 8 às 16 horas. Vai ser um poder, né? Faça um propósito, faça um jejumzinho e venha. Deus vai operar maravilha. Os pregadores são os melhores. Pastor José de Amorim, nosso pastor lá do Portal da Foz, da nossa igreja, prega muito. Um menino de Deus, usado por Deus, e vai ser bênção. E à tarde, a parte da tarde, estará pregando o pastor Tiago, nosso co-pastor. Esse menino é menino de Deus, tá? Venha receber a tua bênção e vários outros grupos de outras igrejas, das nossas igrejas aqui de Foz do Iguaçu estarão conosco. Então vai ser um dia poderoso. Venha e vai receber a bênção. Quintino Bocaiúva, 991, bem no centro da cidade de Foz do Iguaçu, a Assembleia de Deus, aqui central. Vamos tocar mais um hino, Robert? Esse piá é um piá dos nossos também. Vamos ver o que nós temos aí. Agora é. O que que vamos tocar? Eu só quero adorar. Vamos ouvir Antônio Gomes.

12h30 na capital do turismo, é. Capital do turismo, você não conhece Foz do Iguaçu? É, amanhã tá de aniversário, é 112 anos, né? 112 anos, hein? Olha, uma menina aí, né? Quer dizer, já tá madura, né? Já é uma senhora, né? Já não é adolescente mais, não é jovem. Ela tá na terceira idade já. Terceira idade, é. 112 anos. Um povo trabalhador, um povo honesto. Um povo que levanta cedo e vai pro trabalho. É comum você ver pessoas... Aqui levanta muito cedo, porque nós... Há muitas pessoas que trabalham no Paraguai e muitos paraguaios que trabalham no Brasil. Então é comum. Eu mesmo, quando vou trabalhar no Paraguai, lá na empresa, eu saio 5 horas e meia, eu estou chegando lá na empresa do Paraguai. Hoje mesmo eu cheguei 5 e meia. E aí depois retornei para cá. Mas o povo aqui é trabalhador, é comum você já, se você chegar 6 horas...

6h15 na ponte ali, você já pega uma fila muito longa. Vou vindo trabalhar no Paraguai. E de lá, mesma coisa, uma fila muito grande vindo para a nossa região aqui da Vila Portes trabalhar. Então é coisa... Você vai na Vila Portes, você encontra paraguaios trabalhando, porque vem muito paraguaios comprar. Você vai no Paraguai, você encontra muitos brasileiros nas lojas, tudo, são vendedores que falam português. Então os compradores lá do Paraguai são brasileiros. E os compradores das lojas aqui do Brasil, da região da ponte, dos mercados, é paraguaios. Então eles falam tudo, um fala a língua do outro aqui, é coisa do céu mesmo. Então Foz do Iguaçu, 112 anos, a cadeia hoteleira aqui é muito bonita, é muito boa e o preço especial. Aqui tem de pousada até 5 estrelas, coisas de primeira. Os restaurantes também aqui, a rede de restaurante, de alimentação, é barato. Você com R$20, R$25, você come uma comida muito boa, comida caseira, bem feita, autosserve, né? Então, é coisa do céu, você vem pra cá, mas não vem um dia só, você tá planejando, você vem um dia só, você vai ver só uma pequena parte, né? Você tem que vir aqui ficar uma semana, né, Robert? Uma semana pra você conhecer, olha, Catarata do Iguaçu, lá dentro da Cataratas, tem vários lugares de turismo lá, né? Lá tem muitos lugares lá, tem o Macuco Safari, sabe aqueles barcos que descem lá embaixo, na cachoeira, é coisa do céu. Só ali é um dia para você passar, porque eu já fiquei um dia lá só vendo as coisas lá dentro. Saindo de lá você vai encontrar o Parque das Aves, aves do mundo inteiro você vai conhecer. Temos o Marco da Três Fronteiras, coisa linda também para você ver. De um lado, você está no Marco do Brasil, você vê o Marco da Argentina e do Paraguai. Então a gente fica bem ali no entroncamento, coisa linda. Daí depois você tem aqui na nossa cidade, você tem uma das maiores usinas hidrelétrica do mundo, que é a Itaipu Binacional também. Ali é coisa do céu. Aí temos os centros de compras. Argentina é coisa boa. A fila que é difícil passar para lá. É 3-4 horas passar, que lá eles pedem documento, até dos mosquitos que vão passando para lá, documento. Né, Robert? Até uma bironha que foi passar lá, eles param, e não importa se é argentino ou brasileiro. Eles param, a aduana para, vê a documentação, isso demora. Então, é uma luta que nós temos ainda. As autoridades estão trabalhando para resolver esse problema. Ah, o Paraguai. Paraguai, você já tem que trazer marcadinho o que você vai comprar. Traga marcadinho, porque quando você entrar dentro do Paraguai para comprar, talvez aquilo que você ia comprar tava na tua cabeça, você não compra. Porque é tanta coisa, né? Então, venha nos visitar. E fique aqui conosco. Se quiser participar de um dos nossos cultos, nós estamos aqui bem no centro de Foz do Iguaçu, com a nossa igreja central. Se você não quer ir ali na nossa igreja central, aqui na Quintino Bocaiúva, nos bairros, quase todos os bairros nossos temos congregação. E sempre um homem de Deus pregando, ganhando alma. Hoje, por exemplo, hoje tem culto em todas as nossas congregações. Culto de ensinamento, um homem de Deus lá, cheio do céu, ensinando a palavra de Deus. Então é coisa maravilhosa, né? E eu quero mandar um abraço, quem está mandando a mensagem aqui é... Pastor Gel Marcos, ei Gel, velho, Pastor Gel é um dos nossos pastores também, aqui em Foz do Iguaçu, que está pregando, é cantor e pregador. O Gel canta muito, hein? Não igual a eu, né? Mas ele está cantando bem, né? Um abraço, Gel, você é meu amigão, esse Gel é uma benção. Irmã Marli também ali do Portal da Foz, está ligada conosco. A Adriana Mendes está pedindo oração. Nós vamos estar orando, daqui um pouco mais, eu vou fazer uma oração aqui, vai ser bênção do céu. Quem vê? O César Munari, ah, esse César, quantos anos a gente é amigo, né? Ah, eu lembro que eu trabalhava no hotel, ele saiu do quartel e veio, e eu ensinei ele a trabalhar no hotel. Hoje ele está lá para o Paraguai, tem a terra dele lá, é bênção de Deus. Cezão! Um abraço, meu colega e amigo, né? De anos, né? Ele já tá de barba branca, cabelo branco, né? Assim como eu, porque é amizade de muitos anos, né? Deus te abençoe, César. Eu vou fazer o seguinte, vou trazer uma palavra aqui nessa hora, porque o horário já deu, só falta 24 minutos, né? Ah, o irmão Romildo, é aquele da gaita, né? Ê, gaiteiro, velho, ali do Morumbi.

dois. Tá dizendo, na audiência, tomando aquele mate. Olha, rapaz, eu gosto do mate também. Chimarrãozão. Lá em casa só eu tomo, né? Daí minhas meninas e minha esposa não tomam chimarrão. De vez em quando eu faço um mate bom, mas eu quando saio assim, vou para as casas dos amigos, visitar, aí eu gosto de um mate. Qualquer hora eu vou tomar um mate com você e escutar uma sanfona daquela que você toca bonito para Jesus, né? Um abraço para você, um abraço para o Ademar Pereira, meu velho amigo, né? Um abraço. Bom, a palavra que eu quero ler é música de palavra, Robert. É no capítulo 5 de Lucas. É um versículo, a partir do 1 eu vou ler, é um texto meio longuinho, mas é bom. Diz assim, capítulo 5 de Lucas, versículo 1 a seguir, diz: E aconteceu que, apertando a multidão para ouvir a palavra de Deus, estava ele junto ao lago de Genezaré, e viu estar dois barcos junto à praia do lago, e os pescadores, havendo descido deles, estavam lavando as redes. E entrando num dos barcos, que era de Simão, pediu-lhe que o afastasse um pouco da terra, e assentando-se ensinava do barco a multidão. E quando acabou de falar, disse a Simão: Faze-te o mar alto e lançai as vossas redes para pescar. E respondendo Simão, disse-lhe: Mestre, havendo trabalhado toda a noite, nada apanhamos, mas porque mandas, lançarei a rede. E fazendo assim, colheram uma grande quantidade de peixe e rompiam-lhes as redes. A minha mensagem, o tema é uma palavra conhecida, as consequências de um homem sem a direção de Deus. Olha, as consequências de um homem sem a direção de Deus. Como sofre, como a pessoa sofre, né? Esse texto que nós lemos, aqui fala de Simão Pedro e os seus companheiros. Quando Jesus chegou aqui, onde eles estavam pescando, diz a palavra que eles já estavam lavando as redes de manhã, a noite toda. Ele disse: Mestre, a noite toda nós passamos aqui, lançando a rede para a esquerda, para a direita, para frente, para trás, e nada nós pescamos. E você imagine você passar a noite inteira e quando chegar de manhã não pegar nada. Olha a decepção. Um homem que era especialista em pesca, Pedro era especialista em pesca com seus companheiros, mas agora chegou de manhã, não tinha pegado nada. Olha a tristeza do coração. O que ele ia chegar na sua casa e alguém ia perguntar: Como é que foi essa noite? Como é que foi a pescaria? Nada, não deu nada. É, como diz o pessoal, o mar não estava para peixe. Mas Jesus chegou naquele lugar. Ou quando Jesus chega num lugar, irmãos, pode ser um lugar estéril. Quando Jesus chega, pode ser um lugar deserto. Onde ele chega, a água chega. Onde ele chega, a bênção chega. Jesus chegou ali, olhou para eles, viu eles lavando aquelas redes. Pedro desanimadão. Jesus disse: Me empreste um pouco o teu barco aí, afaste um pouco aqui da areia. E Jesus entrou naquele barco e disse para Pedro: Pedro, lance a tua rede agora. O que foi que Pedro falou? Pedro disse: Senhor, mestre, a noite inteira eu passei aqui, nada apanhamos. Mas sobre a tua palavra, eu lançarei a rede. Sabe o que aconteceu? Quando ele lançou a rede, ele e os seus companheiros, a rede veio tanto do peixe, que a Bíblia diz que quase as redes se romperam. Eles tiveram que chamar os companheiros ali do outros barcos para ajudar a tirar aquela rede dali, de tanto peixe que eles tiraram ali naquela hora. Mas por que que isso aconteceu? Aconteceu porque agora Jesus deu uma ordem. Então eles obedeceram e o milagre aconteceu. Quantas vezes Pedro não lançou a rede naqueles lugares que Jesus mandou? Mas

Nenhum peixe veio. Mas quando ele recebeu a ordem de Jesus, os peixes, a natureza ouviu e vieram e entraram na rede de Pedro. E muitos peixes vieram ali. Então, querido, você veja, quando você está fazendo coisas que Deus não te mandou fazer, quando você está indo para lugares que Jesus não te mandou você ir, quando você está falando coisa, dizendo que Deus está falando e Deus não está falando, sabe, não vai acontecer nada. Sabe o que vai vir para você? Decepção. Pedro lançou a rede a noite toda e nada ele tinha apanhado. Por quê? Porque ele estava fazendo do jeito dele. Meus queridos, do nosso jeito não dá certo. Só dá certo quando Deus está no negócio. Jesus disse, lance a rede agora. E agora então veio o peixe. Talvez você está no lugar certo, mas na hora errada. Por isso que não está dando certo. Talvez você esteja lançando a rede no lugar certo, mas não é esta hora que tem que ser lançado. O que você tem que esperar é a ordem de Jesus, dizendo, agora é a hora, faça. Agora sim, de Jesus vai ser responsabilizado, porque Jesus se responsabiliza pela sua palavra. Quando Jesus fala, ele cumpre. Jesus, a Bíblia diz que Deus não é homem para que minta, nem filho do homem para que se arrependa. Falaria ele e não cumpriria? Diria ele e não faria? Quando Deus fala, até a natureza tem que obedecer. Quantas vezes Pedro lançou a rede, ele não deu nada. Não deu nada porque não era a hora certa. Mas agora quando Jesus chegou, Jesus disse, agora lance a rede. Porque agora não importa se você já lançou a rede, já fez isso 50 vezes e não deu certo. Mas agora Jesus está dizendo, faça agora que vai dar certo. Talvez você já está desanimado de tanto que deu errado. Talvez você já está de cabeça baixa, talvez envergonhado, humilhado diante da tua família, diante dos teus amigos e não deu certo. Mas agora, pela palavra de Jesus, a hora que Jesus dizer, pode fazer, que agora vai dar certo. Você pode ter certeza que vai dar certo. Você imagine Santo Dumont fazendo o avião. Quantas vezes aquele homem caiu. Mas a perseverança dele, e na hora certa, hoje cruza o Brasil e mundo esse passarinho de aço, levando multidão de pessoas e trazendo. Por quê? Deu certo na hora certa. Querido, talvez você diga, pastor, é isso mesmo. Ou como eu tenho lutado e não tem dado certo. Mas você está andando ao contrário. Jesus está dizendo para você ir para a direita. Você com o teu orgulho, com o teu eu grande, você diz, não, eu vou para a esquerda. Ou Jesus está dizendo, não vá por esse caminho, que não vai dar certo, mas o teu orgulho é tão grande, o teu eu é tão grande, que você diz, não, eu vou para este lado. E olha aí o que tem dado. Humilhação, as consequências de um homem sem a direção de Deus, ela é terrível. Muitas vezes a pessoa é humilhada, envergonhada, mas se você esperar a palavra de Jesus, você pode ter certeza que vai dar certo. Olha o que aconteceu com Jonas. Jonas levantou, chamou ele e disse, Jonas, tu és meu profeta, eu preciso da tua palavra. Vai na grande cidade de Nínive e lá prega a minha palavra. É uma palavra de juízo, né? Deus disse assim, olha, vai lá pregar e diga, dentro de 40 dias, essa cidade será subvertida, vai acabar. Por quê? Aquela cidade era uma cidade muito mal, né? Muito mal. As pessoas tiravam a pele da pessoa viva. Era um povo prostituto, adúltero. Era uma coisa terrível aquela cidade. Era uma cidade mais ou menos de 120 mil habitantes. E quando Jonas escutou aquela palavra de Deus, ele tentou fugir.

de ir, levantou, né? Ele se levantou quando Deus falou, mas se levantou errado. Se levantou para ir para a grande cidade, entrando lá, e lá ele errou. Desceu a Jope, comprou a sua passagem, sabe para onde? Para Tarsis. Mas não foi para Tarsis que Deus mandou ele. Deus mandou ele para Nínive. Comprou a sua passagem, sabe para onde? Para Tarsis. Mas não foi para Tarsis que Deus mandou ele. Deus mandou ele para Nínive. É por isso que talvez não está dando errado na tua vida. Porque Deus tem mandado você para Nínive. Eu sei, Nínive é difícil. Nínive não era legal, era um povo mau. Mas eu disse agora há pouco, quando Deus manda, Deus, ele se responsabiliza pela sua palavra. Ele, tentando fugir, desceu a Jope e lá comprou a passagem para o primeiro navio. Para onde vai esse navio? Vai para Tarsis, então é para lá mesmo que eu vou. Mas não foi para lá que Deus mandou ele. Olha a consequência de um homem sem a direção de Deus. Ele comprou a passagem, já desceu para o porão e lá tirava um profundo sono. Enquanto isso, Deus levantou o mar, levantou as ondas, uma grande tempestade. Não foi o diabo que fez aquilo, irmãos. Aquela tempestade não vinha do inferno, não. Aquela tempestade era apenas um aviso de Deus, não para o pessoal, para a tripulação daquele navio, mas era um aviso de Deus para Jonas, que tinha um chamado, Deus tinha dado uma palavra, ele era o profeta de Deus, agora ele estava querendo fazer as coisas do jeito dele. Olha, você que está me ouvindo, você que tem um chamado de Deus, você que é um profeta de Deus, Deus te mandou, foi para Nínive, não para Tarsis. Olha o que aconteceu. Aquela tempestade, cada hora ia se levantando mais, e o navio estava para ser quebrado, e a tripulação, para aliviar aquela carga, começou a jogar suas coisas no mar, o que eles estavam levando. Só que uma coisa é certa, aquele navio não estava errado, a rota deles era para Tarsis mesmo. O que estava errado não era o navio e a tripulação, era Jonas, que o caminho dele era para Nínive, ele estava ali. Então lançaram sorte. Quando viram que não tinha mais jeito, lançaram sorte, e a sorte caiu em quem? Jonas. O chefe daquele navio desceu lá embaixo no porão e encontrou Jonas dormindo num profundo sono. Olha, meus irmãos, quantos que não estão igual Jonas? As almas estão morrendo do lado da tua casa, dentro da tua casa. E você, como um profeta, como missionário, como pastor, pregador, não está nem aí, está dormindo. Jonas tinha uma incumbência, vai à grande Nínive e prega a minha palavra sobre ela. Então aquele homem desceu, Jonas, que tinha um chamado de Deus, estava dormindo. E a obra do Senhor perecendo. O que aquele homem fez? Deu um chute na canela dele, levanta-te dormente. Olha que coisa triste. Você ser, muitas vezes, chamado a atenção por um dos nossos irmãos que conhece a Deus, é uma coisa. Mas uma pessoa que não tem Deus ainda, um ímpio, um não crente, chamar a atenção de você, é feio demais. Então, ele levantou, ele disse, me diga agora, da onde tu vens, que terra é a tua, que Deus você serve. Aí Jonas parou e disse, ele me achou aqui. Não importa onde você se esconder, Deus vai te achar. Não adianta você estar correndo para lá e para cá. Deus vai achar você um dia, nem que seja através de uma grande tempestade. Porque talvez você está sofrendo aí tempestade no teu ministério, tempestade na tua casa. Não é o diabo, não. É Deus querendo despertar você para a tua responsabilidade. Quando Deus te chamou, você prometeu de servir a Ele, de fazer a vontade dEle. Agora você virou a cabeça para o mundão. Essa tempestade que você está recebendo não é de Deus, não é do homem, não é do diabo, não, melhor dizendo.

É Deus querendo te chamar, te acordar para a tua responsabilidade, o que aconteceu com Jonas. Aí ele declarou: olha, eu sou hebreu, olha, eu sirvo um Deus que fez a terra e o céu e tudo que nele há. Eu sirvo o Deus vivo. Ele disse: é, mas por que você não falou isso antes? Ofereceram o sacrifício, pediram perdão a Deus e disseram: o que devemos fazer para que essa tempestade pare? Ele disse: só tem um jeito, me jogue no mar. Se imagine, eu e a pastora Aurora tivemos lá em Israel e andamos maior parte dentro em cima do mar. Penso, não sei quanto um marzão daquele dá de fundura. Mas agora pedir para jogar o Jonas sem uma boia, sem nenhuma proteção dentro do mar, é pedir para se matar. Olha a situação do profeta, do missionário, agora achou melhor se matar. Mas isso é o que tinha no coração dele. Porque quando Deus chama, Deus faz qualquer coisa para trazer você pro trilho de novo. Olha, quando pegaram o Jonas e jogaram naquele grande mar, sabe o que aconteceu? Deus já tinha preparado, diz a Bíblia, um grande peixe que vinha acompanhando aquele navio, não sei por quantas horas. Vinha acompanhando. Deus já tinha falado com o grande peixe: olha, daqui um pouquinho você vai ter um passageiro aí. Olha, foi ele cair no mar, o peixe só abriu a boca e disse: seja bem-vindo. O peixe, ele não foi como o Jonas, desobediente, medroso. O peixe só deu meia volta, eu não sei quanto tempo ele já estava, mas diz a história ali, pega a Bíblia Pentecostal, você vai ver, é mais ou menos 4 mil quilômetros, uma cidade de Nínive e a de Tarso, uma da outra. Não sei quanto tempo ele tava, aquele navio estava viajando, mas o peixe deu meia volta e voltou. Agora, o peixe voltou para onde? Para Nínive. E quando chegou lá, diz a palavra que Jonas entrou em pânico. E dentro do ventre do peixe ele fez uma oração: do ventre do inferno eu clamei, e o Senhor ouviu o meu clamor. Quando ele terminou a oração, o peixe vomitou ele, sabe aonde? Em Nínive. E lá ele saiu, não sei que corpo, porque ficar dentro do ventre do peixe deve ser meio ruim, né? Desceu ali, lá estava, não está escrito na Bíblia, mas eu deduzo que estava uma pracona: bem-vindo a Nínive. Então, o que eu quero dizer para você: pare um pouco. Se Deus tem te mandado, pode ir, que Deus te responsabiliza. Eu louvo a Deus, eu e a pastora Aurora, desde que nós casamos, 40 e poucos anos. Antes de eu casar com ela, e também ela antes de casar comigo, ela já fazia obra. Eu já era pastor, já pastoreava na Bahia. E quando nós casamos, então só uniu nós dois. E nós vivemos só pela obra de Deus. Pregando nas igrejas. 17 igrejas nós já pastoreamos. Hoje, devido, eu faço hemodiálise 3 vezes por semana, então eu estou aqui na central e sou segundo coordenador de missões da nossa igreja de Foz do Iguaçu. Eu e o pastor Fábio, meu filhão. Então, eu não deixo de fazer a obra. Eu chego em casa, sobra um espacinho do meu trabalho, da minha agenda, e falo para uma Aurora: acho que eu vou entregar uns folhetos. E aí vou entregar os folhetos nas ruas, das casas, onde tiver gente. Porque eu entendo assim, queridos: todo coração sem Deus é um campo missionário. Todo coração sem Deus, lembre-se disso, é um campo missionário. Se na tua casa tem algum filho, alguma pessoa da tua família que não é crente, olha aí o campo missionário. Essa cidade está cheia de campo missionário. Muitas vezes você diz: não, eu quero ir, mas quero ir para o país da Europa. Não precisa nem ir para a Europa. Ah, claro, se Deus te chamar, vá. Mas se Deus te chamar para o Paraguai, vá. Se Deus te chamar aqui para o Brasil, vá. Se te chamar aí dentro da tua casa, faz a obra em Foz do Iguaçu, vá. Porque aonde tiver um coração sem Deus, eu entendo que é o grande campo missionário. Eu já vou orar.

meu filho, essa moça ainda não é crente, ou tá meio sapecada, como nós dizemos, não case com essa pessoa, vai te dar problema, e você não ouviu, agora vocês estão saindo na pancada dentro de casa, agora um não respeita o outro, um grita com o outro, não, vocês casaram sem a direção de Deus, e quando você está sem a direção de Deus, é só pagar preço, você está pagando um preço, porque você não obedeceu teu pai, não obedeceu tua mãe, não obedeceu teu pastor, você achou que o teu pastor estava velho, você achou isso, você achou aquilo, agora você está sofrendo aí, mas a consequência de um homem sem a direção de Deus é terrível, porque Deus, ele se responsabiliza quando ele manda. Mas quando Deus não manda, você está aí casado, sabe por quê? Você está casado não pela direção de Deus, mas você está casado pela permissão de Deus. De tanto você pedir, insistir, gritar, sapatear, chorar, Deus te deu. Mas não é a vontade absoluta de Deus, não é a diretiva de Deus. Deus tem responsabilidade quando ele manda, ele diz, pode casar, pode fazer, faça esse negócio, não faça esse negócio. Mas você tentou, gritou, sapateou e queria, é esse que eu quero, mas não está bem liberto. Tua mãe falou, ele não está liberto, ela não está liberta. Você diz, não, eu vou casar. Olha aí o que deu. Agora ele tem batido em você, tem puxado teu cabelo, tem xingado você, palavra que você nunca ouviu dentro da tua casa, ele está falando, palavra feia para você. Por quê? Você não obedeceu. Agora, depois de 3 anos, 4 anos, ele mostrou as unhinhas dele, ela mostrou as unhas dela, né? Agora você está vendo como é difícil, mas que Deus tenha misericórdia de você. Deus é um Deus misericordioso. Vai para o joelho e ora ao Senhor. Deus, eu acabei de ministrar a tua palavra, palavra simples, mas palavra direcionada. Abençoa teu servo, abençoa tua serva, dá vitória a ele, dá vitória a ela, cura aquele que está enfermo, aquele que está doente, cura nessa manhã, Pai, em nome de Jesus. Amém. Eu vou embora. Se você quer ver esse programa, Ivo Machado no Facebook ou na Manancial, aqui está na Manancial, né? Vai ficar na Manancial 95.3. Pode ouvir, vai ser benção. Um abraço. Até a próxima terça, se Deus quiser.

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0: Deus, mais um dia que Jesus concede, podermos estarmos aqui na presença do Senhor, através da Rádio Essência Gospel, 96.7. Estaremos aqui já iniciando o programa 100% Jesus e louvamos a Deus já em primeiro lugar, lendo a palavra do Senhor. Que se encontra aqui em Isaías, capítulo 43 e o versículo 1, que diz assim: Mas agora, assim diz o Senhor, que te criou, ó Jacó, e que te formou, ó Israel, não temas, porque eu te remi, chamei-te pelo teu nome, tu és meu. Aleluia. Quando passares pelas águas, estarei contigo. E quando pelos rios, eles não te submergirão. Quando passares pelo fogo, não te queimará. Nem a chama arderá em ti. Porque eu sou o Senhor, teu Deus, o Santo de Israel, o teu Salvador, dei o Egito por teu resgate. Glória a Deus. Glória a Deus pela palavra lida nesta tarde ali, falando através da mensagem que é o Espírito Santo que está nos transmitindo essa palavra. Só Deus resgata Israel. E vimos que só Deus pode resgatar este mundo, né?
1: Verdade.
0: Que está tão corrompido e diante dos olhos de Deus e diante de nossos olhos também. Então, por isso, nós agradecemos a Deus por esta palavra, orando ao Senhor, pedindo a Ele, porque só Ele é a nossa direção. Porque quando estamos na direção do Espírito Santo, Ele está na nossa direção. Glória seja dada ao nome do Senhor, já agradecendo a Deus, né? A irmã Dita já entrou ali ó, no ar, né? Irmã Irene já agradecendo ao Senhor, dizendo a paz do Senhor, amadas, peço uma palavra, né? Após a irmã Irene já está vendo a palavra e já ouviremos ali através da grandeza de Deus. Oramos ao Senhor, Pai, somos gratos a Ti. Por esse grande dia que o Senhor nos concede, já está um dia bom, está já mais quente, o qual estava frio. Assim, Senhor, Tu és aquele

0: que nos esquentará com teu Espírito Santo. Senhor, porque o Senhor não quer nós morno e nem frio. Que nós possamos estar quentes, com nosso coração preparado diante deste trono maravilhoso que é a palavra de Deus, que ouvimos nesta tarde. Vimos que ali já falando da palavra e dizendo: meu servo, não temas. Então, Senhor, todos os irmãos e irmãs que estão ouvindo a palavra do Senhor nesta tarde, possa receber da parte de Deus a cura, a libertação. E o Senhor é aquele que cura, aquele que liberta, aquele que salva, aquele que transforma e purifica nossas vidas. Assim o Senhor possa nos levantar com poder, com graça, com sabedoria, com ânimo, com inteligência, Pai, diante da tua palavra. Em nome de Jesus, já estamos declarando a bênção de cada lar, cada família, cada irmã que entrará nesta live. Em nome de Jesus, para a glória de Deus, nós determinamos, Pai, a grandeza do Senhor, que venha conceder em cada coração. Pai, também desejamos a graça, Pastor Valdir, Senhor, que sempre está ali nos auxiliando, que o Senhor possa alcançar o seu lar, a sua família. Agradecemos a Deus pela sua vida. Em nome de Jesus, Pai, dando-nos graça a mim, Senhor, irmã Irene, pois de nós
1: Amém,
0: mesmos nós
1: Jesus.
0: não temos nada, mas o Espírito
1: Verdade,
0: Santo disse: abre a boca e eu por encherei do meu
1: é
0: Espírito.
1: verdade,
0: Em nome de Jesus, muito obrigado, Deus, por esta
1: Aleluia.
0: oportunidade. Em nome de Jesus.
1: Glória a
0: Amém, amém.
1: Deus, aleluia.
0: Glória a Deus, né? Já estamos aqui iniciando, né? Já vamos iniciar com louvor ou com a palavra já para a irmã.
1: Um louvor,
0: É
1: um
0: o
1: de
0: louvor
1: louvor.
0: primeiro, depois a irmã Irene já está lendo a palavra ali para a irmã Iranilda. Está lá em Curitiba, irmã Iranilda, ó.
1: Irmã Titi.
0: Olha só, irmã Iranilda está falando em mim
1: A
0: aí,
1: irmã
0: ó.
1: Titi, irmã
0: Irmã
1: Iranilda,
0: Edith.
1: todo em Curitiba. Mas a irmã Titi
0: Olha,
1: me
0: minha.
1: tinha
0: Olha,
1: uma palavra. É que as duas são de lá.
0: Ei, mas que Deus abençoe, né? Se ela
1: Ai,
0: está ouvindo, não sei,
1: glória a
0: né?
1: Deus.
0: Mas falando o nome dela, às vezes ela tem vontade de ligar, às vezes não tem o tempo, não dá, né?
1: É verdade.
0: Mas veio na nossa mente, amém. Glória
1: Glória a
0: seja dada ao
1: Deus.
0: Senhor. Deus abençoe.
1: Eu também cumprimento a todos os amados ouvintes, que Deus possa abençoar grandemente as vossas vidas nessa tarde maravilhosa de sol, né? Esse solzinho tá maravilhoso. Que Deus possa abençoar a vida de cada um de vocês, amados ouvintes. E já está conosco, né, irmã Edith Raduns, ali de
0: Aleluia.
1: Curitiba, como já temos falado. A irmã Iranilda
0: Glória a
1: também se está
0: Deus.
1: ouvindo. Vai um abraço para você,
0: É,
1: irmã
0: glória a
1: Iranilda.
0: Deus.
1: Também para minha cunhada, a Ilma, se está ouvindo. Um grande abraço para vocês, amadas do Senhor. Também já está conosco a irmã Vanilda Pisano. Que Deus abençoe grandemente sua
0: Glória a
1: vida,
0: Deus.
1: amada do Senhor. A nossa diretora também desta rádio, Helena Guimarães, que
0: É,
1: Deus
0: glória a
1: abençoe
0: Deus.
1: grandemente a sua vida e toda a sua família. Também o meu esposo está ali trabalhando, mas também está ligadinho na live. Que Deus abençoe grandemente a sua vida. Que Deus possa te cuidar, proteger por onde você passar. Amém?
0: Aleluia,
1: Glória a Deus.
0: aleluia.
1: E já queremos aqui também, como nós falamos terça-feira passada, irmãos. Graças a Deus, o Senhor é tão maravilhoso para conosco e nós queríamos homenagear as mães, né, pelo Dia das Mães. E o Senhor, eu havia pedido, né, para as empresas que pudessem nos abençoar com brindes, que nós estaríamos ali falando, divulgando, né, daquele dia, da onde teria vindo aqueles brindes para
0: Glória a Deus,
1: abençoar a nós
0: aleluia.
1: e nós abençoarmos a você, mãe, né? E ali foi lindo o sorteio de terça-feira, as irmãs ganharam. Falamos aí das empresas que nos ajudou, que Deus abençoe grandemente a vida de vocês e continuamos orando pelas suas vidas, pelas suas empresas. E creio que Deus tem bênçãos infinitas para as vossas vidas, porque vocês abriram a mão
0: Glória a
1: para
0: Deus, aleluia.
1: abençoar ali essas irmãs que estão ouvindo a Rádio Essência Gospel e que está ouvindo o programa 100% Jesus. Com certeza elas amaram seus brindes, né? Umas já foram, outras ainda estão para ir, né? Para fazer aquelas
0: Glória a Deus.
1: massagens, para pegar os seus brindes. Aqui tinha dois, eu não sei se já pegaram.

E é bênção. E hoje tem mais, amados. É da mesma maneira, só que hoje nós abrimos exceção, amadas. É, os homens também podem estar aqui mandando, ligando, né? Ligando na rádio 3025-5200 e dizendo: eu quero participar do sorteio. E se você está na nossa live aqui da rádio, você escreve assim: eu quero participar do sorteio, que eu já vou ali escrevendo o seu nome e mais tarde ali faremos o sorteio. Então, que você possa participar conosco, tem muitos brindes lindos, amados ouvintes. Aleluia, glória a Deus. A irmã Leni também, que Deus abençoe grandemente a sua vida, irmã Leni, ela sempre está ligadinha conosco, né? Que Deus abençoe grandemente a sua vida, princesa, e toda a sua família. E vamos aí mandar um louvor para todos vocês que já entraram na live. Que Deus abençoe grandemente a vida de vocês e vai este louvor para cada um de vocês que estão na audiência do programa 100% Jesus, através da live, através do seu radinho ali ligado. Que Deus abençoe grandemente as vossas vidas. Com Adriana Aguiar, meu Deus é grande. E o nosso Deus é grandioso mesmo, não é mesmo, amados?

0: Glória a Deus, o Senhor é tão grande, Ele é grande assim. A misericórdia dele, né, é tão grande mesmo que ela dura de geração em geração. Glória seja dada ao nome do Senhor, porque Ele é bom, Ele é maravilhoso, Ele é pacífico, Ele é longânimo, Ele é cheio de misericórdia. Porque se não fosse a misericórdia de Deus, talvez nós seríamos consumidos. Mas a
1: É grande
0: misericórdia do Senhor é tão
1: Deus.
0: grande. Eu creio
1: Aleluia.
0: que esse hino fala muito claro com nossos corações, né? Glória a Deus. Ali já a irmã Margarida já dá, né? Já entrou também na participar do sorteio, viu, irmãs? Vocês que estão ali, vocês estão nesta live ouvindo, né? Já, a irmã Irene já falou, estamos falando, e a irmã que quer participar, né, manda dizer ali, eu quero participar deste sorteio. A Terezinha também já entrou ali, ó, viu? Glória a Deus. Que Deus abençoe já todos os irmãos que já entraram nessa live, que a grandeza de Deus possa entrar aí no teu lar, ou aí no teu trabalho, aonde você está trabalhando, talvez está com o fone no ouvido, escutando aí a programação. Eu creio que desde cedo vocês já estão aí na audiência dessas programação, tanto os outros irmãos que já estão antes do nosso. E eu creio que Deus já veio falando desde a manhã com vocês, está falando e vai falar conosco em nome de Jesus. Amém?
1: Glória a Deus, aleluia. Está conosco também a irmã Idinair, que Deus abençoe grandemente a sua vida e de toda a sua família. Ela
0: Glória a
1: está dizendo:
0: Deus.
1: estou ouvindo, tá uma bênção. Amém, amada. Glória a Deus. E se a irmã quiser participar do sorteio, a irmã escreve ali, amada. Eu quero participar do sorteio.
0: Glória a
1: Assim
0: Deus.
1: como a nossa irmã Vanilda Pisano já está participando do sorteio, a Leni Freitas. A irmã Margarida, que Deus abençoe grandemente a sua vida e toda a sua família. Ela também quer participar do sorteio. A irmã Terezinha está nos assistindo. Que Deus abençoe grandemente a sua vida. E ela é,
0: Aleluia.
1: né, foi uma das ganhadoras terça-feira passada de uma
0: Glória a Deus,
1: massagem
0: aleluia.
1: relaxante, né? Não sei se ela já foi lá, mas
0: Glória,
1: vai ser uma bênção. E ela falou que estava precisando mesmo.
0: glória a
1: Como o nosso Deus
0: Deus.
1: é grande, maravilhoso, né? Ele sabe do que nós precisamos e a bênção chega na hora certa.
0: É,
1: Não chega
0: glória a Deus.
1: atrasada nem adiantada, mas na hora certa. Aleluia.

0: Aleluia, glória a Deus. A irmã
1: Glorioso
0: Dinair,
1: Deus.
0: né, ela diz: eu quero participar do sorteio, vamos aqui marcar o seu nome, princesa, e já estaremos ali colocando seu nome para fazermos o sorteio daqui a pouco.
1: Glória a Deus, aleluia. Deus é fiel para cumprir com as suas promessas, né? E a pouquinho, já daqui a pouquinho a irmã já está lendo ali. Eu creio que a irmã já estava olhando ali a mensagem da palavra que a irmã Edith pediu uma palavra. Né? Estamos aqui agradecendo a Deus, sentindo a presença do Senhor, porque Ele é a nossa direção. Nós vimos quando levantamos pela manhã, nós já pedimos, Senhor, dirija os nossos passos, dirija os nossos planos, que não seja aquilo que nós queremos, mas sim aquilo que o Espírito Santo, Ele quer, o requer de nós. E eu lendo o Salmo 125, que diz, né, e os que confiam no Senhor serão como o monte de Sião, que não se abala, mas permanece para sempre. Então, mesmo quando nós confiamos e permanecemos, crendo que Jesus é aquele que guia-nos pelas veredas da justiça do amor de Cristo, né? Porque sem Ele nós não demos nenhum passo, mas que o Espírito Santo nos dirige ao momento de abrir a nossa boca, falar, que vem do coração de Deus aos nossos corações, porque de nós mesmos nós nada temos, mas o Senhor tem. De nós mesmos não podemos, mas Ele pode. Ele tem todo o poder para agir na minha vida, na tua, nas nossas vidas, aos irmãos que estão aí na audiência da programação 100% Jesus.
0: Glória a Deus, aleluia. Então aqui vai a palavra para nossa irmã Edith, ali em Curitiba.
1: Glória a
0: Esta é a
1: Deus.
0: palavra para você, amada, que está no livro de Salmos 95, verso 3, que diz assim: porque o Senhor é Deus grande, é Rei grande
1: Glória a
0: sobre
1: Deus.
0: todos os deuses. Amém, amada? Assim como
1: Aleluia.
0: ouvimos esse louvor, né? O nosso Deus é grande. O meu Deus é grande, o seu Deus é grande, o Deus que
1: Glória a
0: nós
1: Deus.
0: servimos é um Deus grandioso e poderoso. Então não há nada que seja impossível para ele resolver, irmã Edith. Só creia e confia que ele é o Deus que renova tuas forças todos os dias, ele é o Deus que conhece o teu
1: Sim,
0: coração,
1: Jesus.
0: ele é o Deus que sonda a tua vida, ele é o Deus que te cuida, que zela de você, que zela da sua família, e não há nada impossível para ele. Coloca nas mãos dele aquilo que você não pode
1: Glória a
0: resolver e
1: Deus.
0: creia e confia, porque tudo é no tempo dele. Amém, amada? Então, esta é a palavra para o seu coração nessa tarde. Aleluia. Glória a Deus. E vamos aí com mais um louvor.
1: Aleluia. Glória a
0: Um
1: Deus.
0: louvor mandando aí para todos vocês que já entraram na live, vocês que querem participar do sorteio, é só aqui de Foz, tá, amadas? Só aqui de Foz do Iguaçu, todos que
1: Glória a
0: estão, tanto
1: Deus.
0: homens como maridos, né, e as esposas, podem participar, porque essa ainda faz parte, né, esse sorteio do Dia das Mães. Então, o esposo vai ali se ganhar, vai homenagear ali a sua esposa, né? Aqui tem vários brindes aqui e vai ser
1: Glória a
0: bênção. Então,
1: Deus, aleluia.
0: você que é aqui de Foz, participe aqui conosco. Você pode ligar também, talvez você não tem Facebook, você pode aí ligar no 3025-5200 e você vai falar ali com o pastor Valdir, e ele estará ali te atendendo, né? Ele vai marcar, passar o seu nome para mim, que estarei aqui marcando você para fazer o sorteio daqui a pouco. Aleluia, glória a Deus. Então vamos aí com mais um louvor com Larissa Pires, a tua palavra. Olha só, escuta só, amados,
1: Glória a
0: que louvor
1: Deus.
0: maravilhoso.
1: Aleluia.

Talvez você entrou aqui preocupado com alguém que deixou em casa. Ou talvez você que esteja aí me assistindo esteja num quadro que você nem mais acredita que pode haver uma reviravolta. Mas o Senhor está dizendo para você aqui e aí: eu sei os pensamentos que eu tenho a respeito de vós. Kendir Yonjosi Ehebi Kelamanjo Klimarayas.

0: Glória a Deus, que coisa linda, que louvores maravilhosos.
1: Aleluia.
0: O Senhor está falando que Ele nunca nos abandonou e não vai abandonar.
1: É, grande Deus.
0: Foi Ele que nos criou, foi Ele que nos formou. Como eu disse ali, a palavra que eu tenho lido, mas agora, assim diz o Senhor, que te criou, ó Jacó, e que te formou, ó Israel, não temas, porque eu te remi, chamei-te pelo teu nome, tu és meu. Tu és guiado, tu és criado, nós somos criados pelo Espírito Santo. É Ele que nos formou, é Ele que nos gerou, é Ele que nos deu vida. E Deus é aquele que está falando conosco nesta tarde.
1: Glória a sobre Deus.
0: Os louvores é uma pregação. O Espírito Santo, eu creio que já entrou aí no teu lar.
1: Aleluia.
0: Entrou ali, quem sabe você está dirigindo, ouvindo a programação. E se você que ainda não entrou, entra ali, participa aqui da programação, participe também do sorteio que vai ter, com muito carinho. Quem sabe você será um ganhador, uma ganhadora. E quando você colocou, como eu disse já no início, na presença do nosso Deus, né?
1: Glória a
0: Deus. Ele é a nossa direção, que nós não venhamos fazer nada de nós mesmos. Que o eu venha sempre diminuir e o Senhor crescer em nossa vida, porque a palavra do Senhor não volta vazia, mas ela terá guarida no nosso coração. Porque ainda
1: Glória
0: que passarem pelas águas, não será submergido. Se passarem pelo fogo, não será consumido. Porque o Senhor é aquele que está com você, Ele está comigo. Né? Ali, Sadraque, Abednego, os três homens ali que estavam ali na fornalha. Né? Aquela fornalha tão quente, aquele calor tão terrível. Mas eles estavam ali adorando o Senhor, como nós estamos adorando aqui.
1: Glória a Deus.
0: E eles não estavam temendo ali o espanto, que ali o inimigo queria lhe espantar para que eles pudessem adorar aquela estátua. Mas eles sabiam que tinha um Deus que eles adoravam. Aleluia. E nós sabemos esse Deus que nós estamos adorando nesta tarde. É um Deus de poder, é um Deus de graça que nunca te abandonou e não vai te abandonar. Ele não vai nos abandonar, Ele vai nos dar graça, vai nos encher desta graça maravilhosa. Como Ele disse aí no versículo 4,

0: tem me dado vida, e vida com abundância. Ele não sei até quando vou, mas eu tenho um decreto do nosso Deus. Porque muitas vezes as pessoas não querem crer mais naquilo que Deus falava antes. O Espírito Santo falava, nós temia. Hoje o Espírito Santo fala, às vezes a pessoa fica assim, será que foi Deus que falou? Então, será, já passou. Porque aí é nós descrer no Espírito Santo. Mas ele diz, tudo é possível aquele que crê. Aquele que crê verás a glória do Senhor. Vamos crer. Porque aí ele diz, não temas, pois porque eu estou contigo.
1: Glória a
0: Aleluia.
1: Deus,
0: Não temas,
1: aleluia.
0: porque eu ainda estou contigo. Ele está com você, ele está comigo, ele está com nós. E aonde quer que você está, ali no trabalho, lá na tua casa, né? Muitos irmãos estão lá até no hospital trabalhando, mas às vezes estão ouvindo aqui na rádio, os irmãos que estão trazendo mensagem, e Deus fala através do louvor, como ele já falou conosco. Então abre o teu coração para Jesus. E ele entra, ele faz morada no nosso coração. Talvez você está triste ali. Talvez você está abatido pela luta do dia a dia, pelas dificuldades no teu lar. Porque muitas vezes tu sai para o teu trabalho, quem sabe, com teu coração turbado. Mas ali em Mateus 14, ele disse, não se turbe o vosso coração. Credes em Deus, credes no Pai. É nesse que nós estamos ouvindo. Ele é o Pai, ele é o Deus do poder, ele é o Deus da autoridade. Ele é o que nos manda, ele é o que nos governa, ele é o que nos dirige. Os meus passos, os teus passos, os nossos planos, que não venha a ser nosso, mas sim do Espírito Santo, nós dando direção para estarmos aqui diante da presença do nosso Deus diante da humanidade que está ouvindo, e talvez que nós somos tão simples, mas a palavra simples, pelo poder do Espírito Santo, ela faz morada, ela traz guarida no meu coração e no teu coração, porque ele é o caminho, ele é a verdade, ele é a vida. E ninguém vai ao Pai a não ser por ele. Então ali Israel está falando, não temas, ó Jacó. Então o Espírito Santo está falando comigo e com você. Não temas, filho. Não temas, filha. Eu estou contigo. Por onde quer que andares, eu andarei junto. Porque aquele que está no temor de Deus, o temor se torna cada dia princípio de sabedoria. Que Deus nos abençoe. Nós já estamos quase chegando no comercial, mas logo, logo já estaremos novamente aqui, já prosseguindo a programação.

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2: Glória a Deus. Estamos aí, né? Vimos já os irmãos que nos patrocinam, que Deus venha abençoar, dando graça, dando cada dia mais prosperidade na obra dos seus trabalhos, porque quando nós ponhamos a mão no arado, para o nosso Deus, estamos lavrando a terra, né? Então, vocês estão semeando a semente. Glória a Deus. E também, né? Sabemos que hoje é terça-feira, né? Dia de culto de ensino, né? Em todas as igrejas, né? De Foz do Iguaçu, né? Ali está os pastores, né? Orientando as suas ovelhas e, às vezes, outros irmãos, né? Que cooperam também. Mas o nosso Deus é aquele que está à frente de cada igreja, né? Ali no Jardim São Luís, ali o pastor Isaías, a pastora Neuza, o pastor Renato, a Marivone. E hoje é dia de trabalho, de ensino. E né, eu estava vendo meu gênio falar que ele fez um propósito que não quer mais parar ou falhar o culto de domingo, que é a escola dominical. Como a gente aprende, né? Por isso que a gente não aprende, porque não vai. Mas quando nós estamos indo, o Senhor está falando conosco através da palavra. Às vezes, aquilo que nós temos dúvida, não entendemos, né? E o Espírito Santo vai falando conosco, né? E eu achei lindo ele dizer, né, que não quer falhar mais, fez um propósito de todos os domingos estar na escola dominical. Então, é a mesma coisa com a terça-feira, né? O culto de terça, culto de ensino também. É dois cultos maravilhosos que não deveria os crentes, né, falhar. É na terça-feira e no domingo a escola dominical, né? O culto de domingo, né? O culto de família. Os cultos são maravilhosos, mas aquele que é aprendizado, né, para nós aprender a obra do Senhor, como é. Eu estava dizendo, às vezes eu fico assim um pouco triste, porque às vezes falta ainda sabedoria, porque eu não tive estudo. Mas assim mesmo, o Espírito Santo é aquele que nos usa e nos dá graça. Né? Antigamente os homens não tinham estudo, e era homem cheio de poder, cheio de graça. Eu vi a mensagem ali dizendo que a mulher de Mardoqueu, ela trocou suas vestes para enganar o rei, porque o rei era velho. Mas o rei era cheio de visão, cheio de determinação do Espírito Santo. Não é porque somos de idade que nós não vamos ser usados. Deus usa quem Ele quer e como Ele quer. Então, é somente nos dar lugar ao Espírito Santo, e quem faz a obra é Jesus. Assim, está todos convidados, todos, eu estou dizendo todos, né? Quer dizer, todas as igrejas, de todos os bairros, né? Estão todos convidados. Não espero o pastor estar convidando. Irmãos, venham para a igreja. Hoje é dia de ensino. Não, não espere. Sinta a necessidade. Vai à igreja ali. Porque eu sinto a graça de Deus. Eu sinto o poder de Deus através da sua palavra. Mesmo ouvindo a palavra do Senhor, eu sinto temor e tremor. Porque foi o Espírito Santo que falou comigo. Foi o Espírito Santo que me orientou. E aqui estou para agradecer a Deus, porque Ele me deu graça.

0: e está me dando graça para ganhar almas para Jesus. Sei que ainda não fiz nada, preciso fazer muito mais. Muitas vezes dizem, você já está cansada, você já fez. Não, eu não estou cansada. Simplesmente, às vezes, a nossa saúde não ajuda, mas Deus tem nos dado sustento e nos dado graça que nós abra nossa boca a dizer que Jesus salva, Ele cura, Ele liberta, Ele garante a vida eterna. Por isso Ele disse, eu sou o caminho, a verdade e a vida, e ninguém vai ao Pai a não ser por Ele. Amém? Que Deus abençoe em nome de Jesus.
1: Glória a Deus, aleluia. E esse programa hoje está maravilhoso, né? Todas as terças-feiras, mas hoje podemos, todas as terças, né? Sentimos a presença do Senhor, os louvores falando ao nosso coração, e sei que os louvores estão falando ao seu coração também, você que está ali do outro lado, ouvindo essa programação 100% Jesus.
0: Aleluia, Jesus.
1: Ouvimos também a palavra, né? A palavra também fala ao nosso coração, porque Ele é Deus, né? Ele usa da maneira que Ele quer, do jeito que Ele quer, as pessoas, crianças, sim, jovens, senhores, senhoras, como a minha sogra já falou. Ele usa quem Ele quer, mas aquele que está cheio do Espírito Santo, né? Aquele que busca a presença do Senhor. Não é aqueles que não têm compromisso com o Senhor, não tem como o Senhor os usar, mas sim Ele usa aquele que o busca. É criança que está buscando, aleluia, o Senhor, Ele usa. É jovem, amém, que está buscando a presença do Senhor, Ele usa. É aquela senhorinha ali de 80 anos, ela está buscando, o Senhor usa. Aleluia. É assim o nosso Deus, Ele usa quem Ele quer, no momento que Ele quer, mas aquele que o busca, aquele que sempre está buscando a presença do Senhor. Aleluia, aleluia. Glória a Deus. Está também aqui na nossa live, aqui a Sueli Matias, que Deus abençoe grandemente a sua vida e toda a sua família, ao qual ela é ali, né, que deu todos aqueles brindes ali do Espaço Integrar, que fica ali, ali na rua... Aqui eu estou sem o endereço nesse folder aqui, mas é ali, aquela equipe onde... Tem muitos ali, né? Tem neuropsicanalista, fonoaudiologia, o qual é a nossa querida Sueli, né? Ela é fonoaudióloga. Então, ali tem várias equipes nesse Espaço Integrar ali. É, são terapias integradas com multidisciplinar. Tem também psicopedagogia, massoterapia, psicologia, arteterapia, neuropsicopedagogia. Palavras, né? Longas, mas a gente consegue falar. Aleluia, glória a Deus. Então, ela também está hoje, né? Não deu pra gente sortear terça-feira passada, ainda sobrou brindes de terça-feira passada, que hoje vamos sortear, o qual ela está ali dando um pix de R$50. Glória a Deus abençoe a vida de cada um ali do Espaço Integrar, que está ali juntamente com a Sueli, né? Essa equipe maravilhosa que está pronto ali para te atender. Aleluia, glória a Deus. Esse nosso Deus é maravilhoso, né?
0: Glória a Deus.
1: E neste momento também entrou na live a irmã Eunice. Que Deus abençoe grandemente a sua vida, amada, e de toda a sua família. Aleluia. Quero deixar, antes de entrar na palavra, né? Quero deixar para os irmãos poder refletir nesta palavra que está no livro de João, capítulo 5, versículo 5. Diz assim. E estava ali um homem que havia 38 anos se achava enfermo. E Jesus, vendo este deitado e sabendo que estava neste estado havia muito tempo, disse-lhe, queres ficar são? O enfermo respondeu-lhe, Senhor, não tenho homem algum que, quando a água é agitada, me coloque no tanque. Mas enquanto eu vou, desce outro antes de mim.

Jesus disse-lhe, levanta-te, toma a tua cama e anda. E logo aquele homem ficou são e tomou a sua cama e partiu. Amém, amados? Que palavra maravilhosa. Essa é a cura de um paralítico de Betesda, o qual este homem há 38 anos sofria. Mas chegou o dia dele, chegou a vez dele ser abençoado. Por isso, amados irmãos, essa passagem nos ensina sobre a paciência, a perseverança e a esperança do milagre acontecer em nossas vidas. Todos os doentes que estavam ali em frente ali do tanque de Betesda, quando o anjo vinha e agitava as águas, aqueles que podiam andar, eles iam lá para ser curado. Mas esse paralítico não tinha quem o colocar ali na hora que o anjo descia e agitava as águas para ele ser curado. Mas muitas vezes, quem sabe, ele pensou em desistir de sair dali, que já não queria mais esperar por alguém que o colocasse ali naquele tanque. Mas muitas vezes, a bênção já está próxima. Esta palavra para você, que quem sabe, não seja 38 anos que você está sofrendo, mas que seja um ano, 3 anos, 5 anos, eu não sei. Mas esse Deus que sonda o teu coração, ele sabe. Há quanto tempo você está esperando essa bênção? Há quanto tempo você está esperando para ser abençoado? Há quanto tempo você está esperando por essa sua cura? Há quanto tempo você está esperando para que Deus venha entrar com providência no seu casamento? Quem sabe você vive um casamento frustrado? Quem sabe você pensou em desistir? Quem sabe você pensou em deixar tudo para lá? Pegar os seus filhos e ir embora dessa casa? Quem sabe há quanto tempo você está orando para que o seu esposo... Você esposa, orando pelo seu esposo, você esposo, orando pela sua esposa, para que ele venha aceitar a Jesus. Quem sabe você está quase desistindo. Mas eu quero te dizer através dessa palavra, deste paralítico de Betesda, que há 38 anos esperou a sua cura, esperou a sua bênção, esperou o seu milagre. E aconteceu. Assim também não será diferente na sua vida. Persevera. Continua orando. Continua confiando nesse Deus Todo-Poderoso. Porque sabemos que para esse nosso Deus nada é impossível. Mas tudo é no tempo certo do Senhor. Aleluia. Glória a Deus. Então, quem sabe, agora você olhou para trás e disse, nossa, mas há muitos anos eu espero por essa bênção. Há muitos anos eu espero pela minha cura. Há muitos anos eu espero Deus operar milagre. Mas nunca chega. Mas assim como chegou na vida desse paralítico de Betesda, quem sabe é hoje a tua cura, a tua vitória vai chegar. Porque esse Deus que conhece, que sonda o coração, que sonda vidas, ele está te vendo. Ele não tem te esquecido. Basta você somente perseverar buscando a presença do Senhor e confiando nele. Que com certeza vai chegar a sua vez de ser abençoado. Vai chegar a sua vez, assim como chegou para este paralítico. Jesus não mandou ninguém ali. Jesus foi pessoalmente ali para curar este paralítico. Porque assim como ele falou para Jesus, eu não tenho ninguém que me coloque lá no tanque. Quando o anjo chega e agita as águas, quando o anjo desce e agita as águas, outros vão na minha frente. Ele disse a Jesus, este paralítico, que há 38 anos ele sofria. Ele se queixou.

0: Chorou para Jesus. Mas Jesus ouviu. Jesus, judeus em Jerusalém. Mas Jesus preferiu primeiro ir de encontro a esse paralítico. Porque Deus via o quanto e há quanto tempo ele estava ali sofrendo. Mas chega uma hora, amado irmão, que o Senhor chega com a vitória. Não será diferente na sua vida. Por isso, amados irmãos, como esse paralítico de Betesda, ele poderia ter desistido há muito tempo. Mas ele não desistiu. E o dia dele ser abençoado chegou. 38 anos aquele homem padecia daquela enfermidade. Foi muito tempo de espera e perseverança e confiança nesse Deus. Aleluia! Até que chegou a vez dele ser curado por Jesus. E ninguém mais pôde roubar a sua bênção. Que seja assim também na sua vida. Confia nesse Deus. Espera. Tudo é no tempo certo dele. Aleluia. Aqui podemos ver esse paralítico de Betesda. 38 anos. Mas chegou o dia dele ser abençoado. Chegou o dia de Jesus ir ao encontro dele e curá-lo. Jesus foi pessoalmente ali, não precisou ele ir até o tanque. Mas sim, Jesus foi até ele. E disse para ele, levanta-te, toma a tua cama e anda. Glória a Deus. Que palavra, basta somente uma palavra do Senhor. O Senhor ordenar na sua vida. E a sua bênção vai chegar. Eu não sei se é a cura que você está esperando. Se é no seu casamento que você precisa. Deus entrar com providência. Mas creia, confia. Que tudo é no tempo certo do Senhor. Podemos ver ali também o salmista Davi. Disse, esperei com paciência no Senhor. E ele se inclinou para mim e ouviu o meu clamor. Assim também, amados, o Senhor está ouvindo a sua súplica. O Senhor está ouvindo o seu clamor. E Jesus não chega atrasado e nem adiantado. Ele chega na hora certa para operar milagre na sua vida. Toma posse da tua cura. Tome posse do teu milagre. Tome posse daquilo que você está pedindo. Há tanto tempo ao Senhor. Aleluia. Creia, confia. Nada é impossível para o nosso Deus. Não deixe as vozes contrárias dizer para você onde está o seu Deus. Há tanto tempo você pede ao Senhor e nada acontece na sua vida. Não ouça a voz negativa, mas ouça a voz do Espírito Santo. Através desta palavra, falando ao teu coração, que para o Deus que você serve, nada é impossível. E ele não chega atrasado e nem adiantado, ele chega na hora certa. Aleluia, glória a Deus. Que com certeza, a hora certa de Jesus, ele já tem marcado na sua agenda. Quem sabe é hoje, quem sabe é amanhã. Continua crendo, continua confiando, continua orando, continua clamando, que Deus vai operar milagres na sua vida. Amém, amados? Aleluia.
1: Glória a Deus.
0: Glória a Deus. Porque o Deus que nós servimos, né, ele é tremendo e poderoso. Aleluia. Aqui também entrou conosco aqui na live a irmã Eunice, que Deus abençoe grandemente sua vida. E ela diz que também quer participar do sorteio, né? Já estarei marcando aqui o seu nome para o sorteio, amada. E que Deus abençoe grandemente sua vida, toda a sua família, a sua mamãe, a irmã Ivone, né? Que Deus abençoe grandemente a vida dela e de toda a sua família. Aleluia! Glória a Deus! Glória a Deus.

Glória a Deus. Então vamos aí de louvor. Vamos mandar ali para todos vocês que estão na audiência do programa 100% Jesus, com Sara Farias, Se Eu Não Te Ouvi. Aleluia. Glória a Deus. Música.

Glória a Deus, louvores é lindo demais, né? A voz é do Senhor e Ele tem falado conosco através do louvor. E vamos somente agradecer a Deus, mesmo você que tem passado por luta, dificuldade. Não é fácil, parece, nos agradecermos ao Senhor no meio da luta, no meio da tempestade. Mas enquanto você, em vez de murmurar, canta um hino se puder. E dá glória a Deus. Eu tenho dado glória ao Senhor, agradecido a Ele, mesmo até pelas tempestades que têm se levantado. Mas Ele tem nos dado graça para caminhar. E enquanto estamos agradecendo e abençoando, porque quando estamos abençoando em oração, e poder ajudar uma pessoa a chorar junto, o Senhor está nos abençoando. Então, por isso, o apóstolo Paulo disse, em tudo dei graça. Não é fácil dar graça nas dificuldades, mas se tu puder, glorifica o Senhor. Né? Glorificar não é só cantar, não é só adorar. É adorar, é orar, é prestar esforço de jejum e oração para Deus. Nós estamos adorando a esse Deus que tudo pode. Então, não vamos temer, como ali o profeta tem falado. Não temas, ó jacal, eu estou contigo. Né? Então não vamos temer a tempestade que se levantou ou tem se levantado. Né? Porque ele disse, enquanto foste precioso aos meus olhos, também foste glorificado. Então enquanto nós, ser maravilhoso diante dos olhos de Deus, o nome do Senhor está sendo glorificado. Então, glorificamos a Deus pelas lutas, pelas tempestades que já passamos, ou quem sabe vamos passar. Mas, louve o Senhor. Não murmure. Porque, às vezes, nós murmurar, nós sofremos mais. Porque nada acontece na nossa vida por um acaso. Mas eu digo com certeza, você irmão, você irmã, você jovem, sem luta nós não temos vitória. Muitas vezes, Deus permite a luta para poder nós descer, para poder nós se humilhar, porque quando está tudo bem, não está bem, não é verdade? Então o Senhor permite nós entrarmos, às vezes, na dificuldade, para que nós desça, nós se humilha, que não vive em nós, mas Cristo vive em nós. Que nós não venha viver para nós, mas Cristo vive em nós. Glória seja dada ao nome do Senhor, e que o nome dele venha a ser glorificado. Né? Cada dia eu estou louvando a Deus, pelas almas que tem apresentado a Jesus, pelas almas que Ele tem salvado e pelas aquelas que Ele vai salvar também. Então, por isso, nós damos graças a Deus, porque não é nós, mas sim o Espírito Santo a dirigir os nossos lábios, a falar, a dizer que Jesus salva, que Jesus cura, Ele transforma, Ele purifica o vil pecador. Porque nós não nascemos sabendo as coisas. Mas quando nós entendemos que Jesus morreu

0: e ressuscitou em meu lugar, em teu lugar, nós começamos a clamar e agradecer a Ele que é o dono da nossa vida. Glória seja dada ao Senhor. Que palavras maravilhosas que já ouvimos da parte de Deus através de Mairene. Já ouvimos aqui a palavra que tenho lido também, tenho falado. E os louvores que têm sido entoado. Falou muito, parece estar suando assim nos meus ouvidos, no meu coração. Por isso eu estou alegre e digo para vocês que eu louvo o Senhor por tudo e em tudo. Eu estou dando graça a Ele que merece toda a honra e toda a glória. Só o merecimento é dele, em nome de Jesus.
1: Glória a Deus, aleluia. Está conosco também, né, a irmã Clarice, né, sogra?
0: É, eu estava olhando ali, né,
1: É,
0: irmã Clarice mora em
1: Medianeira.
0: Medianeira,
1: Que Deus
0: ali na
1: abençoe grandemente
0: audiência.
1: a sua vida e
0: Glória a
1: de toda a
0: Deus.
1: sua família. Está conosco também a irmã Laídes. Que Deus abençoe grandemente a sua vida, princesa. Ela diz: a paz, Senhor, irmã Irene, a paz, Senhor, irmã Eva. Paz, minha linda. Que Deus abençoe grandemente a sua vida e
0: Glória a
1: toda a
0: Deus,
1: sua
0: aleluia.
1: família. Também o meu esposo está aqui falando: eu quero participar do sorteio. Você já
0: Aleluia.
1: vai estar participando. Aleluia, glória a
0: Eu,
1: Deus.
0: irmã
1: A
0: Irene.
1: irmã Sueli Matias está dizendo: bênção pura, como diz pastor Manuel. Amém,
0: Glória a
1: amada.
0: Deus,
1: Glória a Deus.
0: aleluia.
1: Creio que foi da palavra, né? E esse nosso Deus é assim, né? O dia, ele tem o dia certo que ele está marcado na agenda dele para te entregar a tua vitória. Aleluia,
0: Glória a
1: glória a
0: Deus.
1: Deus.
0: Eu quero falar aqui um pouquinho da Clarice. A Clarice, a Nair, eles são ovelhas nossas lá de Santo Antônio, Sul do Oeste. Né? Quando foi batizado, eu criei mais ou menos umas 18 pessoas no Rio, né? Porque antigamente era batizado no Rio. Né? Foi batizada sua mãe também. E quando a sua mãe desceu as águas, Jesus batizou ela com o Espírito Santo. Aleluia.
1: Glória a Deus.
0: Então, vem as lembranças antigas. Que Deus abençoe Clarice. E vocês estão seguindo e prosseguindo a Deus. Essa é a vantagem. Mesmo às vezes gemendo, chorando, mesmo nas fraquezas, sei que lutas têm passado. Mas o Senhor tem passado com você. Obrigado por estar ali assistindo esta live. Né? E eu louvo a Deus pela vida de vocês. Né? E a Nair, né, é minha nora, né, casou com meu filho. Né? Quem diria? Ele lá na época, eu acho que ele era bem mais novo do que ela. Né? Não tanto, mas ele é mais novo. Mas o nosso Deus é aquele que deu vida e estão servindo ao Senhor. Esse é o temor e tremor de Deus. Que Deus abençoe, Clarice. No falar em Clarice, veio essa mensagem, né? É antiga, mas ela não muda do nosso coração, porque foi bênção e será, porque nós estamos vendo a perseverança daqueles que serviam o Senhor. Vimos que os seus pais já estão na glória, já foram receber sua recompensa, mas os filhos ficaram aqui, e que o nome do Senhor venha a ser glorificado através do nome deles que deixaram um legado para os filhos. Amém? Que Deus abençoe você, Clarice.
1: Amém, glória a Deus. Amados ouvintes, agora encerramos ali o momento de você estar mandando, né, ali o seu nome ali para participar do sorteio, porque agora vamos entrar na palavra do Senhor e logo mais já estaremos ali fazendo o sorteio. Então leva um tempinho, né? Então
0: Glória a
1: vamos neste
0: Deus.
1: momento, encerrou, não pode mais você mandar aqui, vai ficar para outra vez. Tá
0: Amém.
1: bom, amados? Amadas, você que participou, seu nome está aqui escrito. Já logo
0: Obrigado.
1: mais estaremos ali fazendo o sorteio e com certeza você será abençoado. Vamos entrar na palavra do Senhor,
0: Amém.
1: que
0: Aleluia.
1: está no livro de Mateus, capítulo 15, versículo 21. Bem conhecido como o mês de maio, né? Mês das mães. Vamos falar sobre esta mulher, a mulher cananeia. Que ela é mãe também. E o quanto essa mulher, nós já sabemos, né, que o nome dela não consta o nome, mas sim a nacionalidade dela, mulher cananeia, pela perseverança e pela fé desta mãe. Diz assim a palavra do Senhor no livro de Mateus, capítulo 15, versículo 21.

0: E partindo Jesus dali, foi para as partes de Tiro e de Sidom. E eis que uma mulher cananeia que saíra daquelas cercanias, clamou dizendo: Senhor, filho de Davi, tem misericórdia de mim, que minha filha está miseravelmente endemoniada. Mas ele não lhe respondeu palavra. E os seus discípulos, chegando ao pé dele, rogaram-lhe, dizendo: Despede-a, que vem gritando atrás de nós. E ele respondendo disse: Eu não fui enviado senão as ovelhas perdidas da casa de Israel. Então chegou ela e adorou-o, dizendo: Senhor, socorre-me. Ele, porém, respondendo, disse: Não é bom pegar do pão dos filhos e jogá-lo aos cachorrinhos. E ela disse: Sim, Senhor, mas também os cachorrinhos comem das migalhas que caem da mesa dos seus senhores. Então respondeu Jesus e disse-lhe: Ó mulher, grande é a tua fé. Seja isso feito para contigo como tu desejas. E desde aquela mesma hora, a sua filha ficou sã. Amém, amados? Que passagem maravilhosa, conhecida. Mas aqui essa mulher, ela se destaca. A sua história se destaca na Bíblia porque ela foi perseverante, cheia de fé. Aleluia! Glória a Deus! Aqui podemos ver que essa mulher cananeia, ela teve determinação, ela teve posicionamento, ela teve fé, ela teve perseverança. Nos momentos que parecia que tudo estava acabado, ela não desistiu. Então, amados, quem deseja alcançar algo do Senhor, ele precisa ter fé primeiramente, perseverar, insistir. Como já disse do paralítico de Betesda, ele estava ali há 38 anos esperando pela sua cura, mas ele não tinha ninguém que o levasse lá. Mas chega um momento que o Deus que tudo vê, que tudo sabe, ele chega, ele vai ao teu encontro. Não precisa mandar ninguém no seu lugar, mas ele mesmo vai para operar milagre na sua vida. Assim como essa mulher também, amados, nós não podemos perder a oportunidade.
1: Glória a Deus.
0: Quando vemos que Jesus está passando, vamos ao encontro de Jesus. Assim como essa mulher cananeia fez. Por quê? Porque ela tinha algo para ser resolvido no seu lar. Ela sozinha, ela não estava conseguindo resolver. E ela era uma mulher cananeia, era uma mulher estrangeira. Mas, quem sabe, ela ouviu falar que Jesus operava milagres, que Jesus operava maravilhas. E ela foi ao encontro desse Jesus. Quem sabe, ela estava ali, quem sabe ali vendo o sofrimento da sua filha, ela já não queria mais esperar, ela queria solucionar o problema da sua filha. Então podemos ver a determinação desta mulher. Pessoas, amados, determinadas, elas vencem, elas sabem aproveitar bem as oportunidades. Porque assim como essa mulher cananeia, ela não perdeu essa oportunidade de ver Jesus passando por aquela região de Tiro e Sidom. Ela tinha um problema na sua casa, a sua filha estava ali miseravelmente endemoniada. E ela correu ao encontro de Jesus, mas ela teve ali obstáculos à sua frente até chegar, até Jesus operar esse milagre na vida da sua filha. Então nós mães, como mês de maio é mês das mães, nós mães, quando nós vemos o nosso filho enfermo, nós corremos para os pés de Jesus.
1: Glória a Deus.
0: Nós saímos em busca de uma solução para os nossos filhos. Quando, quem sabe, você neste momento está dizendo: meu filho está no vício. Mas você não está ali com os braços encruzados. Você está ali de joelhos dobrados todos os dias. E eu digo para você...

0: continua. Porque assim como chegou a vitória na vida daquele paralítico de Betesda, também vai chegar na sua vida. Ele esperou 38 anos. Quem sabe você está esperando 2 anos, 5 anos, para Deus mudar o destino do seu filho que está nos vícios. Deus pode fazer isso através da tua determinação, através da tua fé. Quem sabe você está esperando 2 anos, 5 anos, para Deus mudar o destino do seu filho que está nos vícios. Deus pode fazer isso através da tua determinação, através da tua fé, através da tua perseverança, buscando esse Deus poderoso que tudo pode na sua vida. Sabemos que para o nosso Deus nada é impossível, mas muitas vezes é preciso passar pelo processo. Assim como essa mulher, Cananeia, ela passou pelo processo. Ela enfrentou ali que Jesus não lhe respondeu palavra. Ela dizia: Jesus, filho de Davi, tem misericórdia de mim. A minha filha está miseravelmente endemoniada. Eu preciso de uma solução. Eu preciso que o Senhor opere milagre na vida dela. E Jesus não lhe disse nada. E para aumentar ainda ali a tristeza do coração dessa mãe que estava em busca de uma ajuda, tinha ali os discípulos que disse a Jesus: desperte essa mulher que vem gritando atrás de nós. Esse obstáculo também que ela enfrentou, mas ela não desistiu. Ela continuou andando atrás de Jesus, porque ela queria uma solução para o seu problema. Ela foi em busca de uma solução e ela queria aquela solução. Ela só sairia ali de perto de Jesus quando Jesus lhe desse a vitória. Que assim também você seja, amado, uma mulher determinada, uma mulher perseverante, uma mulher posicionada na presença do Senhor para obter a cura, a vitória, ali para Deus operar milagre na sua família, para Deus tirar ali o seu filho do mundo dos vícios, para Deus operar milagres ali nessa enfermidade, para Deus ali restaurar o seu casamento. Glória, seja determinada, posicionada e cheia de fé, como essa mulher Cananeia. Aleluia, glória a Deus. Mas como Deus viu, eu vou aqui adiantar, porque eu preciso ainda fazer o sorteio. Como Deus viu que ela era cheia de fé, perseverante, o Senhor disse para ela: grande é a tua fé.
1: Glória a Deus.
0: E assim o Senhor operou milagres lá na vida da sua filha, na vida da filha daquela mulher Cananeia, que nem da linhagem de Jesus ela era, mas ela tinha fé, ela tinha esperança, ela foi persistente e Jesus fez, cumpriu o desejo do coração dessa mulher Cananeia. Aleluia. Que você também seja assim, amada irmã, como essa mulher Cananeia. Não desista daquilo que você está pedindo ao Senhor. Só creia e confia, porque no momento certo, o Senhor vai operar milagre na sua vida. A sua vitória vai chegar. Amém, amados? Fica com esta palavra nesta tarde. Aleluia.
1: Glória a Deus. Glória a Deus. Deus tem falado nesta tarde. Né? Eu ainda continuo, né, falando. Eu quero dizer para Clarice que o Espírito Santo está falando aqui comigo, que Ele está tocando a tua saúde aí. Receba a cura e libertação. Porque Jesus ama vocês. Vocês são importantes. Como na época vocês eram jovens, tinha 15, talvez, outra 16. E os mistérios de Deus que vai passando os anos e Deus vem trazendo coisa que a gente nem imagina. E nós viemos de Santo Antônio para Missal e a Nair também veio trabalhar em Medianeira. E passando o tempo, os anos, eles se acharam, né? Namoraram e casaram. Então, eles fazem parte das ovelhas de antigamente, né? Então, eles guardam ainda o temor e tremor de Deus. Então, por isso que Deus está, nesta tarde, te tocando, Clarice, trazendo um renovo de fé, trazendo um renovo de força, tirando a

0: tristeza que talvez estava no teu coração. O Senhor diz: aquieta o teu coração e saiba que eu sou Deus, o Pai que está falando através da palavra. Porque Ele fala a nós em parábola, Ele fala pelo Espírito Santo. E isso é palavra guiada pelo Espírito Santo a dirigir até você. Receba a graça de Deus, receba a cura. Que muitas vezes tu está muito triste, muito abatida. Mas o Senhor diz: aquieta o teu coração e saiba que eu sou Deus que revelou pela vida de vocês, desde aquela época até agora, e Ele vai chegar até o fim. Amém, querida? Que Deus abençoe, que Deus dê graça para vocês. E aqui nós já estamos, né, chegando agora para o sorteio, né? Vamos terminar um pouco, uns 10 minutos antes, para cada um que deu o seu nome aqui participar do sorteio. Mas eu já sou grato a Deus por cada um de vocês que estiveram aqui nesta live. Que a bênção de Deus esteja sobre a vida de vocês. Amém.
1: Glória a Deus. E agora? Que rujam os tambores, né, Valdir? O Valdir está aí nos ajudando. Vamos aí para o primeiro sorteio ali. Temos mais brindes, amada. Esse é um dos primeiros. Essa é da HG Confecções. A sogra vai tirar ali um nome e eu já estarei aqui falando. Pode pegar um nome. Só um. Vamos ver quem é. Aqui é o ganhador da HG Confecções, Verônica de Lara. Olha aqui, glória. Amadas. Aqui tem...
0: É um vale.
1: Um vale.
0: R$60.
1: R$60.
0: Para você ir na loja, né? Agora até o fim desse mês retirar, tá bom? E ela mandou dizer aqui na... Tu vai ver no papelzinho do sorteio, tá bom? Que é para você retirar na loja.
1: Aleluia! Vamos para o outro sorteio. Agora aqui tem sabonetes da Natura?
0: Da Natura.
1: Da Natura. Vamos ver aqui o ganhador. Aqui, amadas, ó.
0: Glória a Deus.
1: Sabonete da Natura. Olha, Hélio Dutra. Ganhou aí. Que Deus abençoe grandemente a sua vida. Aleluia, glória a Deus. Vamos aí. Vamos
0: para outro.
1: Pega aí, sogra.
0: Vamos para outro. É bom participar, né?
1: É bom participar, ganhar brindes.
0: Aleluia.
1: Abre aí, sogra. Aqui quem ganhou, o que é mesmo? É esse, sogra?
0: Essa é uma camiseta.
1: Uma camiseta, amados. Eunice Machado. Oh, glória a Deus, que Deus abençoe grandemente. É para o esposo. Que Deus abençoe grandemente a sua vida. Irmã Eunice Machado, é lá da minha igreja.
0: Oh,
1: faz junto comigo, estamos no departamento da família.
0: Amém, glória a Deus.
1: E agora, amados, vamos para o sorteio de um Pix ali do Espaço Integrar, ali da Sueli, R$50. 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Esse é um Pix da proprietária ali do Espaço Integrar, Sueli Matias, um Pix de R$50. Tira aí, sogra, o nome. Vamos ver quem vai ser.
0: Glória,
1: você que vai ser sorteado com esse Pix, amada. Você me manda ali o seu número do Pix para eu estar passando, fazendo para você esse Pix de R$50. Aleluia, glória a Deus. E é que aí, Dinair Antunes, ali, passa o seu Pix, amada, número seu Pix, amada Dinair, que estaremos ali passando o Pix de R$50 para você.
0: Glória,
1: Deus abençoe grandemente a sua vida. E agora, o último, né, sogra? É o último. O último brinde aqui é um jogo de toalha? Um jogo de toalha, amados. Vamos ver quem é que vai ganhar esse jogo de toalha. Aleluia! Ai, a irmã Leni.

0: que participaram deste sorteio neste dia. Que Deus abençoe a vida de cada uma de vocês.
1: Foi lindo, amém. Foi maravilhoso, né? Que Deus abençoe, né? Então, vocês podem procurar ali. É ali da irmã Onísio, acho que tem que pôr, acho que o endereço ali, né?
0: Não, vai pegar aqui, ali, acho que no Vale está o endereço. No Vale está o endereço.
1: Então, estamos ali, né? As irmãs vindo ali procurar aqui na rádio, né? Eu não sei se todas sabem o endereço, mas acho que sabem, sim, né? Então, já somos gratos a Deus por a vida de cada um de vocês. Quem sabe tem mais, né? A gente não sabe. Tem irmãos que estão aí nos doando, assim, brindes. E é o momento que nós receber, nós estamos sorteando aqui também, novamente. Tá bom? Que Deus abençoe. Vamos já agradecer, né, irmã Irene, primeiro. Vamos agradecer a Deus por todos aqueles que cooperaram aqui conosco e que a bênção de Deus esteja sobre a sua vida, Pai. Muito obrigada.
0: Maravilhoso Deus.
1: Estamos agradecendo a Deus, Pai, pela palavra, pelos hinos,
0: Pai,
1: louvores,
0: tarde,
1: pelos irmãos e irmãs que aqui participaram. Jesus,
0: ídolo,
1: agora
0: Pai,
1: entra no seu lar. Deus, entra no meio da sua vida, família, Pai, curando,
0: Senhor,
1: libertando pelo poder
0: Pai
1: da
0: agradeço,
1: tua palavra.
0: Pai,
1: pelo poder do nome de Jesus, nós queremos ordenar que todo mundo mal, toda doença vai embora.
0: Pai, aqui,
1: entra nos hospitais.
0: Nos doando,
1: Senhor,
0: Pai,
1: visita,
0: brindes,
1: talvez,
0: Pai,
1: aquele que está desencarnado. Porque
0: eles,
1: o Senhor,
0: Pai,
1: diz que ainda que esteja morto, viverás.
0: És, Pai,
1: como vimos a tua palavra
0: sabe,
1: nesta
0: Senhor,
1: tarde.
0: Deus, um
1: em nome de
0: também
1: Jesus, nós declaramos, Pai, a bênção. E que
0: famílias,
1: o Senhor possa nos dar graça, vitória.
0: Milagres,
1: em nome
0: curando,
1: de Jesus.
0: Salvando,
1: porque
0: Pai,
1: tudo é no impatente aos olhos do
0: Senhor.
1: Assim nós te agradecemos e te louvamos em nome de Jesus.
0: Temos, Pai, em nome de Jesus.
1: Amém,
0: amém,
1: amém.
0: Jesus.
1: Se Jesus não voltar, né, que esperamos ele a cada momento, porque não sabemos a hora e o dia, até terça que vem estaremos aqui novamente, através do programa 100% Jesus.
0: Fiquem todos na paz do Senhor. Amém.
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0: Esse lugar é todo seu.
1: Aplauda Jesus e dá um glória a Deus aí.

0: Isso aqui é São Bernardo do Campo, rapaz.
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0: Fala pra ele que é quase todos os dias.
1: E quase todo dia ele fica angustiado.
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0: Essa canção tem muita viola, né? Que é o nosso principal estilo, né? E a gente não abandona nunca a viola. E essa live tá bem mesclada com viola, tem calmaria, tem adoração. E essa canção é uma música do estilo que a gente ama cantar também, do estilo que os irmãos gostam de ouvir. E ela fala de um personagem da Bíblia muito especial, que o Cláudio admira muito. E aí, Cláudio?
1: É o João Batista, né? O título da música e também é o personagem principal dessa canção, a qual o Senhor me deu. Eu estava lendo essa passagem sobre João Batista e eu lia aquela passagem que perguntaram...

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1: Queremos saudar a todos com a paz do Senhor Jesus. Programa Nações para Cristo pela emissora Essência Gospel 96,7 FM para Foz do Iguaçu, para toda a região e também na Tríplice Fronteira, inclusive pela internet, pelo website, para todo mundo, em nome de Jesus. O programa Nações para Cristo vai ao ar sempre às terças-feiras, nesse mesmo horário. E quem vos fala, quem vos dirige a palavra, é o missionário Írio Valdemir Luchinski. Nós estamos felizes na presença do Senhor, aguardando a bem-aventurada esperança do arrebatamento da igreja. A paz do Senhor e voltamos em breve. Frieden des Herrn Jesus Christus sei mit Ihnen. 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Bem, queridos e hermanos de habla hispânica, saludos com a paz de nosso Senhor e Salvador Jesus Cristo, programa Nações para Cristo, sempre martes, neste mesmo horário. Nós estamos ubicados em la cidade de Foz do Iguaçu, muito cerca do ito das três fronteiras, Brasil, Paraguai e Argentina. Obedecemos a todas etnias, pueblos, nações, famílias, em nome de Jesus. Por la sangre de Jesus, alcançamos vida eterna. Então, obedecemos a todos vocês, em nome de Jesus. Muitíssimas graças a todos, hermanos e hermanas, em nome de Jesus. Assim, bendecimos a todos vocês. A emissora Essência Gospel é a rádio do seu coração. Que Deus abençoe.

Bem, nós vamos agora orar ao Senhor. Eu tenho certeza que Ele vai conceder vitórias para vós, para cada um de nós, para a sua igreja. Querido Deus, eterno Pai, em nome de Jesus, no presença santa e augusta nesse dia, queremos te agradecer, louvar e bendizer o teu santo nome, porque o Senhor é bom e a tua fidelidade dura para sempre. Agradecemos pela bênção de mais um dia de vida, pelo sol, pela saúde que nós temos, pelas bem recebidas, por tua proteção e também pela tua provisão. Em nome de Jesus, te damos graças ao Pai eterno, em nome de Jesus. Pai, continua abençoando o nosso país, a nossa cidade, as famílias, os ouvintes, Senhor Deus, Pai. Abençoa a tua igreja, os hospitais onde os irmãos estão se recuperando. Concede-lhe saúde e bem-estar, Senhor, ó Deus, Pai. Abençoa as nossas famílias e também, ó Deus, a nação de Israel, a Palestina, a África, a Ásia, América, Oceania e também a Europa, Pai. Em nome de Jesus, continua abençoando as nossas vidas e nos usa como canal de bênçãos, instrumentos na Tua mão para fazer a diferença. Guarda tua igreja, salva e remida no sangue do Cordeiro, e te damos graças por tão grande salvação. Em nome de Jesus, te agradecemos, louvamos e bendizemos, em nome do Pai, do Filho e do Espírito Santo. Amém.

Bem, meus queridos e amados irmãos, queremos meditar na palavra de Deus, que está registrado no Evangelho de Jesus Cristo, segundo João, capítulo 8, versículo 32. Se, pois, o Filho vos libertar, verdadeiramente sereis livres. Tá? Então, nós vamos entender esse versículo, né? Que o nosso grande libertador, ou seja, aquele que nos liberta do pecado e da escravidão eterna, da condenação eterna, é o nosso Senhor Jesus Cristo, né? O Filho, né? Temos Deus Pai, Filho e Espírito Santo. Então, nesse texto sagrado que lemos em João 8:32, o próprio Senhor Jesus Cristo, o Filho de Deus, declara sua autoridade como libertador dos escravos do pecado. Jesus Cristo é o libertador dos oprimidos. O homem só se torna livre quando é liberto por Cristo. Por si só, não tem como. O homem não tem forças para se libertar sozinho. Somente Jesus Cristo pode libertar verdadeiramente o homem. Nenhum inimigo opressor é páreo. Ou seja, pode se igualar para o nosso Senhor Jesus Cristo. Então, o nosso Senhor Jesus é mais valente do que o inimigo, do que Satanás, e ele veio libertar os cativos. Conforme está lá em Lucas capítulo 11, versículo 20 a 22. Tá? Então, Jesus Cristo é o único e suficiente libertador

do mundo. Jesus Cristo é o libertador da humanidade. Em Isaías capítulo 61, versículo 1 e 2, o profeta Isaías já havia profetizado sobre a missão libertadora do Filho de Deus. E uma das suas especialidades é libertar os cativos e colocar em liberdade aqueles que são oprimidos. Ou seja, o inimigo de nossas almas, ele oprime. Mas Jesus veio para nos libertar. Já em Lucas capítulo 4, versículo 18 e 19, Jesus assumiu a sua missão libertadora, dizendo: "O Espírito do Senhor está sobre mim, pelo que me ungiu para evangelizar os pobres, enviou-me para proclamar libertação aos cativos e restauração da vista aos cegos, para pôr em liberdade os oprimidos e apregoar o ano aceitável do Senhor." Tá? Ou seja, é o texto que está exatamente que ele leu em Isaías 61, versículo 1 e 2, ele declara em Lucas capítulo 4, versículo 18 e 19. Tá? Já em 2 livro de Samuel, capítulo 22, versículo 2, após ser libertado várias vezes dos seus inimigos, o rei Davi declarou o Senhor como seu libertador, dizendo: "O Senhor é a minha rocha, a minha cidadela, o meu libertador." Já em Romanos capítulo 11, versículo 26, o apóstolo Paulo citou uma profecia de Isaías que previa a vinda desse grande libertador, dizendo: "Virá de Sião o libertador, e ele apartará de Jacó as impiedades." Ou seja, todo pecado vai ser apartado de nós, né? E de Jacó e de Israel. Já em Colossenses capítulo 1, versículo 13, o próprio apóstolo Paulo descreveu o upgrade, ou seja, o espiritual que o nosso grande libertador operou em nossas vidas, dizendo: "Ele nos libertou do império das trevas e nos transportou para o reino do Filho do seu amor." Tá? Então, isso é somente o nosso Senhor e Salvador Jesus Cristo. Tá? Então, Jesus Cristo é o libertador dos escravos do pecado. Tá? Somente Jesus Cristo tem autoridade para libertar o homem do pecado, porque ele venceu o pecado. Somente Cristo é que consegue isso, segundo João 8,46 e Hebreus 4,15. Então, Jesus veio para salvar o seu povo dos seus pecados, conforme está lá em Mateus capítulo 1, versículo 21. Já em Apocalipse capítulo 1, versículo 5, o apóstolo João escreveu que Jesus Cristo é aquele que nos ama e pelo seu sangue nos libertou dos nossos pecados. Já em Romanos capítulo 6, versículo 18, o apóstolo Paulo escreveu que, uma vez libertados do pecado, fostes feitos servos da justiça. Ou seja, libertado do pecado, nós somos feitos justiça de Deus. Tá? Já em Gálatas capítulo 5, versículo 1, o apóstolo Paulo ainda escreveu que, para a liberdade foi que Cristo nos libertou. Né? Enquanto escravos do pecado, não tem como sermos livres. Então, permanecei, pois, firmes e não vos submetais de novo a jugo da escravidão. Ou seja, a gente não volta a ser escravo.

escravo do pecado. Vai continuar nesta liberdade. Bom, resumindo, em João 8:32, Jesus Cristo é o nosso grande libertador, nos apontou o caminho da libertação, dizendo: "E conhecereis a verdade, e a verdade vos libertará." E essa verdade é a palavra que nós estamos pregando, tá? Então, Jesus Cristo é a verdade que liberta, tá? Então, não tenha dúvida disso. Concluindo, Jesus Cristo é o libertador do homem. Ele é o libertador do domínio de Satanás. Jesus Cristo é o libertador da escravidão do pecado. É o libertador do nosso inimigo opressor. E ele veio para libertar os cativos, tá? Conforme está lá em Atos capítulo 10, versículo 38, inclusive. Fique com essa palavra. Propague essa palavra. Pregue a palavra. Compartilhe em nome de Jesus. Amém? A paz do Senhor Jesus e o programa Nações para Cristo. Amém.

0: Bem, o programa Nações para Cristo, para a data de hoje, está chegando ao fim. Então, nós queremos fazer uma oração de despedida e agradecer a todos os irmãos e irmãs em Cristo Jesus. Amém? Querido Deus, eterno Pai, te damos graças, te rendemos louvores por mais uma dádiva do programa Nações para Cristo. Agradecemos pela emissora Essência Gospel, pelos nossos irmãos que todos ali trabalham. Labuto em nome de Jesus, que a paz do Senhor Jesus, que excede todo entendimento, esteja com cada um dos irmãos, em nome de Jesus. Pai, assim nós te pedimos a tua bênção, a tua proteção, ó Pai eterno. Nos ajude, nos perdoa, Senhor a Deus, Pai, assim como nós também temos perdoado aqueles que nos têm ofendido. Estende as tuas mãos, nos constrange com o teu amor, Senhor, e nos ajude, Senhor, a Deus, Pai, neste momento que antecede o arrebatamento da igreja. Pai querido, Pai eterno, em nome de Jesus, manifesta o teu braço forte, estende as tuas mãos de misericórdia sobre nós e estende as tuas mãos sobre as nossas vidas. Em nome do Pai, do Filho e do Espírito Santo é que nós oramos, louvamos, bendizemos e agradecemos em nome de Jesus. Amém? Programa Nações para Cristo volta na próxima terça-feira, na permissão do Senhor Jesus. Amém? A paz do Senhor seja com cada um de vós, em nome de Jesus.
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segundo escreveu Mateus, o seu capítulo de número 15. Vamos ler apenas o versículo de número 22. Há uma palavra de Deus ao meu e ao teu coração esta noite. Eu quero crer que esta quinta-feira, esse dia 22, Deus marcou um encontro com a gente e há uma palavra dele aos nossos corações. Deus abençoe o nosso pastor presidente, pastor Nutinho, nosso pastor vice-presidente, pastor Lediel, que disse que estaria assistindo. Meu abraço, meu carinho e consideração. O nosso querido pastor que aqui nos antecedeu, Deus abençoe sua vida, Deus seja louvado. Evangelho de Jesus segundo escreveu Mateus, no capítulo de número 15, versículo de número 22, está escrito assim: e eis que uma mulher cananeia, que saíra daquelas cercanias, clamou dizendo: Senhor, filho de Davi, tem misericórdia de mim, que minha filha está miseravelmente endemoniada. E você grita um amém. Com esse texto base do capítulo de número 15, versículo de número 22, do Evangelho de Jesus, segundo escreveu Mateus, eu gostaria de aqui nesta noite extrair alguns segredos da vida desta mulher, que a Bíblia o chama mulher cananeia. Dentro deste versículo de número 22, há lições extraordinárias de Deus para a nossa vida, alguns segredos extraordinários, e que segundo o querer e o efetuar do Divino Espírito Santo, eu vou ministrar a tua vida aqui esta noite, segredos da mulher cananeia. Mas antes de nós entrarmos propriamente no corpo do nosso sermão, será necessário aqui nesta noite fazermos algumas considerações acerca dessa história, para nós compreendermos quais são os personagens e qual é a realidade desta narrativa. Essa história é uma história muito conhecida da Bíblia Sagrada. E essa história é uma história que nos fala sobre pelo menos três personagens principais. O primeiro personagem é aquele que aqui nesta noite eu gostaria de destacar como protagonista, ou seja, principal personagem desta história, é Jesus. O segundo personagem seria uma mulher. E o terceiro personagem seria, de forma genérica, os discípulos de Jesus. A Bíblia Sagrada começa a nos registrar a história desta mulher a partir do versículo de número 21, quando Mateus vai nos dizer que Jesus partiu dali e foi para as partes de Tiro e de Sidom. O que o evangelista está nos dizendo a partir do versículo de número 21, do capítulo de número 15, é que Jesus está indo para uma região gentílica. Quando nós observamos o contexto dessa história, nós vamos entender que Jesus tinha o desejo de se retirar para um momento especial ou de um descanso com os seus discípulos, haja visto que neste momento do seu ministério estava sofrendo um embate muito forte pela oposição da época, a saber, pelos escribas, fariseus, saduceus, que frequentemente embatiam contra o seu ministério, tentando o fazer desanimar ou supostamente desmascarar o ministério do meigo nazareno. A Bíblia nos diz que Jesus está indo para aquela cercania

E a Bíblia diz que uma mulher cananeia. É muito interessante a gente observar essa expressão cananeia, porque no Antigo Testamento essa expressão ocorre diversas vezes, mas no Novo Testamento aqui será a única vez que esta expressão é citada. E quando o texto está dizendo que esta mulher era uma mulher cananeia, ele está dizendo que ela era uma mulher gentílica. Outro evangelista, a saber, o evangelista Marcos, no capítulo 7, no versículo 26, ele vai dizer que esta mulher era grega e de origem sirofenícia, ou seja, esta mulher de fato era natural da Fenícia, mas parece-me entender que esta mulher, ela tinha uma criação helênica, ou seja, da cultura grega, falava o grego fluentemente, como também se situava dentro da cultura grega. E a Bíblia diz que esta mulher cananeia se aproxima de Jesus, e logo o primeiro segredo nos é apresentado quando o texto diz assim, se você puder acompanhar, capítulo 15, versículo de número 22, o texto diz assim: eis que uma mulher cananeia, que saíra daquelas cercanias, clamou, dizendo. Esta mulher está clamando a Jesus. Esta mulher está buscando Jesus. Esta mulher está compreendendo que Jesus tem uma solução para o seu problema. Quando o texto diz, clamou, dizendo, o texto está nos explicando, e o texto está trazendo luz ao nosso entendimento, e nos dizendo, esta mulher sabia, e esta mulher entendeu, que este Jesus maravilhoso, tinha o poder para resolver o seu problema. O primeiro segredo da vida desta mulher que eu gostaria de destacar é que esta mulher sabia quem poderia resolver o seu problema. Eu tenho uma palavra de Deus ao meu e ao teu coração aqui esta noite. E a palavra de Deus é essa: há um Deus, há um Jesus maravilhoso que pode resolver os seus problemas. Parece que esta mulher entende que aquilo que o médico não fez pela sua filha, Jesus agora podia fazer. Parece que esta mulher entende, se fôssemos usar todo o aparato moderno que nós temos, parece que esta mulher compreendeu que o psicólogo, aquilo que o psicólogo não fez, Jesus poderia fazer na sua vida agora. Parece que esta mulher entendeu que tudo aquilo que o homem não fez para a sua vida e no que diz respeito ao seu problema, Jesus poderia fazer. Deus me trouxe aqui para dar uma resposta para alguém, e a resposta é essa: o que o médico não fez, eu posso fazer. O que o psicólogo não fez, eu posso fazer. O que o homem não fez ao teu respeito, eu posso fazer. Há um segredo de Deus para a nossa vida aqui esta noite, e o segredo é esse: nós precisamos ter a consciência e saber que este Jesus maravilhoso é aquele que pode resolver o nosso problema. Alguém vai dizer assim: Samuel, mas você está pregando e dizendo com tanta veemência que esta mulher descobriu quem poderia resolver o seu problema. É que na verdade você desconhece o meu problema, porque se você conhecesse, você teria a mesma certeza que eu. Eu venho na quinta-feira da vitória simplesmente para ser confortado. Eu venho aqui para tentar dar um alento para minha alma, porque eu já me conformei com a situação. O meu problema é impossível e não tem mais solução para mim. Mas a Bíblia diz em Marcos, no capítulo 10 e versículo 27, que de fato há coisas impossíveis para os homens, mas para Deus não, porque para Ele todas as coisas são possíveis. A Bíblia diz em Lucas 1:37 que para Deus nada é impossível. Eu tenho uma palavra de Deus para você: hoje não é dia de pegar o lenço para chorar.
Hoje,

não é dia de ter velório, hoje não é o dia de ter depressão, hoje é o dia do cancelamento do velório, hoje é o dia de largar a faixa preta, hoje é o dia de largar tudo aquilo que te impede de ser feliz, porque você já descobriu este segredo: Jesus, o Todo-Poderoso, Ele pode fazer um grande milagre na sua vida. Este é o primeiro segredo. Esta mulher entendeu que Jesus poderia resolver o seu problema. Vamos ao segundo segredo. Quem trouxe Bíblia, por favor. Capítulo 15, versículo de número 22, a continuação do versículo 22, do capítulo 15 do Evangelho de Mateus, diz assim: dizendo, Senhor, filho de Davi. Eu vou repetir, dizendo, Senhor, filho de Davi. Eu acho muito interessante a forma que esta mulher vai se dirigir ao Senhor. Primeiro, que ela vai dizer a Jesus, Senhor. Quem conhece um pouco de grego sabe que a palavra Senhor no grego é Kyrios. E Kyrios significa dono de, o que pertence a, o dono. Kyrios, Senhor, o dono, proprietário. Mas muito mais do que isso, ela vai utilizar uma expressão para falar ao mestre, e a expressão é, filho de Davi. Não é preciso conhecer muito sobre a Bíblia Sagrada, ou ser um estudioso assíduo da palavra do Senhor, para entender que a promessa messiânica se dava em torno da linhagem de Davi. Havia uma promessa, e a promessa era, o Messias vem da linhagem de, o Emmanuel vem da linhagem de, havia uma expectativa, o Deus conosco, o Deus presente, o enviado para as nações, viria da linhagem de Davi. Tanto que você vai ler na sua casa o capítulo 12, versículo de número 22, desse mesmo evangelho de Jesus, segundo escreveu Mateus, a Bíblia diz que vão trazer para Jesus um moço que estava endemoniado, cego e mudo. A Bíblia diz, e o Senhor o cura. E você vai ler o texto, nos versículos 23, eles ficam impressionados com aquele caso, e alguém vai dizer assim, por acaso não é este o filho de Davi? Havia uma expectativa, e a esperança era, o filho de Deus, o Emmanuel, o prometido das nações, vem da linhagem de Davi. Quando esta mulher diz, Senhor, filho de Davi, ela está dizendo, eu sei quem o Senhor é. Segundo segredo desta mulher, ela sabia para quem estava clamando. Porque uma coisa é você saber quem pode resolver o seu problema. Outra coisa é você saber quem é este maravilhoso Jesus que pode resolver o seu problema. Esta mulher não simplesmente conhece Jesus por aquilo que ele faz, mas ela o conhece por aquilo que ele faz. É, ela está dizendo, Senhor, o Senhor cura, Senhor, o Senhor liberta, Senhor, o Senhor transforma, mas o Senhor é Deus, o Senhor é o prometido das nações, o Senhor é o filho de Davi. Esta mulher está nos ensinando aqui esta noite o segundo segredo: nós precisamos aprender e saber quem Ele é. Se você aqui nesta noite está feliz por aquilo que Ele faz, eu quero te dizer que Jesus é muito mais do que aquilo que Ele faz. O que Ele é supera tudo isso. Nós estamos vivendo em uma geração que só procura o Deus que faz. E parece, pastor Ricardo, que é uma geração que se contentou com o Deus que faz. Como se nós servíssemos a Ele por aquilo que Ele faz. Mas eu quero te dizer uma coisa. Se você serve a Deus por aquilo que Ele faz, eu quero lhe dizer que é muito melhor servir por aquilo que Ele é. Samuel, por que é melhor servi-lo por aquilo que Ele é? Vou te dar alguns motivos. Primeiro, porque nada daquilo que Jesus fizer será maior do que Ele é.

não são, mas você não sabe o tamanho da minha dívida. Pode ser grande, o milagre é grande, mas ele continua sendo maior que este milagre. Eu quero lhe dizer que quando você conhece quem ele é, você então compreende que aquilo que ele faz, na verdade, é apenas um brinde, como foi aqui falado, terá um brinde lá. Servir a ele por aquilo que ele é, é diferente, sabe por quê? Porque se você veio aqui buscando aquilo que ele faz, você veio buscar uma vitória, mas na verdade ele é o dono da vitória. Se você serve a ele por aquilo que ele faz, você veio aqui buscar um milagre, mas você vai acabar descobrindo que ele é o dono do milagre. Se você serve aqui por ele, aqui, se você serve a ele por aquilo que ele faz, você veio aqui hoje buscando a bênção e você vai descobrir que ele é o dono da bênção. Se você veio aqui nessa noite buscando dele uma porta aberta, você vai descobrir que ele é a porta. Se você veio aqui hoje buscando a providência, você vai descobrir que ele é o provedor. Você precisa entender que o segredo que esta mulher nos ensina é que nós precisamos servir a ele por aquilo que ele é, filho de Davi, Senhor. Samuel, por que é que eu devo servir a ele por aquilo que ele é e não por aquilo que ele faz? Sabe por quê? Porque aquilo que ele é, nunca deixará de ser e ele continuará sendo eternamente. Não tem início e nem fim, ele é. Agora pode ocorrer que um dia ele deixe de fazer. Quem serve a Jesus ou busca ele por aquilo que ele faz, o dia que ele não fizer, vai parar de buscar. Agora, se você buscou a ele aqui hoje, por aquilo que ele é, se ele faz... glória, se ele não faz, glória, se ele abriu a porta, glória, e se não abriu, aleluia, glória do mesmo jeito, porque eu não estou interessado por aquilo que ele faz, porque eu quero adorar por aquilo que ele é. Eu quero te dizer que servi-lo por aquilo que ele é, é maravilhoso. Se você já é feliz por aquilo que ele faz, você vai descobrir que você será completo por aquilo que ele é. Se você já acha bom aquilo que ele faz, você vai descobrir que é ótimo o que ele é. Se você já acha maravilhoso aquilo que ele faz, você vai achar glorioso aquilo que ele é. A mulher está dizendo, eu sei quem o Senhor é. Segundo segredo desta mulher, é que nós precisamos entender quem ele é. O texto continua. Senhor, filho de Davi, tem misericórdia? Só quem está comigo no texto. Tem misericórdia? Pregador, onde está o segredo desse texto? Olhe para cá. Me dê um minuto da sua atenção. Essa mulher vai dizer, Senhor, filho de Davi, tem misericórdia de mim. A mulher aqui está dando um motivo para o milagre acontecer. Perceba, Silmara, que ela não vai dizer assim, Senhor, filho de Davi, eu sou uma grande mulher em Cananeia, ok, em Tiro e Sidom. Então, por isso, o Senhor tem que fazer um milagre na minha vida. Senhor, filho de Davi, a minha faculdade foi a melhor, tirei a melhor nota lá, por isso me atenda. Senhor, filho de Davi, minha conta é gorda. Vamos me atender primeiro aí, vamos embora? Sabe qual é o motivo do milagre que ela coloca? Misericórdia. Se você veio aqui hoje querendo impressionar Deus, saiba... que o milagre só acontece com base na misericórdia. É por isso que aqui, aqui dentro, não tem letrado e iletrado. É por isso que aqui dentro não tem pobre ou rico. É por isso que aqui dentro não tem negro ou branco. Aqui dentro só tem pessoas debaixo disso aqui. Misericórdia. Terceiro segredo desta mulher. Esta mulher está dizendo para a gente, eu entendi o real segredo e o motivo do milagre acontecer na minha vida. Misericórdia. Samuel, mas eu pensei que era o meu cabelo bonito. É nada, é misericórdia. Samuel, mas eu pensei...

Sei que era porque eu sou, sabe, eu sou estiloso, eu sou estilosa, eu ando muito bem. Não, é misericórdia. Samuel, mas eu pensei que a minha oratória era melhor e por isso Deus ia olhar para mim. Não, não, é misericórdia. Samuel, mas eu pensei que o meu perfume é Ferrari Black Armani, não sei o que você está usando aí. Eu pensei que isso ia impressionar Deus. Não, misericórdia. Misericórdia, se algo acontecer na tua vida, se algo acontecer na tua casa, não abra mão de dizer, é resultado da misericórdia de Deus na minha vida. Eu acho isso interessante. Terceiro segredo, esta mulher sabia o motivo do milagre. Para a gente encerrar, quem pode ficar de pé comigo, por gentileza, fique. Para a gente encerrar. A mulher diz assim, quem pode acompanhar comigo o texto? Tem mais palavra de Deus? Quem quer ouvir, diga amém. Amém. Primeiro segredo, ela sabia quem podia resolver o seu problema. Quem entende isso, diga amém. Amém. Deus abençoe. Segundo segredo, ela sabia quem era aquele que poderia resolver o seu problema. Quem entende, diga glória. Terceiro, ela compreendeu o motivo do milagre, que é misericórdia. Mas é misericórdia mesmo, a palavra misericórdia vem da mesma raiz de miséria. Quer dizer, não há nada em mim que impressione ele. Apenas misericórdia. Último segredo, para a gente ir para a nossa casa entendendo o que Deus quer falar com a gente. Que minha filha está miseravelmente endemoniada. Eu quero que você preste atenção nessa expressão. Está, porque minha filha está comigo na mensagem, diga amém. Porque minha filha, agora aqui eu não vou ser um professor de português, eu só vou relembrar, viu? A palavra está vem no verbo está, que significa apresentar certa condição física, emocional, material, etc., não permanente, temporal. Oh glória. Ela não diz, minha filha é doente. Ela já chega para Jesus dizendo, está. Não peguei, Samuel, vai pegar agora. Seu problema, você e seu problema, escute isso. Você não é o que você sofre. Tem gente que entrou aqui com um problema encarnado nele dizendo, meu nome já é o meu problema. Deus me trouxe aqui para te dizer, você não é o problema, você está com problema. Sabe por quê? Eu conheço um que tem poder de fazer esse problema da tua vida ser um problema temporal. Se alguém disse para você que essa vergonha seria permanente, se enganou. Se alguém disse para você que esse problema seria permanente, se enganou. Se alguém disse para você que essa luta seria para sempre, se enganou. Deus me trouxe aqui para te dizer, leva para o meu altar dizendo, estou doente, estou com problema, porque quando eu levantar as minhas mãos, diz o Senhor, e repreender todo mal, você vai entender que esse problema não é permanente, é transitório, é temporal. Volte para sua casa orando diferente, diga, estou com problema. O problema está na minha casa, é transitório, mas quando Jesus quiser, quando Ele determinar, a doença vai embora, a desavença no lar vai embora, a falta de união vai embora, a crise financeira vai embora, a luta vai embora, a dissolução vai embora, porque ela só tem o poder de estar. Agora eu conheço um que tem poder de ser permanente na tua vida. É o amor, é o sangue do Cordeiro, é Jesus Cristo. É permanente na sua vida. Se você recebe isso, dê pelo menos um grito de glória a Deus. Eu tenho 4 minutos, eu quero ser respeitoso ao meu horário. Eu quero saber se temos alguém que ouviu esta mensagem.

estou com um problema e eu tenho consciência que é tudo resultado da misericórdia. Se temos alguém que queira uma oração, vem aqui na frente, eu tenho 4 minutos para orar por você. Mas vem, já tem gente vindo, pode vir, eu preciso orar por você agora. Essa palavra é para você.

posso fazer. Agora você precisa saber o que eu sou. Você já sabe que eu tenho poder. Agora você precisa saber que eu sou o poder. A misericórdia.

igreja agora. Senhor, a tua palavra foi pregada e há poder na tua palavra. Senhor, a tua palavra é poderosa, a tua palavra é maravilhosa.

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